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2: 9:04.
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0: 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E a hora certa, 10:15.
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1: 10:27.
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0: 11:21.
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2: 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E a hora certa. 12:34.
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0: 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E a hora certa, 3:05.
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1: Meus queridos amigos, aceite de coração aquele abraço apertado. Boa noite do Pena Branca. Boa noite, gente.
2: Demais, né? É?
3: Mas hoje o boa noite tem que ser. Boa noite tem que ser muito especial mesmo. Mas é o seguinte, o boa noite é especial demais porque nós estamos entrando a primavera com vocês. Isso é muito importante. Tá?

0: 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E a hora certa. 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E a hora certa.
1: 3:42.
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0: 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E a hora certa, 4:12.
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0: 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E a hora certa. 5:02.
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1: Vamos começar o dia rezando? Em nome do Pai, do Filho, do Espírito Santo. Amém. Senhor, obrigado pela noite que passou e pelo dia que começa. O despertar deste dia, Senhor, é renovação da vida, explosão das maravilhas da criação. Senhor, ao despertar nesta manhã, eu me coloco nas tuas mãos e me abandono inteiramente em tua bondade. Me abandono, Senhor, e me ofereço em fazer a tua vontade durante todo este dia. Meu Pai,
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Alô, Lá Sempre Quixoso, bora pra começar o programa.

0: Alô, Palmas de Monte Alto e região, estou chegando com mais uma edição aqui do programa Manhã Sertaneja. Hoje é quinta-feira, né? Quintou, não? Já é quinta-feira, já amanhã já é sexta-feira, rapaz. Hoje, portanto, quinta-feira, dia 3 de setembro de 2026, uma quinta-feira. E a você que está aí do outro lado do rádio ou no aplicativo da Rádio Visão FM já curtindo a gente, nosso muito obrigado a todos, né? E um bom dia.
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0: Muito bem, muito bom dia, né? Bom dia a você que tá aí do outro lado do rádio, já nos ouvindo, bom dia, né? Nosso muito obrigado pelo carinho, pela audiência, né, meu compadre? O senhor tá já com o radinho ligado, já ouvindo a gente, bom dia. E como sempre, a gente começa o programa agradecendo, né, ao nosso bom Deus, ao nosso Papai do Céu, a oportunidade, mais um dia de vida, mais um programa, e pedindo a Ele a proteção. Que nos livre do mal, das coisas ruins, nos dê saúde, é o que nós precisamos, né? Sempre saúde em primeiro lugar. E a gente começa com a oração da manhã. Querido Deus, em tuas mãos entrego este novo dia. Ao Senhor confio minha vida, meus sonhos, meus caminhos, assim como meus filhos, minha família, meus ouvintes e meus amigos. Abençoe poderosamente nossos caminhos, este novo dia que acabou de nascer. Esteja aí à frente, nos livrando e nos guardando de todo mal. Amém. Daí oração dessa manhã, né, que Papai do Céu proteja nós todos e que tenhamos aí uma quinta-feira, já se aproximando aí do final de semana, né? Com muita paz, muita saúde, é o que nós precisamos, né, meu papo? Saúde sempre em primeiro lugar. Muito bem, agora vamos dar um giro para saber quem é que já acordou. Bora lá, deixa eu ver quem já tá acordado aqui, quem tá ouvindo a gente. Deixa eu dar um bom dia aí pra turma. Levanta para fazer o café. Já são 5 horas e 9 minutinhos, né? Bom dia pra quem? Bom dia pra dona Neuza, né? Que como sempre cedeira, né? Tá aqui, ó. Bom dia, Naldo, que Deus abençoe o nosso dia. Amém, dona Neuza, né? Ali é cedeira, viu? É, tá lá já coladinho no rádio, né? Quem mais tá ouvindo a gente? Inácio, lá em Viradouro, São Paulo. Bom dia, Inácio. O seu Nil, hoje acordou mais cedo, né, seu Nil? 4h11 da manhã, né? Isso aí foi pra pirraçar Junião, que Junião falou ontem que Nil tava dormindo demais, né? 4h11 da manhã, né? É, já tinha deixado um bom dia nele aqui. A Marinalva Santos também tá ouvindo a gente. Bom dia, Marinalva. Valdemir Oliveira, o Juraci lá em Mauá, São Paulo também tá ouvindo a gente. Bom dia. Bom dia pra Luciene lá de Água Branca. Bom dia, Lu. Érica Rocha também tá ouvindo a gente, né, Érica? Bom dia. A dona Everson Antônio, lá em Guanambi, né? Acho que sim, né? Acho que estou lá em Guanambi, se não me engano, né? A Sueli Menezes, o Arden, toda a família, bom dia. O Adão Pereira, lá em Badibacete, São Paulo, também tá ouvindo a gente, bom dia. Bom dia também pro Gilberto, o Gil Roberto, né? Tá ouvindo a gente também lá em São José do Rio Preto, né? Tá lá ligadinho com a gente também, né? Já falo com ele. A Maria Aparecida, Fazenda Brasil Rural também, né? Tá ouvindo a gente. Marcelo Lopes, também tá ouvindo a gente. Tá aqui, ó, bom dia, Naldo. Acorda, Júnior. Júnior, você tá acordado, Marcelo, né? Dá uma ligadinha pra ele lá. Quem mais tá ouvindo a gente aqui, ó? Quem mais? Meu amigo Delcio Araújo, né? Tá ouvindo nós, né, Delzão? Tá lá curtindo o som da visão, né? Conheceram Delcio Araújo, hein? É. Isso, ele gosta de piaçar o locutor assim, não gosta? Hein? Valeu, Deus. Quem mais? Nilson, lá do sítio Curral Novo, também tá ouvindo a gente. Bom dia. Nosso amigo Regis Lisboa. Bom dia, Regis. Levanta, vai fazer o café. Quem mais já acordou? O nosso amigo Passarinho, né? Nilcimar, né? Nilcimar também tá cedeira, pá, né? É, como diz o velho ditado, passarinho acorda cedo, né, gente? Né, Nilcimar? Isso. Vai fazer o café. Aparecida também tá ouvindo a gente, tá aqui, ó. Bom dia, Naldo, que tem aí uma ótima quinta-feira abençoada por Deus para você e para todos nós. Amém, minha amiga Aparecida, lá do Boi Morto, Aparecida Edgar e família. Fazer um café. Quem também tá ouvindo a gente é o Nelson e também é o Nilson, né? É Nilson? Isso, lá da Tuquinha, né? Isso, tá lá, ouvindo a gente lá, curtindo o som da visão. Valeu, Nelson. Bom dia também pra dona Lourdes. Bom dia, dona Lourdes. O Gildeon também tá ouvindo a gente. Bom dia. Bom dia pra Nivalda. O Didi lá do Céu também já tá ouvindo a gente, né, Di? Tá lá ouvindo o programa. Até aqui, ó. Bom dia, amigo Naldo. Né? Deixa eu ver aqui. Acorda o meu amigo Júnior aí, né? Pois é. É a campanha Acorda Júnior, né? Hein? A minha amiga Naí também já tá acordada lá no Café Centrônico. Bom dia, Naí. Também o Cláudio José lá do Café, né, seu Cláudio? Também tá ligadinho com a gente também, bom dia. O seu Pedro lá em Poço de Pedra. Alô, seu Pedro, bom dia. Dona Dina também já tá acordadinha. Vai fazer o café. O Haroldo lá em Curralinho também tá ouvindo a gente, né? Bom dia. Maria Bonita, quem mais? O Firminão do Barro Oliveira também tá ligado. O Firminão é outro CD, viu? 4:00 da manhã, o telefone tá apocando, né? Isso, Firminão, né, Firminão? Tá lá ouvindo a gente também, na escuta do programa também.
1: Maria Bonita, levanta, vai fazer o café.
0: Muito bem, já são 5:13, são 5:13, né? Programa Manhã Sertaneja já no ar, até as 6:45, nós vamos juntos, já, né? Deixa eu mandar um bom dia também aqui pro seu Agostinho. Bom dia, seu Agostinho. Será que acordou, seu Agostinho? Bom dia, seu Agostinho, né? Já tá acordado, né? O Agostinho acendeu. Nosso amigo Heleno também, Aninha, né? Sempre ouvindo nós, bom dia. São 5:14. 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

0: amigo, bem, tá aí o som do Sérgio Reis, lá no meu pé de serra, né? Programa Manhã Sertaneja, Alegria do Sertão, até às 6h45, nós vamos juntinhos aí, tocando pra você a boa música sertaneja, né? É, você que tá aí acompanhando a gente, tanto no aplicativo da Rádio Visão FM, ou com o radinho ligado. O seu Agostinho, lá da Vargem Alta, né? Tá aqui ouvindo nós? Bom dia, seu Agostinho!
1: E aí, Nadão?
0: E aí?
1: Acordado?
0: Aí, ó.
1: O programa aí. Bom dia pra você, amigo.
0: Valeu, sua gotinha. Sua gotinha é cedeira, rapaz, né? Tá lá, ó. É ouvinte fiel do Manhã Sertaneja, né? Um abraço pessoal de Vargem Alta aí, né? Nossa querida Vargem Alta, um abraço a vocês aí. Muito obrigado pelo carinho de sempre aí. O Gil Roberto também tá ouvindo a gente lá em São José do Rio Preto, né, Gil? Bom dia.
2: Bom dia, Nadão. Bom dia, bom dia, bom dia. Deus abençoe. Vamos que vamos. Vamos pra luta. Vamos pra luta. Eu tô aqui escutando os modernos aqui no meu plantão. Eu trabalho à noite, eu curto ele todos os dias. Vamos, chega junto. Manda um modão bom aí pra nós.
0: Alô, valeu, Gil. É o Gil Roberto, né? Tá lá em São José do Rio Preto. Ele que, se não me engano, ele falou que acho que é do Yuyu, né? Yuyu de cima, alguma coisa assim, né? Aqui da região, parece. Tá lá ouvindo nós. É... Júnior, eletricista, Júnior não acordou, viu, menino? É. Viu, Marcelo? Júnior acordou, apareceu ali, deu sinal ali, ó. Bom dia, né? Colocou aqui, ó. Fala com os homens que eu já acordei, né? Já troquei duas camisas suadas, né? Rapaz, né? Hein? Ei, Julião, né? Será possível, pá? Será que o homem tá trabalhador assim, hein?
3: Implorando pra falar com ela.
0: Será que não foi suada ou molhada de suor, viu, Júnior? Por causa do calor, né? Hein? Talvez por causa do calor, né? Não explicou direito, não, né? Porque o calor tá demais, não tá, meu padre? O calor tá demais. E o calorzão aí, eu vou te falar, viu? O calor tá insuportável, né? Principalmente que se eu não tiver um ar-condicionado, um climatizador, um ventiladorzinho pra poder... É, contribuir aí pra dar uma refrescada o treino da feira, tá? 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E também estão ouvindo a gente, a Cida, né, Cida, lá no povoado de Bico Duro, nossa amiga Cida, né, Cidinha também é cedeira, né, Cida, tá lá ouvindo o programa, quem mais aqui, ó, Aparecido, também tá ouvindo a gente, né, Aparecido tá aqui, bom dia, Aparecido, né, tá lá ouvindo a gente, né, isso, o Didi, tá ouvindo, ó, o Didi colocou, ó, comprei um bebedouro ontem lá, né, ó, aí, né, tá vendo, a 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Deixa eu registrar aqui a participação da nossa amiga Érica Rocha, né, Érica? Colocou, bom dia, Naldo, gostaria de ouvir uma música com Chico Rei Paraná, Um Degrau na Escada, né? Eu ofereço para minhas irmãs, Maria Aparecida, na Fazenda Brasil Rural, e também para Ana na Barrinha. E para todos que gostarem da música, né? Tá aí. E para você também, Naldo, né? Tá aí, Érica Rocha, né? Tá lá ouvindo a gente, né? A minha amiga Aparecida colocou aqui, ó, verdade, Naldo, a chaleira é ótima, eu comprei uma lá, né? Aí, né? O povo sabe, né? 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É isso? Valeu, minha amiga Aparecida, né? Lá no Boi Morto, né? Tá lá ouvindo a gente por lá. Quem mais tá ouvindo o programa aqui, ó? Rapidinho, deixa eu registrar também aqui a participação aqui do Jurandir, lá de Mauá, São Paulo. Ele colocou aqui, ó, Naldo, tô ouvindo pelo aplicativo, um bom dia aí pra todos, né? Uma ótima quinta-feira abençoada, e toca pra nós aí, João da Terra, Saudade da Casa Velha. Eu ofereço para o meu compadre Zezé e família, né? Zezé lá em Mauá, né? Grande amigo que eu tenho lá em Mauá, é filho do Zé Mineiro, né? Irmão do Didi, né? Do Nilcinho, tá lá ouvindo a gente também sempre, né? Um abração pra ele. Também manda aí pra o Inácio, né? E Celina, é isso, né? Em Mauá. E pra todos que gostarem da música, um bom dia, né? Tá aí o Jurandir. Então vamos curtir então os dois pedidos, nós já volto já, vamos com Chico Rei Paraná, Um Degrau na Escada, depois a gente já volta aí com a indicação do Jurandir lá de Mauá, São Paulo, que pediu aí Saudade da Terra, né? O João da Terra, né? A música é Saudade da Casa Velha. São 5h28, bom dia pra você que tá ligadinho com a gente.

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0: da Casa Velha, aqui na programação, né? João da Terra, cantando aqui na melhor. São 5 horas e 38 minutinhos, 5h38, né? Programa Manhã Sertaneja, Alegria do Sertão, né? Até as 6h45, né? Vamos juntinhos aí, tocando pra você a boa música sertaneja, né? Agradecendo a todos os amigos que acompanham a gente e acompanham o programa Manhã Sertaneja aí na escuta aí, em qualquer ponto da região, né? Da cidade, da zona rural, ou também em outros estados, né? Você que acompanha a gente pelo aplicativo da Rádio Visão. Quem também está ouvindo a gente é o Rômulo Montalvão, né, Rômulo? Está ouvindo a gente lá em Indaiatuba, São Paulo, né, Rômulo? Está na escuta do programa também, acompanhando aí o programa Manhã Sertaneja, né? Outro ouvinte fiel também. Josino, nosso amigo Xinha, tá aqui, ó, manda um alusão aí pro povo de Rancho. Eu tô aqui em Roda Velha ouvindo a rádio, né? Valeu, nosso amigo Josinho, né? O Xim tá lá curtindo o som da Visão, né? Muito obrigado aí pela audiência também. A Maria José, lá do assentamento Palmeiras, né? Tá ouvindo a gente, né? Um abraço pessoal do assentamento Palmeiras, também acompanhando aí o programa, ela e família, lá ligados no programa, lá no assentamento Palmeiras. São 5 horas e 39 minutinhos aqui na programação. 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Beleza, te mandar também uma alusão aqui pro nosso amigo Jovelino, né, Jô? Né? Ele sempre quando ele manda uns áudios pra mim aí, né? Reclamando, às vezes, do calor, do frio, né? Dessa vez, acho que ele mandou um ali pra poder reclamar do calor, né? Tá um calorzão demais, né? Hein? Né, Jô? Falar em calor, rapaz. Foi ontem, se não me engano. Deu uma chuva de granizo lá em Conquista, rapaz, você viu? Tava circulando aí uns vídeos aí nas redes sociais, né? Lá em Conquista aí, a chuva lá, né? De granizo, né? Só pedra de gelo, né? Mas a quintura tá demais, né? Tá quintura demais. Tinha essa previsão, né? Tinha essa previsão aí. Tem uma previsão rondando aí em alguns lugares da Bahia. Eu até comentei aqui, né? Dessa previsão aí, principalmente nessa área mais de Conquista ali, né? Pode até ser que aqui pra nós dê aquela neblinada, né? Aquela famosa chuvada de... O pessoal, os mais velhos costumam falar naquela chuvadinha do umbuzeiro, né? Umbuzeiro florar, né? É isso, que tá muito calor, né? Se esse calor continuar aí, mas hoje já começou mais ventando, né? Pelo menos que eu saí lá de casa, tá uma ventania danada, né? E às vezes possa ser que o tempo muda, né? Mas até, pelo menos que mostra aí, muito calor aí esses dias agora, né? Posso ser que dá uma chuvadinha aí. Mas não é aquela chuva que a gente fala de... Né? Hoje, esse ano, comentam até que a chuva, né? Possa ser que seja mais tarde, né? Aquela chuva de planta, né? Aquela chuva mais intensa, né? Segundo aí os especialistas aí, devido aí o El Niño, né? Eu já ouvi muitas conversas, né? A gente vê aí, a gente liga um rádio, jornal, alguma coisa assim, tal, então assiste ou ouve alguns falando, né? Comentando, né? Da possibilidade da chuva esse ano ser mais tarde, né? Chegar mais tarde. Não descarta também, ó. Vai chover, né? Às vezes é aquela chuvadinha de 10, 20 milímetros, né? Mas aquela chuva mais constante, aquela chuva mais intensa, segundo eles, mais tarde, né? Vamos esperar, né? Vamos ver, mas aqui eu acho que quem sabe mesmo, assim, eles fazem uma previsão, né? Até porque também chama previsão, não é uma certeza, é uma previsão, né? Agora o papai do céu lá que sabe tudo, né? Você falar assim, ó, vou modificar tudo, meu amigo, né? Vocês estão falando que vai ser assim, não vai ser assim não, vai ser do jeito que eu quero, né? Vamos ver, vamos esperar para ver, e torcer para que a chuva realmente chegue mais cedo, né? Na nossa região aqui, o que precisa, né? E a chuva certa mesmo aqui para nós é meio novembro, né? Início de novembro aí já começa as chuvas, às vezes em outubro também costuma chover, né? Já aconteceu aí alguns anos, dá uma chuvada boa no mês de outubro, né? Já vi muita chuvada boa no mês de outubro, né? Mas a chuvada mesmo, aquela chuva que já chega, né, já mais firme, em novembro. Mas segundo eles, ela vai prolongar mais um pouco, né? Ou seja, vai dar uma adiantada mais, vai ser mais para frente, né? Mas vamos esperar e torcer para que realmente isso não seja verdade, né? Que realmente seja só aí uma previsão, mas que não venha dar certo, né? Não é isso? Vamos seguindo o programa, né? Deixa eu ver quem mais tá ouvindo o programa aqui, ó. Silvestre acordou, né? Daqui a pouquinho eu falo com ele, né? Né, Silvestre? Tá lá ouvindo nós lá. Marcelo de Tom também, Marcelão, tá ligadinho com a gente, né, Marcelão? Bom dia. 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Ó, nós vamos ao break comercial, né? A gente vai dar uma faturada, eu já volto já com muito mais. O Valderan Rocha tá ouvindo a gente também, Neran, tá na escuta do programa também. Quem mais aqui, ó? Tuti, lá em Genipapo também tá ouvindo a gente, né, Tuti? Bom dia. Um abraço pessoal do Genipapo aí. O meu amigo João Lopes, né? Também tá ouvindo a gente, né? Joãozinho, conhece? Lá do sítio Pereira, né? Joãozinho. Joãozinho, sabia que ele é... O cara tá feira agora também na corrida de Angolinha, viu? O homem tá diferenciado, né? Tá fazendo um nome aí na região, o cara tá jogando duro. E além de ser um ótimo corredor de argolinha, o cara também é profissional, né? Então o senhor que tiver um curral pra fazer, viu, meu compadre? 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O homem é diferenciado, né? Então, se você tiver aí um curral para fazer, estiver procurando a procura de um profissional, tá aí, ó. Nosso amigo João Lopes, lá do Cid Pereira, viu? Pode chamar o homem lá, que o homem joga duro, viu? Hein? Conhece ele? Conhece ele? Pronto. Tá aí, ó. Valeu, Joãozinho. Muito obrigado, hein? Um abraço. Manda um abraço também pro meu amigo Serjão, rapaz. Não posso esquecer dele, não, né? Serjão lá da Água Branca, né, Serjão? Grande amigo que eu tenho lá na Água Branca, Serjão e família. Sempre acompanhando aí o Manhã Sertaneja. Vamos abrir comercial? A gente fatura aqui rapidinho. Eu já volto já com muito mais, com mais participações aqui dos nossos ouvintes que estão ligados no programa acompanhando Manhã Sertaneja.
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0: 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Muito bem, já são 5 horas e 54 minutinhos. Daqui a pouquinho também nós vamos liberar aqui o espaço, né? Para que o ouvinte possa participar da promoção Pix do Naldinho, né? Isso, vamos se preparando aí, porque daqui a pouco a gente vai. Assim que eu soltar a música do Naldinho e falar tá liberado, aí a primeira participação já entra direto pro sorteio, né? Acho que é só essa semana também, né? Então tem hoje e amanhã e nos demais programas também. Essa semana continua ainda a promoção Pix do Naldinho, valendo R$250, né? É, Francisco tá ouvindo a gente pelo aplicativo, né, Francisco? Tá na escuta. Nosso amigo Wilson Magalhães, lá da Tocaia, né? Também tá ouvindo o programa, né, Wilson? Bom dia. Valmir Bento tá ouvindo a gente. Bom dia, Valmir.
16: Bom dia, Naldo.
0: Bom dia, beleza.
16: Joia. É, seu Flamenguinho, onde ganhou mais uma, né, Naldo? É, mas o Vascão também ganhou, quebrou vitória lá dentro de casa. E aí, como é que tá? Beleza? Tudo tranquilo aí, Palmo Monte Alto?
0: Tudo na paz, né?
16: Então, pro cara ouvindo seu programa aqui.
0: Valeu, meu irmão, né? Então tá aí, ó, né? Ele é vascaíno, né? Meu Flamengo, rapaz, né? Hein? Flamengo ganhou ontem? Ah, aí, né? Bom, tá aí, ó. Flamengo e seu Rodolfo, de muitos, né? Ele é vascaíno doente, né, o Valmir? É engraçado que ele é vascaíno, os irmãos flamenguistas, né? Dividiram na casa lá. A Maria, da Avenida Santo Dumont, tá ouvindo a gente também, né, Maria? Bom dia. Tá lá ligadinho no programa. Bel lá em Corralinho também já tá acordado. Ivani lá na Cumbica, né? Tá todo mundo na escuta do programa aí, né? Acompanhando a gente, né? Que beleza. Programa Manhã Sertaneja, alegria sertaneja. Ô, aumenta um pouquinho esse ar. É, diminui o volume desse ar-condicionado aí que o trem tá pegando, né? Tá fazendo. Tá calor na região do sul, rapaz, né? Oxe, o trem tá. Né? Aqui eu tô com o ar-condicionado ligado aqui, o trem ainda tá calor ainda, né? O trem esquentou, né? Será que essa temperatura, essa quentura tá vindo lá de Brasília, rapaz, né? É, que o trem lá tá pegando, não tá, rapaz? É. O senhor tá acompanhando aí as notícias aí no rádio, na TV, né? Tá acontecendo aí, a semana aí o trem estourou lá, né? E a imprensa aí divulgando aí coisas, né? Reportagem, né? Que saiu aí do STF e tal, né? Invocado, essas coisas lá, né? E a gente só faz de casa, só de bituca, observando, né? E acompanhando, né? Isso. Mas é bom que as pessoas, eu sempre falo, né? Às vezes a gente tem que acompanhar também, né? Saber o que se trata. Muita gente fala assim, eu não tô nem aí para essas coisas, né? Mas tem coisas que a gente, não é porque a gente não quer, né? A gente tem que acompanhar para poder saber também, né? Saber o que se passa, né? Agora mesmo, esse ano, agora mesmo, já vem aí a eleição, né? E aí as pessoas, são vários candidatos, né? Não tem nem só um, nem dois. São vários candidatos, né? E aí o pessoal tem horário reservado pela Justiça Eleitoral, horário político, né? As pessoas acompanham, né, os horários eleitorais, vê direitinho cada candidato, suas propostas, né? E vê aquilo, né, que achar melhor para o país, né? É isso? Todo mundo tem o seu direito de escolha, né? A gente respeita, né, cada uma, a opinião de cada um, né? É isso? Até porque é democrático, né? Mas as pessoas têm que observar direitinho, ver, fazer uma reflexão, né? Se o que tá bom, o que tá ruim, o que pode ser melhor, né? E analisar todas as propostas dos candidatos, né? Estão aí candidatos a presidente, a governadores, né? A deputados, né? Enfim, fazer uma alta análise, né, de tudo, né? Para no dia, dar aquele voto confiante, né? Não é assim? Beleza, então, pra ver se as coisas, porque tudo, falar uma coisa, o Brasil, só vê corrupção, fala de corrupção, rapaz, né? Ave Maria, né? Você vê aí, quando você pega uma reportagem aí, só vê a Polícia Federal falando de corrupção, desvio de dinheiro, não sei o que, coisa e tal, né? Então, tá. Ei, Brasilzão, eu mesmo particularmente não tô com confiança no Brasilzão, não. Porque a gente ouve cada reportagem, né? Pela televisão aí, passando aí, é um defendendo o outro, né? É aquelas coisas lá, né? Polícia Federal fala uma coisa, um vem se torcendo, sei lá. Tá difícil, né? Tá difícil. Vamos seguir, vamos falar de coisa boa, né? Hein? O que foi? Deixa o trem esquentar pra lá. Pronto, então vambora. Vamos seguindo aqui, ó. São 5:59 na programação. Deixa eu falar com quem agora, né? Que tá ouvindo o programa aí. Aí na escuta do Manhã Sertaneja, Alegria Sertal. Mas antes, né? 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Vamos seguindo aqui a programação.

0: 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Vambora, vamos seguindo o programa. Tá na hora de quê? Tá no break comercial de novo, né? Hein? Gil Roberto, vamos falar com o Gil, vamos falar com algumas pessoas aqui, enquanto a gente já na programa, já para poder colocar no depois que a gente retornar, né? Gil, bom dia.
1: Ah, toca para nós aí a música do Trio Parada Dura, Toalha Molhada, e eu ofereço para todos que estão tá aí na companhia, todos que estão tá na companhia, principalmente o povo do Rio de Cima.
0: Pronto.
1: Região do Rio. Um abraço e fica todo mundo com Deus. Tiago, obrigado.
0: Valeu, valeu, Gil, né? Gil. Didi, lá do centro. Didi, bom dia, fala aí, Didi.
2: Bom dia, Léo, bom dia, Naldi. E aí, meu patrão, como é que você tá?
0: Tudo bem, você?
2: Tô bem, graças a Deus. Toca aí pra mim aquela música com o Trio Parada Dura, Menino da Canoa. Vou oferecer essa música hoje pra meu amigo Marcão, ex-restaurante NS, pra meu amigo Júnior, ela é de sexta. Também pra Nilson, aqui no Curral Novo, meu pai Luiz, minha mãe Isabel. Tá ligado no seu programa aqui agora. Nasceu o Cláudio lá no café. É. E pra toda a galera aí que tá ligada no programa. Bom dia, Marcos. Valeu.
0: Pronto. Bom dia, não. Valeu, Di, bom dia, né? Tá aí, um abraço pessoal lá, né? Sou Luiz, Anzabel, pra todos, né? Aí na escuta do programa, acompanhando aí o programa Manhã Sertaneja, Alegria do Sertão. Liberada a participação do ouvinte. Valendo R$ 250 no

R$250 no Pix. É a primeira participação, né? Daqui a pouquinho o pessoal vai me passar aqui quem foi a primeira, né? E aí nós vamos tocar aqui de acordo a hora de chegada, o computador vai mostrar pra gente. E quem é que vai direto pra lista do sorteio amanhã, né?

É a campanha, promoção Pix do Naldinho. Participando aqui dos programas da Rádio Visão FM, você concorre a R$250 no Pix, né? Pedindo a música, o príncipe de Naldinho, em qualquer programa musical. Você pede a música e a primeira participação concorre a R$250 no Pix, né? Na sexta-feira, né? Nosso amigo Wilson Nunes vai fazer o sorteio amanhã, né? É, amanhã ele traz aí, ó, o ganhador, né? O sortudo ou a sortuda, né? Isso. Toda sexta-feira ele faz o sorteio, né? Faz o sorteio com transparência, né? Como sempre, né? Um abração pro meu grande amigo, colega, cunhado, né? Wilson Nunes, programa Giro Notícias. Todo segunda a sexta, né? Meio-dia. Trazendo todas as informações da Bahia, do Brasil, do mundo, né? Para você que queira ficar bem informado, né? É só acompanhar de notícias e também o Jornal da Manhã com Clássio e Marcos. Muito bem, Valdionor lá em Pinga Fogo, tá ouvindo a gente também, né, Valdionor? Um abraço, pessoal, lá de Pinga Fogo. Ó, tem dois pedidos musicais, eu vou ao break comercial e já volto direto aí com os pedidos musicais aí no ar. 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

0: Muito bem, tá aí, toalha molhada. São 6h30, né? Sandro lá de Água Branca tá ouvindo a gente, né? Sandro, bom dia para o pessoal lá de Água Branca, né? Água Branca sempre na escuta do programa, né? Galera lá sempre acompanha aí o Manhã Sertaneja, uma audiência muito boa naquela região. Albino, né? Lá na região de Paus Preto, meu amigo Albino também tá ouvindo a gente por lá, né? Albino, bom dia, tá lá acompanhando a gente também, né? Lá em Paus Preto, região de Riacho. Muito bem, já são 6h31, informando a hora certa. 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O Serginho lá em Caldeirão, né, Serginho? Serginho também tá ouvindo nós. Valeu, Serginho. Lá em Caldeirão, né? 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Que mais? Ó, deixa eu mandar mais uma vez um bom dia pra Dona Dina, né? Dona Dina, conheceu? Lá na saída pra Sebastião Laranjeiras. Na semana passada, foi na semana passada? Seu Rodolfo participou do programa aqui, falou que tinha um namorado, né? Um novo namorado pra Dona Dina, não foi? É, rapaz. E ele passou até as características aqui do novo namorado aí pra Dona Dina, aí, segundo aí o seu Rodolfo. E a Dona Dina, ela fala no programa, né? Vamos ouvir Dona Dina para saber dela aí. Ô, seu Rodolfo, então presta atenção aí o que Dona Dina vai falar, né? Isso. Vamos ouvir Dona Dina. Será que dessa vez ela vai aceitar ou não vai, né? É. Dona Dina, fala aí para nós, Dona Dina. O que você achou desse candidato aí a namorado, né? Que o seu Rodolfo arrumou para a senhora?
1: É, deixa eu te falar aqui.
0: Ah, fala aí pra nós.
1: Eu hoje fui lá embaixo. Aí eu encontrei o seu Rodolfo. Aí ele tava me perguntando.
0: Sim.
1: Se você não me deu um recado de um casamento que ele arrumou pra mim. Que agora. Que o cara não tem apelido, não.
0: Aí, ó.
1: Não tem apelido, não.
0: Já melhorou, né?
1: Aí ele falou que deu um recado pra você. Pra você falar comigo. Aí me perguntou, eu falei, não, seu Rodolfo. Não falou não. Aí ele falou, pois é. Você pergunta a ele como foi que eu falei com ele. Que agora o cara é mais novo e tem um pedacinho de terra e tem um dinheirinho. Eu falei, ah, então esse eu vou querer. Ele trouxe para o seu Rodolfo.
0: Ei! Ei, dona
1: Falei, ah, não, seu Rodolfo, então pode deixar que esse eu vou querer, vou aceitar.
0: Tá querendo?
1: Aí ele falou, pois é, tá.

0: pro Edinaldo, que eu passei um recado. Passei um recado pra Naldo da senhora. Falei, beleza pura. Seu Rodolfo tem tempo, né, Naldo? Ei, seu Rodolfo. Aí agora, amanhã eu vou dar, eu já vou dar a resposta.
1: Pronto.
0: Aí você fala pra ele que eu aceitei o casamento.
1: Viu, Rodolfo?
0: Mas primeiramente, pra me aceitar, eu tenho que ver o cara pra mim ver o tipo que é esse cara desse casamento que ele arrumou pra mim.
1: Olha, tá bom? Pronto.
0: Aí agora, depois que eu ver ele, que ele me apresentar esse cara, aí agora eu vou dar a resposta. De sim ou de não. Mas talvez vai ser mais de não do que de sim, viu? Ixi. Amanhã você passa esse recado pra ele, viu? É. Uma boa noite, amigo. Só o seu Rodolfo mesmo, viu?
1: Ei, danadinha, né? Aí, ó, ela começou empolgando, né? Eu achei que ia aceitar, né? Aí depois no final ela já colocou mais pra não parcina. Ô, seu Rodolfo, você tem que mostrar pra ela, seu Rodolfo, né? Primeiro, danadinha tá esperta também, né? Ela quer ver, conhecer, saber, né, danadinha? Saber direitinho quem é, que esse negócio de entrar aí sem saber quem é não dá certo, né? Tem que conhecer primeiro, né? Tá certo, já. É, são 6:36 da programação. Vamos lá então a participação do ouvinte, né? Quem é que, vamos lá, manda de acordo a ordem de chegada a participação do ouvinte aí que pediu aí a música do Naldinho. Lembrando que a primeira participação vai direto pro sorteio, né? E o sorteio será realizado amanhã, né? Valendo aí R$250 no Pix, promoção, sorteio, né? É do nosso xará Naldinho, né? É a promoção Pix, né? Pix do Príncipe, não é isso? Então a primeira participação de hoje foi quem?
2: Reginaldo, eu quero escutar uma música do Príncipe. Reginaldo, Michael Leandro Boi Morto.
1: Pronto, Michael Leandro Boi Morto. Repete de novo aí essa mesma participação aí. Deixa eu ouvir de novo aqui o Michael Leandro.
2: Reginaldo, eu quero escutar uma música do Príncipe. Reginaldo, Michael Leandro Boi Morto.
1: Pronto, Michael Leandro. Depois em seguida, quem vem aí?
3: Reginaldo, toca Reginaldinho, Príncipe, Lucivone.
1: Pronto, Sivone, o que mais?
4: Bom dia, Naldo Teixeira, que é Marinalva Santos. Gostaria de participar da promoção Naldinho, Príncipe, quem está falando é Marinalva, da rua Manuel Rubens Vicente da Cruz, número 36.
1: Mais um aqui, ó.
5: Bom dia, Naldo. Quero ouvir a música do Príncipe, Naldinho.
1: Pronto, né? Quem também pediu música do Naldinho aí, o Príncipe, né? Quem foi? Foi aqui, ó. Ana Paula, lá do Paracatu, né? Pediu também, né? Muito bem, vai direto para o sorteio. A primeira participação aí, né?

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1: Muito bem, estamos de volta, já são 6:42 aqui na programação, às 6:42. Né? Deixa eu reforçar para você que tá ligadinho com a gente, lembrando aí das festividades que já estão chegando, né? Festividade aqui em nossa região, né? Aqui em Palmas de Monte Alto, né? É, as festividades do dia 7, né? E você que tá ouvindo o programa, viu, minha comadre? 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Gente, chegando no finalzinho do programa, eu tô devendo aqui muitas participações, o tempo esgotou, né? O programa é curto, muitas participações. Obrigado a vocês de coração pela audiência, né? Isso, Didi lá do Cedro, tá ouvindo a gente, como sempre, né? Fiquei devendo também a participação do Didi lá do, lá de Guarani do Oeste, né? É, o Inácio e muitos outros, Marcelo, Silvestre, né? Silvestre da Vargem, até Silvestre, tá ouvindo lá, né? Bom dia, né? Tá lá acompanhando a gente aí. Gente, um forte abraço. O programa Manhã Sertaneja volta amanhã para poder fechar com chave de ouro a semana, né? 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Chega na sequência o programa Independente, que tem total responsabilidade dos seus idealizadores. Logo em seguida,
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0: hora certa, 7:25. 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
1: Olá, minha gente, muito bom dia. Confira comigo na cidade, são 7:26. Estamos chegando agora para você com mais uma edição do seu Jornal da Manhã. Hoje é quinta-feira, dia 3 de setembro. Para você ligado com a gente, aumente o volume do rádio, porque a partir de agora até as 9 horas temos muita notícia, muita informação aqui pela sua Visão FM 87.9, a rádio que tem o seu jeito. Já mando aqui um forte abraço aos nossos ouvintes no centro da cidade, você nos bairros, no comércio, meu amigo na zona rural, também os nossos internautas plugados, conectados com a gente. Jornal da Manhã chegando com muita informação nessa quinta-feira 3, tá? E por aqui o time já está completo na apresentação do programa juntamente comigo, o senhor Eli Clássio Rodrigues Trindade. Bom dia, seu Clássio.
2: Ok, muito bom dia, Marcos. Bom dia a todos. Ligados aqui nos 87.9 da sua Visão FM. Uma ótima quinta-feira, dia de TBT, dia de você recordar as boas lembranças. Até as 9 horas estamos por aqui, te deixando muito bem informado em mais uma edição do JM. Hoje estou com minha camisa do Vascão, porque eu já falei, porque no mata-mata, em Copa, o Vasco é diferente. A terceira semifinal consecutiva, 2024, 2025, agora 2026. Bora ver, até onde que vai.
1: Nada e morre na praia.
2: Na praia.
1: Na areia, na verdade.
2: Bem, nós chegamos, né? Não perdemos pro Vitória, não fomos eliminados pelo Vitória, não. Mandamos Vitória ir pra casa.
1: Não sei quanto tempo que não sabe o que é uma Libertadores, um campeonato brasileiro.
2: Ué, mas assim mesmo. Por aí vai. Mas assim, jogo é jogado, e lambaria é pescado. Uma hora chega.
1: Chega.
2: Uma hora chega.
1: Quando ninguém sabe, mas chega.
2: Mas chega, um dia vai chegar.
1: Minha gente, olha, vamos falar informação, vamos ver como fica o tempo e a temperatura para hoje aqui em Palmas de Monte Alto.
3: Como vai o tempo e a temperatura?
1: Meu povo, olha, hoje, quinta-feira 3, será um dia de sol com muitas nuvens durante o dia. Período de céu nublado à noite, tá? E nós temos aqui a temperatura mínima de 24 graus e a máxima 33. Não temos probabilidade de chuva e a umidade relativa do ar está entre 35% e 74%. O vento sopra na casa dos 18 km por hora e nós podemos ter rajadas de vento que chegam a 45 km. O sol nasceu às 5:57, irá se pôr às 17:47 e a lua é cheia.
2: Ok, agora trazemos os principais destaques das manchetes de hoje, vamos lá.
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1: Olha, minha gente, mulher fica ferida após capotar carro na BR-030 aqui em Palmas de Monte Alto.
2: Jacarianense, acusado de ameaçar e chantagear ex-companheira com vídeo íntimo, né? Ele foi preso em Salvador, na capital baiana.
1: Homem suspeito é preso de... Ele é suspeito de quebrar vidro de... e também lanterna de uma viatura lá no município de Carinhanha.
2: Estava doidão, hein? Jovem é detido com droga e motocicleta sem sinais de adulteração em Guanambi. Aliás, com sinais de adulteração em Guanambi, né?
1: Meu povo, olha, jovem é presa após furtar cerca de 30 peças de roupas em loja no centro de Guanambi.
2: Pois é, dupla assalta e agride idoso durante roubo, isso no centro de Carinhanha.
1: E sargento da Polícia Militar e servidores do DETRAN são presos em operação contra fraude de veículos.
2: Idosa de 84 anos é encontrada morta dentro de residência no distrito distrito de Seraíma, em Guanambi.
1: Água jorrando dia e noite em ruas do distrito de Julião preocupa moradores e motoristas.
2: Olha, o Ministério Público pede 8 milhões e 100 mil de reparação por supostos maus tratos a 651 animais em vaquejada.
1: Moradores e motoristas.
2: Olha, o Ministério Público pede 8 milhões e 100 mil de reparação por supostos.

0: essa bate-boca e quais chegam às vias de fato no STF. E assim no braço, hein?
1: A casa tá caindo pra Alexandre de Moraes e aí o desespero bate, meu amigo. Tá a arrogância
0: tá nervoso,
1: vai baixando.
0: Tá nervoso.
1: CCJ do Senado aprova fim da escala 6-1 e votação vai a plenário.
0: Essas e outras você confere a partir de agora no JM que já está no ar. Bom dia.

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0: Meu povo, olhe para você que quer participar com a gente, quer interagir, é fácil, mande aí a sua mensagem de texto ou áudio através do telefone 9991-9742. Estamos aqui sempre à sua inteira disposição, tá? Desde que você se identifique, nós vamos estar levando a sua mensagem ao ar. 9991-9742. Bom, vamos já trazendo aqui as primeiras informações do dia, porque uma mulher fica ferida após capotar carro na BR-030, aqui em Palmas de Monte Alto.
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0: Bem, gente, olha, uma mulher de 37 anos de idade, ela ficou ferida após o carro que conduzia sair da pista e capotar na manhã dessa terça-feira primeiro na BR-030, próximo ao povoado de Rumão, na zona rural aqui de Palmas de Monte Alto. Segundo informações do 17º Batalhão de Polícia Militar, uma guarnição que passava pelo local se deparou com o acidente. A condutora relatou aos policiais que se distraiu enquanto dirigia e, ao tentar corrigir a trajetória do veículo, né, um Hyundai, um i30, ela acabou saindo da pista. Ela realizou uma manobra brusca, provocando, portanto, o capotamento. Não houve envolvimento de outro veículo. E os policiais sinalizaram a rodovia para evitar novos acidentes e acionaram a equipe do SAMU, né, e que prestou os primeiros socorros à vítima, os primeiros atendimentos, e acompanhou a vítima até o hospital municipal. Apesar do acidente, ela não apresentava ferimentos graves aparentes e a remoção do veículo foi realizada por um serviço de guincho acionado pela família da condutora.
1: Ok, são 7:35, 7:35. Olha só, Carianice, ele é acusado de ameaçar e chantagear a ex-companheira com vídeo íntimo. Ele foi preso em Salvador.
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1: Olha, um homem de 29 anos, ele foi preso por violência doméstica, descumprimento de medida protetiva e ameaça e também chantagem com um vídeo íntimo do casal. Isso foi na manhã de ontem, quarta-feira, 2, durante uma ação integrada envolvendo as polícias civil de Salvador e também a polícia de Cariânia. O cumprimento do mandado contra IGG de SA, após representação da delegacia de Cariânia, investigações apontaram o descumprimento, reiterando

0: de medida protetiva de urgência, além de agressões psicológicas e ameaças contra a vítima. Segundo as apurações, o suspeito teria feito ameaças de morte utilizando vídeos íntimos do casal como forma de chantagem. Durante as diligências, os policiais identificaram que o investigado estava em Salvador. As informações foram compartilhadas com equipes da capital, que conseguiram localizá-lo na Avenida ACM. Ele foi preso e encaminhado à Coordenadoria da Polícia Interestadual, Polinter, onde permanece à disposição da Justiça. A ordem de prisão foi fundamentada na Lei Maria da Penha. Em procedimento distinto, o homem também é investigado por injúria racial, previsto no artigo 2A da Lei 7.716 de 89. Após passar pelos exames periciais de praxe, ele permanece custodiado à disposição do Poder Judiciário.
1: Olha, minha gente, ainda em Carinhanha, um homem foi preso por policiais do 4º Pelotão da 38ª CPM por suspeita de danificar uma viatura policial durante a madrugada dessa quarta-feira 2. Fato que aconteceu lá em Carinhanha, minha gente. Olha, o veículo oficial teve o vidro traseiro quebrado completamente e também a lanterna traseira direita destruída. Segundo informações registradas pelo Centro Integrado de Comunicações, o suspeito, morador do distrito de Feirinha do Entroncamento, fugiu do local após provocar os danos. Durante as buscas, moradores informaram aos policiais que ele havia seguido a pé em direção ao Hospital Maria Pereira Costa, Dona Quinha. Uma guarnição realizou buscas nas proximidades e localizou o homem na entrada da unidade de saúde. Ao perceber a presença dos policiais, ele tentou fugir novamente e entrou no hospital. Mas ele acabou sendo alcançado e abordado pela equipe. Após a contenção, o suspeito foi levado ao pelotão da Polícia Militar e posteriormente apresentado na Delegacia Territorial de Carinhanha, onde o fato foi registrado. O homem deverá responder por dano qualificado contra o patrimônio público, conforme previsto no artigo 163, parágrafo único do Código Penal Brasileiro. As circunstâncias e também a motivação do ato deverão ser apuradas pelas autoridades competentes.
0: Isso aí estava loucão, viu? 7h39, 7h39, homem é detido com droga e motocicleta com sinais de adulteração em Guanambi.
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0: Pois bem, um jovem de 20 anos, ele foi detido com uma pequena porção de substância análoga à maconha e uma motocicleta com indícios de adulteração do sinal identificador. Isso foi na tarde de terça-feira, primeiro, em Guanambi. Policiais do 17º Batalhão realizavam rondas pelo bairro Monte Pascoal por volta das 13 horas, uma da tarde, quando derem ordem de parada ao condutor de uma Honda CG-120 de cor vermelha. O motociclista, no entanto, ele teria desobedecido a ordem e tentado fugir. Os policiais iniciaram aí um acompanhamento tático, conseguindo alcançar o suspeito na rua Alice Bezerra, no bairro Marabá. E durante a abordagem, os militares encontraram com o jovem uma pequena quantidade de substância análoga à maconha. Olha, na sequência, os policiais realizaram aí a verificação da motocicleta e uma consulta dos dados do veículo, confirmam a ocorrência. Conforme a ocorrência, foram identificados indícios de adulteração do sinal identificador, uma vez que a placa ostentada apresentava características divergentes das originais da motocicleta. Diante da situação, o jovem, a substância apreendida e a motocicleta foram encaminhados e apresentados também na delegacia de Guanambi, onde foram adotadas as medidas cabíveis.
1: Olha, minha gente, uma jovem de 19 anos de idade foi presa em flagrante após um furto a uma loja de confecções localizada na rua Francisco José Fernandes, no centro de Guanambi. A ocorrência foi registrada por volta das 11 horas dessa terça-feira, primeiro. E de acordo com informações da Polícia Militar, uma guarnição foi acionada e deslocou-se até o estabelecimento. Ao chegarem ao local, Os policiais encontraram a suspeita, que já estava contida por outros policiais militares. E segundo o proprietário da loja, a jovem teria praticado furto juntamente com um comparsa e, ao todo, cerca de 30 peças de vestuário teriam sido subtraídas do estabelecimento. Durante a fuga, o homem teria colocado partes das mercadorias em uma mochila e deixado o local. As imagens do sistema de monitoramento da loja foram analisadas, conforme a Polícia Militar, possibilitaram a identificação do segundo envolvido. Durante a abordagem, a jovem, os policiais também localizaram com essa menina, essa jovem, dois produtos cosméticos que, segundo a ocorrência, seriam provenientes de um furto cometido em um outro estabelecimento comercial. Equipes policiais realizaram diligências em diversas localidades, né, diversos pontos da cidade, na tentativa de localizar o segundo suspeito, que foi encontrado horas depois, se tratando de um homem de 29 anos de idade, que foi preso em flagrante com parte das roupas furtadas da loja de confecções. Olha, meu povo, a prisão aconteceu por volta das 18h30, na rua Vieira de Melo, no bairro Vomita Mel, durante a continuidade das diligências realizadas pela Polícia Militar. Segundo o 17º Batalhão, os policiais receberam informações sobre a possível localização do segundo envolvido no furto, ocorrido pela manhã em um estabelecimento na rua São Francisco José Fernandes. A guarnição deslocou-se até o endereço indicado e encontrou o suspeito. Durante a abordagem, os policiais localizaram parte das mercadorias subtraídas da loja, sendo duas bermudas masculinas, três camisas masculinas e duas blusas femininas, totalizando 7 peças de vestuário. O homem foi detido, encaminhado juntamente com os produtos recuperados para a delegacia de Guanambi, onde o fato foi registrado. Já a jovem havia sido presa logo pela manhã, assim que o furto foi descoberto.
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0: Muito bem, dito isso, agora são 7h43, 7h43, vamos voltar a Carianha. Dupla assalta, também agride idoso durante roubo no centro da cidade lá de Carianha.
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0: Carianha tá terrível, hein? Olha, um idoso de 63 anos viveu momentos de terror no último dia 28, após ser assaltado e agredido por dois criminosos na região central de Carianha. O crime aconteceu na Avenida Santo Antônio, nas proximidades do ginásio esportivo da Escola Municipal Didinha Jové. De acordo com as informações registradas na delegacia territorial, o idoso seguia acompanhado de um amigo quando os suspeitos anunciaram o assalto. Durante a ação, a dupla agrediu o idoso com um soco. O caso foi registrado na Delegacia Territorial de Carianha, onde a Polícia Civil instaurou o procedimento para investigar o crime de roubo e também identificar os responsáveis pela ação. A equipe de investigação deverá analisar imagens de câmeras de segurança instaladas nas proximidades do local onde ocorreu a abordagem. Os registros podem ajudar os investigadores a identificar as características dos suspeitos, o traje utilizado pela dupla antes e depois do assalto, e, consequentemente, chegar à autoria do crime. Até o momento, não há informações sobre a prisão dos suspeitos ou a recuperação do dinheiro e dos documentos levados durante o assalto.
1: Gente, olha, vamos trazer aqui uma notícia muito importante de combate a fraudes de veículos, que vem acontecendo, né? Uma quadrilha que tem a especialidade em fraudar veículos, né? E aqui a gente traz essa informação agora para você, porque três pessoas foram presas nessa terça-feira primeiro, durante uma operação que investiga um esquema de fraude em registro e transferência de veículos aqui no estado da Bahia. E segundo a Polícia Civil, os presos são um sargento da Polícia Militar, que na época investigada o trabalho, né? Trabalhava cedido ao Departamento Estadual de Trânsito, o DETRAN, e dois servidores comissionados que ocupavam cargos de chefia na unidade do órgão em Simões Filho. Isso na região metropolitana de Salvador, capital baiana. A polícia militar informou, a polícia civil, na verdade, né, informou que duas pessoas foram presas em Madre de Deus e uma em Simões Filho. Os nomes deles não foram divulgados. No entanto, a TV Bahia apurou que trata-se de servidores Orlando Azevedo dos Santos Júnior, conhecido como Binho do Detran, e Cauê Duarte Silva, né? E também o sargento da Polícia Militar, Jean Conceição dos Reis. O ex-vereador de Madre de Deus, Anselmo Duarte Silva, conhecido como Anselmo Filho, filho do Begu, foi detido após os policiais encontrarem uma arma de fogo, né, que estava irregular na casa dele, durante o cumprimento de um mandado, e ele, que é o pai de Cauê Duarte, foi ouvido na delegacia e posteriormente liberado. A operação também cumpriu 10 mandados de busca e apreensão em cidades baianas e também em outras 4 cidades no estado do Ceará. As ações ocorreram em Simões Filho, Madre de Deus, Camaçari e Lauro de Freitas, além dos endereços ligados à empresa e a pessoas investigadas no Ceará, seu Clássico. Então, é um esquema de fraude, né, de documentos e transferência de veículos lotado aqui na Bahia, onde envolve pessoas ligadas ao Detran, né, que tem cargos importantes dentro do Detran, e também um sargento da Polícia Militar.
0: Uma quadrilha, né? 7h48, 7h48, idosa de 84 anos, é encontrada morta dentro de residência no distrito de Seraíma, em Guanambi.
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0: Olha, uma idosa de 84 anos, ela foi encontrada morta dentro de uma residência na Rua da Caixa, distrito de Seraíma. A ocorrência foi registrada por volta da 12h57 de ontem, quarta-feira 2. A polícia militar foi acionada pelo SICOM para prestar apoio a uma equipe do SAMU. É uma ocorrência envolvendo uma morte. No local, a equipe médica do SAMU constatou o óbito da idosa. Conforme relatos de familiares, a mulher enfrentava um quadro de depressão e possuía histórico de uma tentativa anterior. Ainda de acordo com os relatos, a vítima teria utilizado a corda de um balanço para cometer o ato. A polícia militar realizou o isolamento e a preservação da área, aguardando a chegada do Departamento de Polícia Técnica. Peritos realizaram os procedimentos necessários no local e o corpo foi posteriormente encaminhado ao Instituto Médico Legal IML para os procedimentos de praxe, e a Polícia Civil deverá investigar esse caso.
1: Meu povo, olha, moradores e motoristas do distrito de Julião e Malhada cobram providências do poder público diante de um problema relacionado ao escoamento irregular de água em vias públicas. Na rua Marcelino Oliveira Magalhães, a antiga rua Pedro Calmon, a água estaria jorrando continuamente, provocando lama, infiltrações e transtornos para quem passa pelo local. Segundo relato de moradores e motoristas, a água estaria saindo de imóveis residenciais e sendo lançadas diretamente na via, sem controle adequado. O acúmulo constante tem deixado a rua molhada e trechos de lama, além de levantar preocupação no quadro quanto aos possíveis danos à pavimentação e ao solo também. Motoristas afirmam que a infiltração pode comprometer a estrutura da via, causando problema caso não seja solucionado, né, provocando danos ainda maiores. E o problema também tem preocupado a entrada do distrito. Outra situação que chama a atenção está na entrada do Julião, às margens da BR-030, onde a água proveniente de um lava-jato estaria sendo lançada sobre a área de circulação. De acordo com os moradores, o volume de água já teria comprometido praticamente todo o pequeno trecho, dificultando, portanto, a passagem de veículos e aumentando os riscos de acidentes. Para quem utiliza ali diariamente as vias, os dois pontos precisam receber a atenção das autoridades antes que o problema se agrave. Além dos transtornos provocados pela lama e pela água acumulada, existe também o temor de que a situação comprometa a pavimentação e prejudique o trânsito no distrito. Moradores afirmam que o problema já deveria ter sido solucionado e cobram uma ação efetiva do poder público. A preocupação é que, caso nenhuma providência seja tomada, a situação possa se agravar. Minha gente, olha, é um problema, seu Clássico, constante, não só lá no distrito de Julião, né? A gente vê em diversas cidades, né? Inclusive aqui em Palmas de Monte Alto, alguns trechos aqui da nossa cidade, onde pessoas ali costumam, né, jogar água nas ruas todos os dias, né? Ali a água de sabão, solta, lava a roupa e solta água na rua. Então isso gera um transtorno muito grande, porque a rua fica esburacada, né? Fica ali cheio de água o dia todo.
0: Não tem asfalto.
1: E aí, meu filho, prejudique muito, né? Então as pessoas também, né? Os moradores também, não só o poder público. O poder público às vezes vai lá e conserta ali aquele buraco, quando é amanhã já está do mesmo jeito. Por que isso acontece? Porque o próprio morador está ali todos os dias jogando aquela água no mesmo local, né? Com muita frequência. E ainda mais a água de sabão, com detergente, esse negócio prejudica, principalmente quando a pavimentação é asfáltica, né? Provocando esses buracos e às vezes irreversíveis, que lá conserta, amanhã já está lá o buraco de novo.
0: Tem água de novo, buraco de novo.
1: Nós temos aqui vários trechos, aqui próximo à rádio mesmo, tem um local que fica ali cheio de água o dia todo.
0: Ali próximo à escola Gildete Alcântara.
1: Exatamente, né? Inclusive até já teve moradores que denunciaram aqui no programa, aquele trecho. Então, a culpa é só do poder público? Não. Porque a gente vê que às vezes o poder público vai lá, repara, cobra o buraco. Mas a culpa também é do morador que joga água ali constantemente, todos os dias, e fica aquele negócio lá. É ruim, a rua fica feia, fica esburacada, pode trazer também danos à saúde, né? Às vezes fica aquele buracão ali, o carro passa, não imagina que esteja aquele buraco fundo, passa por de cima ali, quebra o carro do camarada, joga água no muro do vizinho que acabou de pintar.
0: Joga água no pedestre que vai passando.
1: E você fica morto de vergonha. Né? Então, é um problema que não é só do poder público, mas principalmente é um problema da população, do cidadão, que tinha que ter a consciência e falar: não, eu não posso estar soltando essa água aqui na rua todo dia, né? E aí as coisas melhoram. Porque às vezes você reclama só do poder público. Não estou defendendo o poder público também não, viu? Estou dizendo que a população tem também que ter a consciência e não fazer isso.
0: Exato. Nosso município não conta com a rede de esgoto, né? Então você tem que providenciar uma caixa.
1: Uma fossa seca. Na minha residência eu fiz, tem lá a fossa de banheiro, reator, e tem a fossa seca que vai a água que lava a roupa, que vai a água.
0: Pia da cozinha.
1: Da pia da cozinha, exatamente. Então, se cada um fizer a sua parte, meu amigo, o negócio anda.
0: Anda mesmo. E já passou da hora de a gestão pública, o poder público, né? Almejar o sistema de esgoto aqui para Palmas de Monte Alto.
1: Sim,
0: né?
1: Sim, sem
0: cidade
1: dúvidas.
0: Com
1: 85 anos.
0: 86. Nós estamos em 2026.
1: Atrasei um ano.
0: Nós estamos em 2026, é isso mesmo. 186 anos não tem um sistema de esgoto. Cidade de anos menores, né? Por exemplo, ali, Serra do Armário, que eu morei ali 4 anos, tem o quê? 28 anos, já tem sistema de esgoto. Aí nós temos que cobrar dos nossos políticos, né? Dos nossos políticos, das nossas lideranças. Olha, agora são 7h55, vamos falar aqui que o Ministério Público pede aí. Será que foi dinheiro que é o
1: dinheiro? Apareceu dinheiro daquelas maquininhas.
0: Será que é uma coisa? Não vou nem olhar.
1: Tá jogando o tigrinho, meu irmão?
0: Não jogo. Eu jogo só um pouco de punhado de farinha na boca, o vento leva embora. Então,
1: tá certo.
0: Aí não tem como jogar. Olha, o Ministério Público pede 8.167.000 de reparação por suposto maus tratos de 651 animais e vaquejada realizada em Juvenília.
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0: É presente, o Ministério Público de Minas Gerais pediu à justiça que 8 pessoas e 2 empresas sejam condenadas a pagar pelo menos 8.167.000 em reparação por suposto maus tratos a 651 animais durante a primeira vaquejada de juvenilha no norte de Minas Gerais. O evento ocorreu entre 13 e 17 de novembro de 2024 no Parque Municipal de Esporte Equestres e Agronegócio. Segundo a denúncia, 450 bovinos e 201 equinos teria sido submetido à situação de sofrimento físico e psicológico. Um laudo elaborado por uma médica veterinária do próprio Ministério Público lá de Minas Gerais apontou, entre outras situações, exposições dos animais ao sol e também ao calor, falta de sombra adequada, água turva ou aquecida, alimentos colocados diretamente no chão e excesso de ruído. Também foram relatadas lesões em cavalos associados ao uso de esporas e do freio conhecido como professora, né? Abre aspas, professora. Além de quedas, acidentes e também sinais de estresse entre os bovinos. A promotora atribuiu aos envolvidos 651 crimes de maus tratos, considerando um crime para cada animal. Tese que é contestada pela a defesa. Entre os denunciados estão organizadores profissionais ligados ao atendimento e fiscalização, proprietários ou fornecedores de animais e as empresas Progeminas, Comércio, André Luiz Marinho, Ferreira e Serviços e Minas Interação. Uma médica veterinária responsável técnica pelo evento também responde por suposta falsidade ideológica. As defesas negam as acusações e alegam, entre outros pontos, que não houve individualização adequada das condutas e que eventuais irregularidades teriam natureza administrativa. Alguns acusados afirmaram que apenas forneceram animais ou participaram do evento em funções específicas, sem responsabilidade pela organização ou fiscalização. A defesa da veterinária também nega a prática de falsidade ideológica. O juiz Gabriel Vasconcelos Barrote, da Vara Única de Montalvânia, recebeu a denúncia em novembro de 2025, entendendo haver indício suficiente para a abertura do processo. O recebimento da denúncia não representa condenação e os acusados permanecem presumidamente inocentes até eventual decisão definitiva. Em manifestação apresentada no dia 24 de agosto desse ano de 2026, o Ministério Público pediu a continuidade da ação e que sejam rejeitados os pedidos de absolvição sumária apresentados pelas defesas. A promotoria sustenta que questões com a responsabilidade e individual dos acusados e também a existência do dolo deve ser esclarecidas durante a instrução processual. O Ministério Público também pediu que o eventual valor de reparação seja destinado ao Fundo Estadual do Ministério Público, como aplicação exclusiva em projetos de proteção à fauna. A indenização ainda não foi fixada pela Justiça lá de Minas Gerais.
1: Bem, gente, olha, daqui a pouquinho vamos trazer para você informação aqui de que queimadas prejudicam a qualidade do ar e colocam a população em risco lá em Paramirim. Já aqui essa informação para você. Deixa eu atender os nossos ouvintes que estão ligados com a gente aqui. Tem áudio, vamos ouvir.
3: Bom dia, Márcio. Bom dia, classe. O que vocês estão fazendo aí? Que um dia vocês mandam o calor, no outro dia vocês mandam o frio. E depois vocês mandam o vento.
0: Rapaz, é
3: a dupla do vento, é o trio agora.
0: É Max, quando tá mexendo na máquina lá, viu, Marcelo? Máquina fica lá na gráfica, e ele fica mexendo, desregulando a máquina, então um dia vem frio, outro dia vem calor, outro dia vem vento.
1: Ô Marcelo, é pra temperar, pra você sentir diversos sabores, não ficar no arroz e feijão todo dia.
0: O cardápio é surtido, né?
1: Se ficar só no arroz e feijão todo dia, enjoa. E a gente tem que mandar coisas diferentes, variadas, né? Pra você provar um dia sol, outro dia frio, outro dia vento, e aí vai, né?
0: E aquela chuva de granizo lá em Conquista, foi você que mandou também, não?
1: Não, ali eu sou piloto daqui em Monte Alto mesmo.
0: Só em Monte Alto, só a região de Monte Alto.
4: Que deu uma... Não vai não.
1: Valeu, meu amigo Marcelo de Tom, um abraço, irmão, obrigado pelo carinho da audiência. Bom dia, Marcos Paulo e classe, estou ouvindo o Jornal da Manhã para ficar bem informada. Manda um alô para mim, para os meus filhos Genivaldo, Joelson, Matheus, para minha nora Jaqueline e todos lá de Cedro, Espraiado, Curralinho, para seu Haroldo, também para dona Vânia. Dona Vanir, né, na verdade. Para a todos lá em Café Sem Truco. Manda um abraço para o Cláudio José e família. Aqui é a Zezinha. Valeu, Zezinha. Um abraço, minha amiga. Fique ligado porque aqui é você mais perto da notícia. Mandar também uma alusão especial para minha grande amiga, a Cidinha, lá na Floriano Peixoto, juntamente com o Carlos. Sempre aqui ouvindo o Jornal da Manhã e se mantendo bem informados. O palmeirense Guri, na Teodoro Lins de Albuquerque, tá ligado na visão. Tá bom demais, meu amigo. Gente, pra falar em palmeirense, em Guri aqui.
0: Leidinalva também.
1: Leidinalva. Tivemos os jogos da Copa do Brasil, né? E o Vascão do seu Clássico passou para a próxima fase. Semifinalista. Venceu o primeiro jogo do Vitória por 1-0 lá no São Januário. E foi lá no Barradão, na casa do Vitória. E venceu o jogo ontem por 2-0. O Palmeiras, por sua vez, venceu o jogo por 3-0 no Nubank Park, né? O primeiro jogo, e ontem venceu, empatou com o Santos, né? O jogo ficou 0-0, Palmeiras e Santos, e hoje vai ter Grêmio Internacional às 20 horas. Quem jogou também ontem foi o Flamengo, né? O jogo atrasado do Campeonato Brasileiro, e o Flamengo venceu o
0: Mirassol.
1: Venceu o Mirassol por 2-0, né? Placar que não tirou o Vasco da zona do rebaixamento.
0: Se
1: o
0: Flamengo... Não, ali não adiantava, né?
1: Mas se o Flamengo faz um gol, seu Clássico, e o Flamengo vencesse o Mirassol por 3-0, né? Aí o Vasco saía da zona do rebaixamento e o Mirassol entrava.
0: Na questão do saldo, né?
1: Exatamente. Aí o Flamengo falou, não, vou deixar o Vascão lá, cochilando na zona.
0: Mas o Vasco tem um jogo, agora vem de falar, o Vasco tem um jogo a menos com o nome dele lá, que ele tá na lanterna lá?
1: É o...
0: Chapecoense.
1: Chapecoense.
0: Vasco tem um jogo a menos com a Chapecoense.
1: Vai ser o jogo dos desesperados.
0: Nada. Não, ó, o próximo adversário nosso é o Freguês.
1: Quem é o Freguês?
0: Fluminense.
1: Será que o Fluminense vai perder pro Vasco?
0: De novo? A pergunta é essa, de novo?
1: Vamos ver no que vai dar. Deixa eu ver aqui na tabela do Campeonato Brasileiro rapidinho, seu Clássico, para a gente falar de
0: parceiros aqui. Nós temos tempo.
1: Deixa eu ver aqui rapidão quem é o próximo. Que a gente vai ver o Mirassol é o Curitiba, né? Aqui vamos os interessados lá em cima da tabela, no final da tabela. O Flamengo vai enfrentar o Remo.
0: Mais 3 pontos.
1: O Remo também tá na zona do rebaixamento, não?
0: Tá. É o 19º.
1: É o 19º.
0: 19º, né?
1: 19º, Remo, né? Tem 23 pontos igual ninguém. Quem tem é o Vasco Internacional e Mirassol tem a mesma pontuação.
0: 25.
1: Então o Flamengo vai enfrentar o Remo, né? No domingo. E o Palmeiras enfrenta o Botafogo.
0: O Botafogo não tá jogando nada.
1: E aí vem o Vascão do seu Clássico e enfrenta o Fluminense. Vamos ver como é que vai ficar essa rodada aí, a 26ª rodada do Campeonato Brasileiro. 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
0: 8:08 aqui no JM, você mais perto da notícia. 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Muito obrigado pela audiência de sempre. 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
6: Muito bem, 8 horas mais 26 minutos. São 8h26 aqui no JM. Você mais perto da notícia. 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

0: para a sua obra. Gente, são 8:32, deixa eu mandar aqui uma alusão para o Dema, ouvindo o Jornal da Manhã, se mantendo bem informado, obrigado pelo carinho da audiência. Deixa eu passar aqui para vocês, meus amigos, um convite muito importante, tá? Lá da Escola Municipal Marcelino Neves, a diretora lá da unidade escolar, nossa grande amiga Sossó, né? Ela vai fazer aqui um convite mais que especial para você que está nos ouvindo agora, preste atenção, ouça aí.
1: Olá, meus amigos e minhas amigas que estão nos ouvindo pela rádio Visão FM 87.9. Aqui quem fala é Soledade Nogueira, diretora da Escola Municipal Marcelino Neves. E hoje eu venho fazer um convite muito especial, um convite que vem do coração. No dia 4 de setembro, a partir das 8:00 AM, nós vamos realizar a nossa caminhada cívica da Escola Municipal Marcelino Neves. E essa caminhada não é apenas uma caminhada, ela tem um significado muito importante. No dia 7 de setembro, a nossa escola completa 78 anos de história. São 78 anos educando, acolhendo, ensinando e fazendo parte da vida de tantas famílias de Palmas de Monte Alto. Quantas crianças já passaram por aquelas salas de aula? Quantos professores, funcionários e famílias ajudaram a construir essa história? Quantas lembranças ficaram guardadas naquele lugar? E é por isso que nós queremos celebrar. Queremos sair da escola, caminhar pelas nossas ruas e levar para a comunidade um pouquinho dessa história, desse orgulho e desse amor que sentimos pela nossa escola. O tema da nossa caminhada será Escola Municipal Marcelino Neves, celebrando sua história e o amor à pátria. E eu quero convidar você para estar conosco. Convide sua família, venha prestigiar nossas crianças. Venha caminhar com a gente. Se você foi aluno do Marcelino Neves, venha também. Se você já foi professor ou funcionário, essa história também é sua. Se você tem um filho, um neto, um sobrinho ou alguém da família que estudou lá, venha celebrar conosco. Porque 78 anos não se comemoram sozinhos, se comemoram junto com as pessoas que fizeram e continuam fazendo parte dessa história. A concentração será dia 4 de setembro, às 8:00 AM, na Escola Municipal Marcelino Neves. Eu tenho certeza de que será um momento muito bonito, de muita emoção, reencontros e, principalmente, de valorização da nossa escola e da nossa educação. Então fica aqui o meu convite, com muito carinho. Venha caminhar conosco, vamos juntos celebrar os 78 anos da Escola Municipal Marcelino Neves e mostrar que uma escola que tem história também tem uma comunidade que se orgulha dela. Toda a equipe da Escola Municipal Marcelino Neves espera encontrar vocês no dia 4. E aproveito para agradecer de coração a Rádio Visão FM 87.9 por nos ajudar a fazer esse convite chegar ainda mais longe. Dia 4 de setembro, às 8:00 AM, Marcelino Neves, 78 anos de história e essa história continua sendo escrita por todos nós. Um grande abraço e até lá!
0: Muito bem, minha gente, tá aí o convite feito pela professora Sossó, ela que é diretora lá da escola Marcelino Neves, né? Convidando a todos os montealtenses para participar dessa caminhada no dia 4 de setembro, né? Vai ser o sábado, não é isso, seu Cláudio? Dia 4?
2: Amanhã.
0: Ah, não, 4 é amanhã, sexta-feira.
2: Amanhã,
0: minha gente, sexta-feira, olha essa caminhada lá da escola Marcelino Neves, então, venha participar, né? Vamos comemorar aí o aniversário da escola, convite feito, muito bem feito pela nossa querida professora Sossó, diretora lá da escola Marcelino Neves. Minha gente, vamos seguindo aqui com mais informações, porque queimadas prejudicam a qualidade do ar e colocam a população em risco em Paramirim.
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0: Olha, minha gente, o número de queimadas tem aumentado de forma assustadora na cidade de Paramirim. Isso aconteceu nos últimos dias e foram registrados inúmeros focos de queimadas no município. Uma prática que, além de causar danos ao meio ambiente e também à qualidade do ar, pode provocar sérios riscos à saúde e à segurança da população. As queimadas também colocam em perigo os profissionais que atuam diretamente no combate às chamas. Guarda Civil Municipal, em conjunto com as equipes dos caminhões-pipa estão trabalhando

0: responsavelmente para controlar os incêndios e minimizar os danos, muitas vezes enfrentando situações de risco. Nesse período de seca intensa, o fogo se espalha rapidamente, podendo sair do controle e causar danos ainda maiores. Vale salientar que a prática de queimada é criminosa e denunciar é um ato de responsabilidade.
1: Muito bem, você falando aí de queimada, e piora nessa época quente, né? Com esse calorzão aí, piora cada vez mais. Olha, Brumado, Macaúbas e Guanambi registram 37 graus com sensação térmica de 41 graus.
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1: Olha, minha gente, na região sudoeste, os municípios de Brumado, Macaúbas e Guanambi têm registrado altas temperaturas nos últimos dias. Em Brumado, no período da tarde de ontem, quarta-feira 2, os termômetros chegaram a registrar 38 graus, com sensação térmica de 41 graus. Já em Macaúbas, a máxima alcançou 37 graus por volta das 14 horas. O repórter João de Jesus, lá da rádio de Macaúbas, a Macaúbas FM, relatou que o calor é sufocante e a falta de árvores na região torna a situação ainda mais desagradável. Em Macaúbas, ele disse que os municípios enfrentam dificuldades nos deslocamentos diários devido à pouca sombra para minimizar o calor. Segundo explicou, a falta de arborização contribui para o aumento das temperaturas e intensifica as linhas de calor na cidade. Apesar do calor intenso, a previsão aponta que pode chover hoje, quinta-feira, em algumas cidades da região. Ontem choveu lá em Conquista, né? Nesses locais já é possível ver a formação de nuvens carregadas nos céus. Já em Guanambi, o correspondente Rivail Rodrigues, da Rádio Coirmã Rádio Cultura, informou que a cidade registrou no dia de ontem, né, a máxima de 37,4 graus, com umidade relativa do ar em cerca de 18%. O tempo seco e o forte calor demonstram risco potencial de desidratação e outros problemas relacionados às condições climáticas. O correspondente também destacou que esse foi um dos dias mais quentes do ano na cidade Beija-Flor. Diante do cenário, a orientação é que a população beba muita água e se mantenha hidratada, além de usar protetor solar e evitar exposição à radiação ultravioleta, Max Paulo. O calor.
0: É, e da agora pra frente, né, a tendência é esquentar ainda mais, até porque isso ajuda que venha logo aí em novembro a chuva, né?
1: E pelo amor de Deus, não faça queimada, minha gente. Isso aí acaba com a população, com tudo, né?
0: Meu povo, olha, o Ministério Público do Estado da Bahia, por meio da Promotoria de Justiça de Carinhanha, instaurou um procedimento administrativo para acompanhar e fiscalizar a política de provimento de pessoal no município de Malhada. E de acordo com o documento publicado nesta terça-feira, a medida, ela busca verificar a regularidade do quadro de servidores e gestão das vagas na administração municipal. Conforme a publicação da promotora de justiça Michele Queiroz de Oliveira, o procedimento tem como finalidade apurar a necessidade real de realizar um novo concurso público. O foco abrange o preenchimento de vagas de cargos efetivos, né, vagos tanto na administração direta quanto na indireta da prefeitura, com atenção especial voltada à área da saúde. Além da oferta de vagas efetivas, a apuração vai fiscalizar a legalidade das contratações temporárias atualmente vigente no município. O objetivo é assegurar que a administração pública cumpra os requisitos constitucionais para a administração de pessoal e evite o uso indevido do veículo provisório em detrimento aos servidores concursados.
1: E vamos a Brasília, porque esse aqui tá calor.
0: Brasília tá pegando fogo.
1: Lá tá mais quente ainda, Max Paulo. Lá tá caindo, tá quente. A República vai abaixo desse jeito, viu? Olha, agora são 8:42, Alexandre de Moraes, André Mendonça, bate boca e quase chegam as vias de fato no STF.
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0: Soltar aqui pro ministro.
1: cuidado, que a caneta ainda tá valendo. Olha, ao saber que o ministro André Mendonça havia pedido o aprofundamento de investigações que acabaram por descortinar as suas conversas com o Daniel Vocário, o ministro Alexandre de Moraes quase chegou às vias de fato com um colega do Supremo Tribunal Federal, STF. As informações são aí do jornal Metrópolis. Moraes pediu, na última segunda-feira, 31, uma conversa com Mendonça, que o recebeu em seu gabinete. O encontro desandou, é isso mesmo. A coluna apurou que o clima esquentou, o tempo ficou ríspido de parte a parte e, por pouco, a discussão não descambiou para uma agressões físicas, para agressões físicas. Queria sair na mão, Marcelo, traduzindo, né?
0: É, Alexandre de Moraes agora tá nervosinho, né? Porque a bomba está estourando na cabeça dele.
1: É, queria sair na mão. Olha, Moraes descobriu que Mendonça havia determinado à Polícia Federal que revelasse quem era o interlocutor de Vocário em uma conversa na qual eram citados os procurador-geral da República, o Paulo Gonet, e o diretor-geral da Polícia Federal, Andrei Rodrigues. A PF, a Polícia Federal, averigou que se tratava de Moraes. No diálogo revelado pela coluna, Vocário pediu a Moraes, aspas, proteção de Gonê e Andrei Rodrigues. O Mendonça, né, quis saber como Moraes tomou conhecimento dessa investigação, que é sigilosa e está sob relatoria, sob a sua relatoria, né? Que está cuidando é Mendonça. Vamos abrir aspas aqui. Eu tenho as minhas fontes. Olha o que diz Moraes, hein? Eu tenho as minhas fontes. Fui ministro da Justiça. Fecha aspas, respondeu Moraes.
0: Então quer dizer, eu posso tudo.
1: É, ele tem que dizer que. E por que ele mandou prender essa fonte também? Que ele mandou prender a fonte lá do
0: jornalista, né?
1: É, lá de Maranhão, né?
0: Sim.
1: É. Olha, Moraes acusou o colega de direcionar as investigações para ele, para investigar um ministro do Supremo. É preciso ter a concordância de todos os ministros da corte. A coluna lá do Metrópole apurou que, antes de os bombeiros entrarem em ação, ou seja, para apagar o fogo, haverá um fogo de encontro. Moraes está se municiando, ou seja, carregando, né, preparando para contra-atacar Mendonça. Então tá colocando cartucho na espingarda.
0: É, e aí o que acontece? Ele acha que ele pode tudo, que ele é o dono do mundo. E não é bem assim. Funciona Alexandre de Moraes. Alexandre de Moraes, ele tem tido uma conduta que a população brasileira não aprova, né? E a gente sabe muito bem como é que ele vem agindo no nosso país, ferindo a Constituição brasileira, passando por cima de tudo e de todos para satisfazer o seu ego. E agora vem à tona, né, todo esse aparato que Alexandre de Moraes tem juntamente com o Vocário, né, lá do caso do Banco Master. Inclusive, seu Clássico, tem um trecho, né, de um depoimento de Vocário lá no gabinete do Supremo, onde o Vocário fala que ele achou que teria criado um sistema para protegê-lo, né, e que tudo se virou contra ele. Ele vem tentado fazer aquele acordo, né, que o beneficiaria.
1: A delação.
0: Porém Alexandre de Moraes tem feito de tudo, né?
1: Para não ter a delação.
0: Para que não tenha a delação. Eu acho que o prazo já até venceu para que isso aconteça, né? Não sei explicar direito, mas acho que sim. E aí ele tá com medo do pescoço dele cair, né? O Alexandre de Moraes. E tá aí fazendo de tudo para que essa investigação não sobrecaia sobre ele, sobre a sua esposa e sobre o escritório de advocacia lá da esposa dele.
1: Uhum. Na questão da delação, eu acho que a delação não tem prazo. A delação acontece quando surge coisas novas, né? Se surgir coisas novas, pode ter delação.
0: O homem tá querendo, mas estão barrando. Já foi 3 vezes negado.
1: Pois é, então o clima está esquentando lá em Brasília. Será que olha, quando chega na vez dele, olha, ele numa canetada, ele colocou uma mulher que só pintou uma estátua com perdeu mané com batom a 14 anos de prisão. Olha pra você ver.
0: Condenou a 14 anos.
1: É. Agora chegou, quando tá descobrindo as coisas, né? Do ministro aí, ele quer colocar panos quentes, como falou aqui na matéria da Metrópolis. É, ele está municiando para contra-atacar Mendonça.
0: E aí fica
1: toma cuidado.
0: E aí fica aquela pergunta, né? Cadê a democracia do nosso país?
1: É.
0: Né? Onde um sujeito só, ele, com a canetada, ele consegue dominar tudo e todos.
1: É, mas não pode ser assim não, gente. Ainda nós estamos na democracia ainda, né? Pode ser, muitos falam que não, mas...
0: Eu não acredito
1: vamos seguir os ritos certinho aí, tá? É. Todo mundo que responde, tem que responder.
0: É difícil.
1: É assim mesmo.
0: Minha gente, vamos fechar o programa aqui, trazendo essa informação, que a Comissão de Constituição e Justiça do Senado aprovou nessa quarta-feira 2 a proposta de emenda à Constituição que acaba com a chamada escala 6x1. 6 dias de trabalho e 1 dia de repouso. É, a matéria agora ela vai a plenário. É, relatada aí pelo senador Omar Aziz, do PSD do Amazonas, né, reduz a jornada máxima de trabalho semanal de 44 horas para 40 horas. A proposta fixa período de até 8 horas diários, com possibilidade de compensação de horários e redução da jornada de acordo com a Convenção Coletiva do Trabalho. O texto também estabelece repouso semanal remunerado de 2 dias, um deles preferencialmente aos domingos, sem redução salarial. O texto original foi aprovado em votação simbólica, havia 27 senadores presentes, com votos contrários de Rogério Marinho, também Jaime, Hamilton Mourão e Tereza Cristina. Os senadores aprovaram o requerimento para tramitação da PEC em calendário especial no plenário para abreviar os prazos regimentais, tendo como primeiro signatário o deputado federal Reginaldo Lopes. E a PEC, ela havia sido aprovada no plenário da Câmara em maio deste ano. Na CCJ do Senado foram apresentadas 36 emendas, todas rejeitadas pelo senador Omar Aziz. O relator explicou que as alterações retornariam o texto à nova deliberação dos deputados, mas salientou que serão assim necessários alguns ajustes a serem propostos em outra matéria. Então foi aprovado lá no CCJ, né, o fim da escala 6x1. Minha gente, olha, forte abraço a todos, fiquem com Deus, retornamos amanhã às 7h25, logo após o horário eleitoral obrigatório, né? 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Minha gente, um forte abraço a todos e até amanhã. Valeu, tchau, tchau.
1: Ok, minha gente, fica em paz, na graça, que Deus abençoe a todos de forma grandiosa, que ele fala no teu coração. E amanhã, logo após a propaganda eleitoral obrigatória, nós estaremos aqui no JM. Até amanhã, se Deus quiser. Tchau, tchau.
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9: Opa, bom dia, na Visão FM 9 e 14. Bom dia pra você também. Olha, chegando com a edição Zona Livre, edição de quinta-feira, dia 3 do 9 do ano 2026. Uma excelente quinta-feira pra você acompanhando a nossa programação, beleza? Vamos juntos até às 11h35, antecipando a nossa programação, despedida de hoje, né, por... A despedida é antecipada devido aí à propaganda política, né? Pois é, mais em breve está de volta a programação normal, como sempre. E vamos lá, identificando a XYS 607, Rádio Visão FM Estéreo. 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Bom dia, direto do Estúdio 1, sou eu, né? Eu sou eu, Roger, beleza? É um prazer estar chegando até a sua residência e peço licença para poder chegar até a sua residência com a nossa programação, tá bom? Programação da...
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9: Muito bem, na Visão FM 9h15, bom dia pra você, curtindo a nossa programação, a você aqui em Palmas de Monte Alto, a você internautas, a você na cidade circunvizinha, sempre ouvindo a gente, muito obrigado aí pelo carinho da audiência. Hoje quinta-feira, dia 3 de setembro, ano 2026, uma excelente quinta-feira pra você acompanhando a nossa programação, e lembrando ainda que está valendo a promoção Pix do Príncipe, você pedindo a música Príncipe do Naldinho, está concorrendo aí R$250 na sexta-feira, tá bom? E assim que eu falar, tá liberado pra você participar, você manda a sua mensagem, que a gente... A primeira participação vai colocar no ar e vai atender, né? Seja digitado o áudio que eu vou falar e você tá concorrendo aí um Pix na sexta-feira, tá bom? Mais conhecido como amanhã. Pois é, olha, assim que eu falar, tá liberado, você pode mandar sua mensagem, tá certo? Hoje, quinta-feira, dia de TBT, a gente toca as velhinhas da Visão FM, as velhinhas do Zona Livre, pra você relembrar, né? A gente toca iniciando aqui o São Zezé de Camargo e Luciano, com a música Foi a Primeira Vez. Da Visão, 916, bom dia.

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Bom dia na Visão FM 928, tá aí na programação da Visão FM o som de Paulo e Paulino, as primeiríssimas do nosso Zona Livre, desfilando aqui pela sua Visão FM. Você curtiu de Paulo e Paulino, teve Chitãozinho e Chororó, também teve o Zezé de Camargo e Luciano, e vai curtir muito mais na programação Visão, tá bom? 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Na Visão FM 9:31 agora, manda um bom dia pro meu amigo Potoca e a esposa Márcia. Olha, gente, vem aí no dia 27 agora de setembro, a inauguração do Parque Isaac Pereira, com grande corrida de argolinha, valendo aí R$3.000 em prêmio. Tem show ao vivo, a primeira atração da noite, com Anderson Castro, né? Também a segunda atração tem a banda Companhia do Forró, e ainda tem a terceira atração com Matheus Araújo. É ali no sítio Boa Vista, ao lado do parque do nosso, aliás, do sítio do nosso amigo Neto, tá bom? É a inauguração do Parque Isaac Pereira, um novo tempo, uma nova história. E também vai ter cavalgada também lá do nosso amigo Potoca e também a Márcia. Olha, atrações da segunda cavalgada da comitiva Bela Vista, dias 7 e 8 do 11, é a comitê cavalgada também lá do nosso amigo Potoca e também a Márcia. Olha, atrações da segunda cavalgada

atrações aí da comitiva, segunda cavalgada da comitiva Bela Vista, do nosso amigo Potoca. Potoca, Potoca. Pois é, né? Da Visão FM 933. Vamos dar de alô para os ouvintes que curtem a programação Visão. Bom dia para todos curtindo aí, você que gosta de cavalgada, né? A rolinha. E também vai ter também, antes de chamar aqui o alô, né? Vai ter também aí a primeira corrida de argolinha do Parque Deus em Frente, do nosso amigo Boqué. Vai ser no dia 19 de setembro. É, tem show com Gustavo Silva, também Gleidson Silva. E a locução fica por conta de New Locutor. E um kit iniciante, R$50, 10 kits, R$80, né? Para premiação do, de acordo, 80% do valor arrecadado. Tem ainda o kit profissional, um kit R$170, 2 kits, R$300, limite de 2 kits para cada vaqueiros, né? A premiação, primeiro colocado R$1.000, segundo colocado R$900, terceiro colocado R$700, o quarto R$500 e o quinto R$400. É no povoado de Agrestinho, eu não considero o povo fala, ali é um bairro, né? A organização, nosso amigo Boqué, Kaique e Lidiomar. E Lidiomar e amigos, tá bom? Pois é. Mas eu vambora. Vamos lá, né? Todo dia, toda noite, todo mundo ligando na nossa programação. Vamos lá, som de Edson e Hudson. Eu dou sequência na programação Visão FM, a rádio que tem o seu jeito.

0: Legal, na Visão FM 941. Bom dia pra você curtindo a programação da Visão FM, a rádio que tem o seu jeito. 941 aqui na Visão. Daqui a pouquinho tem mais música na programação da Visão FM, tá bom? Lembrando, gente, daqui a pouquinho a gente libera aqui nosso WhatsApp para você participar com a gente no 077-999-919742, ainda valendo o Pix do Príncipe. Daqui a pouquinho, na hora que eu liberar, você manda mensagem, fica atento aí para você mandar sua mensagem e ser o primeiro, tá bom? Pois é. A Visão FM 942 agora, vamos lá, né? Alô aqui para todos que curtem a programação Visão. Bom dia aqui para Dona Dinorá, lá em Altamira, sempre ouvindo a gente. Obrigado aí pelo carinho da audiência, Dona Dinorá e toda a família curtindo a 87.9. Muito obrigado aí pela sintonia, tá bom? Quem mais aqui curte a gente? O Fabrício Ramos, a Daísa de Medina, Minas Gerais, curtindo a gente também. Agradeço pelo carinho da audiência, tá? Todos os nossos conterrâneos acompanhando via internet. Muito obrigado aí pela sintonia. Você que curte aqui no centro de Palmas de Monte Alto, né? Nas panificadoras, lanchonetes, pessoal das oficinas, pessoal aí da limpeza pública, pessoal do Papintúrio também, todo mundo curtindo a gente. Muito obrigado, tá bom? 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Bom dia para todos curtindo a gente. Bom dia aqui também para os amigos que curtem a Visão FM na região de Matina. Pessoal lá da região de Igaporã também, sempre ouvindo a gente. Pessoal lá da região ali do Espraiado também, curtindo a nossa programação. Onde chega o sinal da Visão. Muito obrigado, pessoal lá do Corralinho também. Todo mundo curtindo a gente também aí no Corralinho, né? Obrigado pela sintonia. Os amigos que curtem em Altamira, todo mundo em Altamira curtindo a nossa programação. Muito obrigado. Pessoal do Cisnandes, também em Água Boa. Pessoal lá da. E curte ali na região do Inxu. Muito obrigado aí pela sintonia também. Todo mundo aí curtindo a mais ouvida, tá bom? Alô da Visão FM pra todos que curte a gente. Meu amigo Guri. Guri aí palmeirense, né? Tá aí doido pra vir pro Flamengo, né, Guri? Pra não sofrer mais lá no torcendo pra o Palmeiras. Valeu, Guri. Bom dia. Muito obrigado. A Visão FM 944.
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0: Ok, na Visão FM 9:48. Olha só, foi chave de carro perdida. Foi perdida uma chave de um carro entre as remediações da Secretaria de Educação, de Saúde, perdão, até a Avenida Santos Dumont. Se alguém encontrou ou tiver qualquer informação que possa ajudar a encontrar, por favor, entre em contato para informação, né? Será muito bem-vinda. Que haverá aí uma gratificação, quem puder ajudar a encontrar essa chave deste veículo. Se você encontrou ou encontrar, tem uma gratificação. Vou resumir aqui da forma correta de anunciar, né? Desde já, agradeço aí por a sua solidariedade em devolver essa chave. Você pode entrar em contato para o telefone 77999-538148, tá bom? Olha, foi perdida a chave de um carro entre as imediações da Secretaria de Saúde até a Avenida Santos Dumont. Quem encontrou ou encontrar, por gentileza, entre em contato no 77999-538148 para você entrar em contato e devolver a chave, ter uma gratificação, tá bom? Olha só, foi encontrado um RG em nome de Júlia Rodrigues Lima. Se você, atenção aí, Júlia, conhecer a Júlia, informar aí que o RG dela foi encontrado e se encontra aqui na sede da Visão FM, tá bom? Também tem aqui utilidade pública. Olha só, aviso importante. Prezados associados e parceiros do Sindicato Rural, né? Informamos aí que em virtude do feriados dos dias 7 e 8 de setembro, haverá feriado lá no Sindicato Rural, viu, gente? E retorna aí as atividades normais na quarta-feira, dia 9/9, informativo aqui do Sindicato Rural. Beleza? Colocou aqui um logomarca do Sindicato Rural, né? Pois é. Desde já o Fabrício Ramos agradece toda a equipe lá do Sindicato Rural, agradece a todos. Está informando que nos dias de 7 a 8 de setembro é feriado no Sindicato Rural devido aí ao feriado de Independência do Brasil.
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Muito bem, estamos de volta na Visão FM 955, já de volta com Zona Livre. Daqui a pouquinho tem a primeira edição das últimas notícias, já também o libera aqui o nosso WhatsApp para você participar com a gente, tá bom? Gente, hoje TBT a gente só toca das antigonas, né? Para relembrar, para todos os públicos, né? Todo público ouvinte aqui do Zona Livre e também Visão FM, tá bom? Vamos lá, Roberto Carlos, do ano de 1984. Vamos lá.

0: Bahia.
1: Oi, Visão FM 10 e 2. Tá aí na programação o som de Jota Quest, a música Dentro de um Abraço. Na Visão FM 10 e 2. Olha, gente, a partir de agora já tá liberado pra você participar com a gente. 077-999-919742. Valendo aí o Pix do Príncipe, beleza? É o Pix do Príncipe. E já chegou a primeira participação ali, já chegou a segunda, já chegou a terceira, já chegou a quarta, já chegou a quinta, chegou a sexta, chegou a sétima. Pois é, já chegou, viu, gente? Na Visão FM, 10 horas mais 2 minutos, já chegou a primeira participação ali de hoje. E daqui a pouquinho, após os comerciais, a gente atende o primeiro participação aqui de hoje, tá bom? 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
1: As últimas notícias, vou chamar aqui a repórter Fabíola Altran. Fabíola, bom dia.
2: Oi, eu sou Fabíola Altran e estes são os destaques de hoje. Mega Sena acumulada pode pagar nesta quinta cerca de 41 milhões de reais para quem acertar as 6 dezenas. As apostas devem ser feitas até 8 da noite. Produção industrial brasileira tem alta de 0,2% de junho para julho, após 2 meses seguidos de queda. Ao longo de 2026, o setor acumula aumento de 1,1%, de acordo com a pesquisa industrial mensal do IBGE. Câmara aprova a indicação do senador Rodrigo Pacheco para o cargo de ministro do Tribunal de Contas da União. O parlamentar recebeu 404 votos favoráveis, 61 contrários e houve uma abstenção. Casos de sarampo no estado de São Paulo chegam a 28, com 2 novos registros na capital, de uma criança de 1 ano e de uma mulher na faixa dos 40. Nesta quinta-feira, pela Copa do Brasil, o Grêmio enfrenta o Internacional, 8 da noite, pelas quartas de final. Da Rádio 2, Fabíola Altran.
1: Muito bem, tá aí a primeira edição das últimas notícias, mais informação logo mais às 11, na segunda e última edição das últimas notícias. 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
5: Muito bem, na Visão FM, 10 horas mais 17 minutos, 10 e 17 aqui na Visão FM, a rádio que tem o seu jeito. 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Vamos lá com a participação aqui do ouvinte, valendo aí o Pix do Príncipe na programação da Visão FM. A primeira de hoje aqui. Gente, eu peço aos demais ouvintes, se o seu nome não for o primeiro, deixar pra gente atender o seu pedido, né? Vai ficar bonita a nossa programação também, né? Vamos lá. Alô, bom dia. Vamos lá, quem é? Bom dia.
6: Aí não, Zé da Manga, aí dói, Zé da Manga.
5: Pera aí, ele falou aqui com o rapaz aqui, mandou errado aqui. Vamos lá, alô, bom dia.
6: Bom dia, Roger Bahia, beleza?
5: Bom dia, beleza?
6: Filha do Agrestinho aqui, beleza? Quero ouvir a música Príncipe aí, Panaldinho, participar da promoção aí, tá bom? Agradecer a todos aí que está na escuta. Valeu, bom dia.
5: Valeu, bom dia. Muito obrigado aí pela participação, tá bom? Também quem tentou participar aqui foi a Rejane. Ela é o Bila do Agrestinho, né? Valeu, Bila. Bom dia, muito obrigado. Tá bom, meu amigo? Vamos lá.
7: Bom dia, Roger.
5: Bom dia.
7: Rejane, do Barro Vivo. Gostaria de ouvir a música de Naldinho, Príncipe. Só para curtir mesmo.
5: Valeu, bom dia. Ele mandou uma mensagem ali, ele me falou que foi, mandou pro errado. E eu acabei, o nosso amigo Bila, né? Acabei deixando ali, né? E acabei esquecendo e colocando. Mandou pra outra pessoa e caiu aqui na rádio. Vem aqui, quem mais? Regiane, obrigado pela participação. Amanhã tem mais, viu, Regiane? Tem também à tarde com nossos colegas aí, o Sandro Ribeiro, também o Naldo Teixeira, também com o Gel Costa, né? Mas amanhã tem comigo também na sexta-feira. Quem fosse mais próximo, talvez eu fique até mais próximo aí da sorte, né? Pois é, muito obrigado, viu, Regiane? Quem mais aqui? Bom dia, Roger. Toque pra mim a música Príncipe de Naldinho, né? Mônica da Gamileirinha. Ô, Mônica, já foi, viu, Mônica? Quem mais aqui? Tem aqui, essa aqui é outro tipo de música, né? Daqui a pouquinho a gente já atende mais participação aqui na programação da Visão. Bom dia, Roger, toca pra mim, Léo Magalhães, a música Diz Pra Mim, tá pedindo pra curtir e oferecendo pra mim também, Ana Paula. Valeu, Ana Paula, bom dia, muito obrigado aí pela sintonia, tá bom? Vamos lá, o som do Naldinho, bom dia.
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legal, na Visão FM, 10h27 aqui na Visão FM, a rádio que tem o seu jeito. Vamos lá, né? Com mais participação aqui na programação da Visão FM. 077-999-99742. Mas antes, mandar um bom dia aqui para meu amigo Kinga do Cachorro Quente. Ele está ali na Praça Tiradentes, ouvindo a programação Visão. Valeu, Kinga, bom dia para você. Muito obrigado, viu, meu amigo? Continue ouvindo a nossa programação todas as noites, domingos a domingos e feriado, com Cachorro Quente maravilhoso aqui em Palmas. Meu tchau, tá bom? Valeu, Kinga do Cachorro Quente. Também o Dé, nosso amigo Kinga. Então, é sempre ouvindo a gente. Muito obrigado, tá bom? Vamos lá, quem mais participação aqui? Oi, bom, Roger, bom dia. Gostaria de ouvir a música de Toque 10 só pra curtir. Tá pedindo é a Luzia da Castro Alves participando com a gente. Valeu, Luzia, bom dia. Roger, bom dia, bom dia. Toca pra minha música aí de Desejo de Menina. Nada é para sempre, tá pedindo pra curtir. Vai curtir também na programação Visão FM. E quem participa aqui comigo é a Simone. Outra Simone, né? Valeu, bom dia.

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3: Ok, na Visão FM 10:40, olha só, rifas em prol a um tratamento médico da nossa amiga Adelice Nogueira, conhecida como Dede Altamira. O valor do bilhete custando R$ 25, contamos aí com a sua solidariedade, ajudando o Dé a realizar o seu tratamento médico. Olha, gente, ela não informou aqui qual é o dia do sorteio, né? E o sorteio vai ser um sorteio de uma vaca. Interessados aí adquirir o seu bilhete ou para maiores informações, entre em contato com a nossa amiga Dé através do WhatsApp. São dois WhatsApp, é o 77999 44 70 93, ou 77999 54 81. É só você entrar em contato com a nossa amiga Dé para você estar adquirindo seu bilhete e adquirindo mais informação também, tá bom? Então você entra em contato aí com a nossa amiga Dé. Valeu. Olha só, tem aqui utilidade pública, foi perdido a chave de um veículo, de um carro, né? Das imediações da Secretaria de Saúde até a Avenida Santos Dumont. Se alguém encontrou ou encontrar, por gentileza, entre em contato no telefone 77999-538148 e tem uma gratificação, né? Se você devolver, tem a gratificação. Só você entrar em contato aí com a proprietária da chave do veículo, beleza? Pois é, perdeu aí nas imediações da Secretaria de Saúde até a Avenida Santos Dumont. Se você encontrou, porventura encontrar, né? Por gentileza, entre em contato no 77999-538148. Só você entrar em contato aí que tem uma gratificação. A Visão FM 10:42.

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9: Muito bem, de volta na Visão FM, 10 horas mais 48 minutos, 10h48. Abraço aí para nosso amigo Milton da Casa de Ração JM, né? Sempre ouvindo a gente. 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Valeu, meu amigo, bom dia pra você, muito obrigado aí pela sintonia, tá bom? Pessoal do Agristinho curtindo a gente, muitíssimo obrigado. Todo mundo aí do Agristinho ouvindo a Visão FM, agradeço pelo carinho da audiência, tá bom? 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Valeu! 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Valeu, Neto, bom dia. Quem mais aqui tá ouvindo a gente? A Ivani da Fazenda Cumbica, bom dia pra vocês aí da Fazenda Cumbica, todo o pessoal curtindo a nossa programação, bom dia, tá bom? Bom dia, quero ouvir a música Príncipe do Pix, já era, viu, meu amigo? Só a primeira participação do horário, beleza? É nosso amigo João Marcos da Lagoa do Mourão. Ô, João, é a primeira participação do horário, tá bom? Do bloco, beleza? Do quadro aqui, deixa rolar, certinho? Quem mais aqui curte a gente participando? Bom dia, Roger. Toca pra mim, Alípio Martins, só você. Quem participa aqui é meu amigo. É meu amigo Zé lá da Campanela. Zé da Kombi, Zé da Campanela, Zé Esbelt. Valeu, Zé, bom dia pra você, muito obrigado, tá bom? Meu amigo Beto lá do bairro Oliveira pede música com o Amado Batista, meu ex-amor. Ele pede oferecendo aí pra o Jaumi, pra todos os amigos lá do bar. E ainda oferece pra o Mazinho. Manda um bom dia pra o Di lá da Casa de Ação ADR. Valeu, aí ó. Essa aqui, Zé, dança, rebola até umas horas, mano. Olha. Vamos lá, vamos de música. Pediu, curtiu.

Legal, na Visão FM 10h56, tá aí o som do meu vizinho de fazenda. Todo mundo já sabe, né, que é um vizinho de fazenda. Não precisa nem falar mais quem é, né? Mas pra quem não sabe, Amado Batista. Aí fica sabendo hoje. Vamos lá, meu amigo Boqué, está participando com a gente. Ele pede música aqui com o Willy Vaqueiro. Vou tocar aqui uma boa pra você, viu, Boqué? Bom dia pra você. E mais uma vez a gente reforçar aqui que ele está informando que vem aí a primeira corrida de Argolinha. Vai ser no dia 19 de setembro. Tem show com Gustavo Silva, também o Gleison Silva. Ainda a locução fica por conta do Nil Locutor. Animação Paredinha do Perna. Tem um kit iniciante, um kit R$50, dois kits R$80, é uma premiação 80% do valor arrecadado. Olha, kit profissional, um kit R$170, dois kits R$300, limite de dois kits para cada vaqueiro. E a premiação, primeiro colocado ganha R$1.000, segundo colocado R$900, terceiro R$700, o quarto R$500 e o quinto R$400, tá bom? Vai sendo povoado ali no bairro, vai lá no bairro Agristinho, né? E a organização Boqué, Kaique e Lidiomar e amigos. Pois é, pediu, vai curtir na programação Visão. Bom dia, Roger, toca pra minha música aí de quem aqui? A música de Guilherme Santiago, a música do outro lado da cidade. Quem participa comigo aqui é o Matheus. Olha, Matheus, bom dia, muito obrigado aí pela sintonia, tá bom? Willy Vaqueiro.

0: Paizão FM, 11:04, 11:04. Vamos aqui com as últimas participações de hoje. Atendo aqui, cadê aqui? Abraço aqui pra nossa família, toda a família de Dona Dinorá, lá em Altamira, né? Ela tá participando aqui com a gente. Cadê aqui, ó? É, bom dia, Roger, tudo bem? Bom, bonito e cheiroso, meio inquebranteado, viu, Dinorá? Ela pede música aqui com Teodoro Sampaio, Quatro Cantos da Casa. Tá oferecendo aqui para os filhos e os netos, a Dinorá Angélica, lá de Altamira. Dinorá, muito obrigado aí pela sintonia, obrigado também pela recepção do domingo, né? Gente boa, de Dona Dinorá. Valeu, Dinorá, bom dia pra senhora, tá bom? Ela pede música, agradeço aí pela participação e desejo para todos aí um excelente quarta-feira, quinta-feira, tá bom? Quinta-feira com quarta de com cara de sexta. Valeu, Dinorá, bom dia pra senhora, muito obrigado, tá bom? Mais uma vez. Quem mais aqui? O Kim, que eu mandei alô logo cedo, ele pede música aqui agora na programação Visão com a música Fuscão Preto. De Trio Parada Dura, a música que ele está oferecendo para o Ivo Lima, oferece também para o Gentil, na Lagoa dos Patos, para o Baú, na Rua do Rosário, está oferecendo também para o Quinca e o Demo na 7 de setembro e para todos os amigos. E mais uma vez informa que está agora em novo endereço, está ali na Praça Tiradentes, em frente ao Fórum, ao lado do Fórum, ali em frente ao Fórum, em frente também ao Colégio Elísia. Beleza? Valeu, Quinca, bom dia para você, muito obrigado aí pela sintonia, tá bom, meu amigo? Que mais aqui para fechar o Deixa Rolar de hoje? Alô, bom dia!
1: Bom dia, Roger, Bahia, tudo bem com você? Gostaria que você tocasse uma música top 10, bate uma porta na cara. Você é pra mim curtir mesmo, estou sempre ligado nesse programa. Bia Santos, do Parque de Jurema.
0: Valeu, Bia, bom dia para você, muito obrigado aí pela participação. Essa música eu não encontrei, mas a gente substitui aqui por uma outra, né? Mas agradeço aí pela compreensão, tá bom? Dinorá, tá aí a música que a senhora pediu na programação da Visão FM, tá bom? 11:05, deixa rolar.

0: legal, na Visão FM, 11 horas mais 15 minutos, tá aí, toque 10. Mandar um bom dia aqui pro meu cheiro, né? Com rádio ligado em todo volume. Valeu, muito obrigado aí pela sintonia, tá bom? É, gente, olha, a gente chama aqui a repórter da, o repórter da Rádio 2, Humberto Ferretti. A gente tem que se pedir um pouco mais cedo devido à propaganda política. A gente tem que cumprir aqui os blocos comercial, né? E, portanto, a nossa programação fica um pouco curta, né? Vamos lá com a informação.
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0: Eu chamo aqui o repórter Humberto Ferretti, ele vai falar aqui sobre o clima de chuva em setembro. Humberto.
2: Mês de setembro será marcado por chuva acima da média, no sul, no sudeste e em parte do centro-oeste. A previsão é do Instituto Nacional de Meteorologia. No nordeste, elas ficarão dentro ou abaixo da média. E no norte, vai chover menos que o normal. Em relação às temperaturas, elas ficarão dentro da média nos estados do sul e em boa parte de São Paulo. Nas demais regiões, setembro será mais quente que o normal, principalmente na área central do país. Sem esquecer do El Niño, e que é o mês de transição do período frio e seco para o chuvoso e úmido. Da Rádio 2, Humberto Ferretti.
0: Muito bem, Humberto Ferretti, direto da agência Rádio 2 Notícias, deixando o ouvinte da Visão bem informado. Mais informação logo mais, meio-dia 25, com o colega Wilson Nunes, no Giro de Notícias, beleza? 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

0: Muito bem, na Visão FM, 11 horas mais 29 minutos, 11h29. Vamos lá, né, gente? Já chegando já quase o final da nossa edição, né? E a gente agradece a todos pelo carinho da audiência, né? E ainda, lembrando você, manda um bom dia aqui para o nosso amigo Denilson do Saudoso Deja, que sempre acompanha a nossa programação. Valeu, Denilson, bom dia para você, muito obrigado, tá bom? Um abraço aqui para o nosso colega Wilson Nunes também, né? Sempre curtindo a gente, muito obrigado, beleza? Gente, olha, é o seguinte, a gente despede aqui da nossa programação, fica as duas, últimas de hoje com a banda, as duas bandas, né? A banda Cavaleiro do Forró e também Mala Sem Alça na programação da Visão FM. A música Não Pega Esse Avião e a outra da Mala Sem Alça, Lágrimas Reais. Muito obrigado, fique todos com Deus, também tô indo com ele e a gente se vê por aí, tá bom? Valeu, daqui a pouquinho tem a propaganda política, após o break comercial, após aí a propaganda política, tem Wilson Nunes com o Giro de Notícias. Valeu, gente, muito obrigado. Amanhã a gente se fala a partir das 9 da manhã. Tchau, tchau, fui.
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2: Boa tarde, Palmas de Monte Alto. Boa tarde, Brasil. A partir de agora está no ar mais uma edição do programa Giro de Notícias. Pela nossa Rádio Visão FM. Este é o programa que toca informação para você. Você que nos ouve aqui na sede, na nossa querida zona rural e em qualquer lugar do planeta pela internet. Sejam todos bem-vindos. Até às 14 horas aqui a notícia não para. E vamos girar as principais manchetes de hoje do programa. Agora daqui a pouquinho aqui no Giro de Notícias, homem investigado por ameaçar e chantagear ex-companheira em Carinhanha é preso em Salvador. Obra de 7,2 milhões vai ampliar abastecimento de água em 7 comunidades de Sebastião Laranjeiras. Desfile cívico e alegórico do 7 de setembro celebrará identidade e relação com a terra em Palmas de Monte Alto. Caminhão cai em Ribanceira após motorista tentar evitar colisão na BR-122 em Candiba. Colisão entre carro e moto deixa motociclista ferido em Pindaí. PEC que acaba com jornada 6x1 avança no Senado e prevê 2 dias de descanso por semana. Ainda hoje aqui no nosso programa vamos trazer, minha gente, que número de mulheres presas cresce 567% no Brasil desde o ano 2000. Já também, Flamengo vence no Maracanã e encosta ainda mais no Palmeiras. Primeira semifinal está definida e Palmeiras vai pegar o Vasco na Copa do Brasil. A votação do fim da escala 6x1 fica para depois das eleições. Ministros mantêm silêncio no STF. O procurador pede nulidade. E o ministro Mendonça confirma que Vorcaro foi ouvido sem a presença da Polícia Federal. Daqui a pouco também dor no peito pode indicar a necessidade de cateterismo cardíaco. E ainda hoje aqui no nosso programa, minha gente, nós vamos trazer aqui entrevista sobre o amor moderno. Segundo a psicóloga e psicanalista Daniele Vieira, sofre forte influência da cultura contemporânea que estimula o distanciamento emocional em nome da autonomia, da produtividade e da liberdade individual. A intimidade deve ser evitada para não se tornar vulnerabilidade. Em quase todas as histórias de amor moderno, parece que estamos vivendo o mesmo roteiro: intensidade, desejo, paixão, medo e fuga. Então hoje, no nosso programa, nós temos essa entrevista sobre o amor moderno. Todas essas informações e muito mais a partir de agora aqui na sua Rádio Visão, que já está no ar. Eu vou para um breve intervalo e daqui a pouquinho eu volto trazendo todas essas informações. Lembrando que você pode participar com a gente através aqui do 99991-9742 ou 998-50-6070. Lembrando que aqui o povo fala. Eu vou para um breve intervalo e volto já. 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
3: Quinta-feira, 3 de setembro de 2026. Esse é o Giro de Notícias. Eu sou Breno Zonta e você acompanha os destaques do momento. Começa nesta quinta o embargo da União Europeia a produtos de origem animal do Brasil. Com a medida, o país fica impedido de exportar carne bovina, suína, frango, mel, pescados e ovos para as 27 nações do bloco. A decisão pode ser revertida a depender das negociações entre o bloco europeu e o governo brasileiro. Preso preventivamente na quarta-feira no Rio de Janeiro, sob a suspeita de aplicar golpes utilizando a identidade do técnico do Grêmio, Luiz Castro, Lucas de Oliveira Eduardo, de 29 anos, tem ligação com o futebol gaúcho. Segundo a investigação, ele é ex-jogador das categorias de base do Grêmio. O Ministério Público de São Paulo prendeu na manhã desta quinta André Weiss, que era o número 3 da Secretaria da Fazenda e Planejamento do Estado até maio deste ano, e o advogado João Butini. Eles são investigados por suspeita de integrar organização criminosa que cobrava propina para interferir na análise e na liberação de créditos tributários. A Comissão de Ciência e Tecnologia do Senado aprovou nesta quarta um projeto que proíbe as propagandas das bets. Congressistas favoráveis ao texto tentam votar a proposta até esta quinta, já que a partir da próxima semana o Congresso Nacional ficará esvaziado, com foco nas atividades eleitorais. O Flamengo fez a sua parte no jogo atrasado que tinha para disputar nesta quarta contra o Mirassol no Maracanã e, com a vitória por 2 a 0, ficou a um ponto do Palmeiras no topo da tabela, agora ambos com o mesmo número de jogos. Pela Copa do Brasil, o Vasco voltou a derrotar o Vitória, desta vez em Salvador, também por 2 a 0, e passou para a semifinal. O adversário será o Palmeiras, que empatou sem gols com o Santos na Vila Belmiro e, com os 3 a 0 da ida, também se classificou. Nesta quinta, temos Grenal para decidir quem encara o Atlético Mineiro na outra semifinal. 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

0: Agora na cidade são 12:37.
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0: Nós estamos no ar, minha gente, com mais uma edição do programa Giro de Notícias. Hoje é quinta-feira, 3 de setembro de 2026, e a você na sintonia, o nosso muito obrigado. Você que nos ouve aqui na sede, na nossa querida zona rural e em qualquer lugar do planeta pela internet. Sejam todos bem-vindos até às 14 horas, aqui a notícia não para.
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1: Olha, homem investigado por ameaçar e chantagear ex-companheira em Carinhanha é preso em Salvador. Um homem de 29 anos foi preso preventivamente nesta quarta-feira em Salvador, após uma investigação conduzida pela Delegacia Territorial de Carinhanha. Ele é investigado por ameaças, violência psicológica e pelo descumprimento reiterado de medidas protetivas concedidas à vítima. Segundo a Polícia Civil, durante as investigações foram reunidos elementos indicando que o homem teria ameaçado a mulher de morte e utilizado vídeos íntimos do casal para constrangê-la e chantageá-la. O mandado de prisão preventiva foi expedido pela Justiça após representação da Delegacia de Carinhanha. No decorrer das diligências, os investigadores identificaram que o suspeito havia deixado o município e estaria em Salvador. Com as informações levantadas em Carinhanha, policiais civis da capital passaram a atuar na localização do investigado. Ele foi encontrado na Avenida ACM e encaminhado à coordenação de polícia interestadual. Após os procedimentos legais e exames periciais, o homem permaneceu à disposição da justiça. A prisão ocorreu no âmbito da Operação Malhas da Lei, com atuação integrada entre equipes da Polícia Civil de Carinhanha e Salvador. Olha, um caminhão cai em Ribanceira após motorista tentar evitar colisão na BR-122 em Candiba. Três pessoas ficaram feridas após um caminhão sair da pista e cair em uma ribanceira na BR-122 em Candiba. O acidente aconteceu na tarde de quarta-feira no trecho entre o distrito de Pilões e Pindaí. Segundo informações do 17º Batalhão de Polícia Militar, o motorista de 47 anos conduzia um Ford, né, F-350 quando teria se deparado com outro caminhão realizando uma ultrapassagem na contramão. Para evitar uma colisão frontal, o condutor relatou que desviou para o acostamento, perdeu o controle da direção e caiu na ribanceira. O veículo foi encontrado dentro de um córrego às margens da rodovia. Além do motorista, estavam no caminhão dois passageiros, de 63 e 41 anos. Os três apresentavam escoriações aparentemente leves e receberam atendimento do SAMU. As vítimas foram encaminhadas ao Hospital Municipal de Candiba para avaliação médica. A Polícia Militar sinalizou o trecho e permaneceu no local até a chegada de um responsável pelo serviço de remoção do caminhão. Olha, colisão entre carro e moto deixa motociclista ferido lá no município de Pindaí. Uma colisão envolvendo um carro e uma motocicleta foi registrada na noite desta quarta-feira no cruzamento das ruas São João e 13 de Maio, no centro de Pindaí. Segundo informações do 17º Batalhão, o acidente envolveu um Volkswagen Gol e uma Honda CG125 Titan. Os dois condutores têm 20 anos. O motorista do automóvel não sofreu ferimentos e o veículo foi liberado no local. Já o motociclista apresentou dores no joelho e no pé direito e foi levado pela mãe ao Hospital Municipal para avaliação médica. A Ainda segundo a polícia, a motocicleta foi apreendida porque o condutor não apresentou a Carteira Nacional de Habilitação, nem a documentação do veículo. O veículo foi recolhido para adoção das medidas administrativas cabíveis. Agora na cidade são exatamente 12h45.
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1: 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Olha, PEC que acaba com jornada 6x1 avança no Senado e prevê 2 dias de descanso por semana. A gente vai trazer aqui a informação, né? Porque a PEC foi aprovada na CCJ do Senado, mas ainda não vai entrar em vigor. Ainda tem votação no plenário. E a votação do fim da escala 6x1 fica para depois das eleições. Vamos ouvir.
2: A PEC, que acaba com a jornada 6x1, foi aprovada pela Comissão de Constituição e Justiça do Senado nesta quarta-feira. A votação foi simbólica, mas dos 27 senadores presentes na comissão, 4 pediram para registrar que votaram contra a proposta. O líder da oposição, Rogério Marinho, do PL do Rio Grande do Norte, Jaime Bagatoli, também do PL mais de Rondônia, Hamilton Mourão, do Republicanos do Rio Grande do Sul, e Tereza Cristina, do PP do Mato Grosso do Sul. A proposta de emenda à Constituição obriga o descanso remunerado mínimo de 2 dias por semana, sem redução de salário, e diminui a atual jornada máxima de 44 para 40 horas semanais. 36 emendas foram apresentadas na CCJ do Senado para modificar a PEC, mas o relator Omar Aziz, do PSD do Amazonas, apresentou parecer favorável à proposta e rejeitou todas as emendas. Aziz manteve o texto que já foi aprovado pela Câmara dos Deputados. Isso agiliza a tramitação da PEC. Entre as emendas tinha a regra de transição de 4 anos, regime por hora trabalhada que poderia aumentar a jornada para mais do que as 44 horas atuais e a possibilidade de acordo individual entre patrão e empregado para driblar o que a PEC determina. Agora, a proposta precisa passar pelo plenário do Senado em 2 turnos de votação. Com reportagem de Lucas Pordeus Leon, da Agência Brasil.
3: A proposta que acaba com a escala de trabalho 6x1 avançou no Senado Federal, mas a votação definitiva deve ficar para depois do primeiro turno das eleições. A Comissão de Constituição e Justiça aprovou nesta quarta-feira o texto que reduz a jornada semanal de 44 para 40 horas e garante 2 dias de descanso sem redução salarial. Durante a discussão, o líder da oposição no Senado, Rogério Marinho, do PL, fez uma crítica enfática à proposta e alertou para o risco de aumento dos custos e dos preços.
4: Reduzir jornada e manter o nível salarial significa que o empresário vai ter que repassar os custos. É óbvio, é ululante, é claro, é transparente, é cristalino, e quem diz o contrário ou tem má fé ou é burro.
3: Apesar da aprovação na comissão, o governo optou por não forçar a votação no plenário diante da incerteza sobre o quórum necessário. A PEC precisa do apoio de pelo menos 49 senadores em 2 turnos. A expectativa agora é que a análise ocorra apenas após o primeiro turno das eleições. O ministro da Secretaria-Geral da Presidência, Guilherme Boulos, acompanhou a votação na CCJ e criticou o fato de a proposta não chegar ao plenário antes das eleições de outubro.
5: Então, votar antes da eleição é um direito que a sociedade brasileira tem. Até para, no momento do voto, os eleitores possam avaliar se a posição dos seus candidatos ao Senado, assim como dos seus candidatos a deputado, como do seu candidato a presidente da República, né, que essa posição está em consonância com a maioria da sociedade, com o desejo dos trabalhadores brasileiros ou não.
3: O relatório do senador Omar Aziz manteve o texto aprovado pela Câmara e rejeitou as 36 emendas apresentadas. Com isso, se a proposta passar pelo Senado sem alterações, poderá ser promulgada sem retornar à Câmara dos Deputados. De Brasília, Yuri Hudson.
1: Agora na cidade, são exatamente 12 horas mais 52 minutos, 12h52. Olha, deixa eu fazer aqui um registro, né? Eu quero aproveitar aqui a nossa audiência para pedir a ajuda dos nossos ouvintes, que hoje pela manhã eu acabei perdendo um molho contendo aproximadamente 6 a 7 chaves aqui em Palmas de Monte Alto. Provavelmente eu perdi enquanto eu estava saindo para trabalhar com o carro de som, né? Eu acabei saindo do carro de som algumas vezes, deve ter caído do meu bolso. Então, se alguém encontrou, ou porventura encontrar esse molho de chaves, eu peço por gentileza que entre em contato comigo, né, Wilson Nunes, ou entregue aqui na Rádio Visão FM. São aproximadamente 6 a 7 chaves juntas em um único molho, né? Agradeço muito aí a quem puder ajudar e peço também aos nossos ouvintes que compartilhem essa informação. Quem sabe, né, essas chaves não estão aí com alguém que está nos ouvindo agora, né? Deve ter sido aí no centro da cidade, enfim, não sei. Algum local aí que porventura eu tenha passado, né? Porque eu trabalhei no carro de som hoje pela manhã e a gente rodou por vários bairros aqui, mas em alguns eu acabei parando para conversar, sair do carro, enfim. Então pode ser que esteja aí com alguém já essas chaves, né? Então vocês podem entrar em contato comigo, por favor. Tá bom, minha gente? São 12 horas mais 53 minutos, 12h53. Tem aqui o sorteio de uma rifa, né? Pra gente poder fazer uma rifa beneficente. O sorteio vai ser realizado aqui na Rádio Visão FM. O prêmio é uma porca, né? O valor de cada número foi R$10. E aí é uma rifa beneficente, né? Em benefício aqui de Edmar Fagundes de Brito, do Boi Morto. Rifa em benefício ao tratamento médico, né? Para custear uma cirurgia. Inclusive, registrar que vai ter uma festa em benefício do tratamento médico de Edmar, na localidade de Sítio Juazeirinho, no dia 12 de setembro, com show ao vivo com Neném dos Teclados. Vai ter leilão e barraca da Futrica. Então vamos ver aqui quem fatura essa porca, do número 1 até o número, deixa eu ver aqui, 251. Do 0 ao 251, né? Do 0 ao 251. Deixa eu fazer o sorteio agora aqui. Do número. Pera lá. Deixa eu sortear aqui. Deixa eu gravar também. Vamos lá? Vamos fazer aqui o sorteio agora do 0 ao 251. Vamos ver o número que vai sair agora. Saiu aqui o número 195. Vamos ver de quem é o 195. 195 é Carlos Fabiano Sobrinho. Carlos Fabiano Sobrinho, portanto, ganhou, né? Tá aí a porca, né? No sorteio aqui da Rádio FM, em nome de Edmar Fagundes de Brito, rifa em benefício ao tratamento médico custeio de cirurgia do olho. Beleza, minha gente? E vamos seguindo aqui o nosso programa. Um abraço pro meu amigo Albino dos Paus Preto, lá em Riacho de Santana, acompanhando aqui a gente. Valeu, Albino. Obrigado, querido. Juraci Seresteiro também tá na sintonia com a gente.
6: Olá, Wilson. Boa tarde. Tô por cá. O tempo tá bonito, Wilson. Tá bonito pra chover. Logo, logo nós temos chuva aí.
1: Amém. Ontem lá em Conquista, né? Inclusive a gente até postou o vídeo aí no nosso Instagram. A gente recebeu um vídeo, né? Lá de Vitória da Conquista ontem, uma chuva de granizo surpreendendo moradores em Vitória da Conquista, né? Na tarde desta quarta-feira, pedras de gelo caíram durante a precipitação e o fenômeno foi registrado, e a gente até recebeu as imagens que mostram aí o momento em que o granizo atinge a região, né? Bom demais. Gente, olha, na cidade, 12 horas mais 56 minutos, Eliana Silva. Boa tarde, Wilson. Roda os parabéns para minha filha Patrícia, que está completando mais um ano de vida hoje. Então, parabéns, Patrícia. Tudo de bom.
7: Parabéns, parabéns, parabéns para você.
1: A Carminha Ramos está na sintonia com a gente. Obrigado, Carminha. Sempre acompanhando também aqui o programa Giro de Notícias. Olha, chave de carro perdida. Foi perdida uma chave de carro entre as imediações da Secretaria de Saúde e a Avenida Santos Dumont. Se alguém encontrou ou tiver qualquer informação que possa ajudar, por favor, entre em contato. Toda informação será muito bem-vinda e haverá gratificação para quem puder ajudar. Desde já, muito obrigado pela solidariedade, por compartilharem. O contato, DDD 77 99 53 81 48. Aqui é uma chave de carro, né, que foi perdida. Deixa eu ver aqui quem também está na sintonia do nosso programa. Vamos lá. Aqui já foi, né? Pronto, vamos seguindo aqui o nosso programa. 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
1: Olha, desfile cívico e alegórico do 7 de setembro celebrará identidade e relação com a terra em Palmas de Monte Alto. As ruas de Palmas de Monte Alto serão tomadas por cores, história e manifestações culturais na próxima segunda-feira, dia 7, durante a realização do desfile cívico e alegórico a partir das 16 horas. Neste ano, o evento terá como tema Solo Sagrado, é da terra que brota a seiva da vida, propondo uma reflexão sobre a relação da população com a terra e a importância dela para a construção da identidade do município. A apresentação abordará elementos ligados às raízes, à produção, à história e às tradições locais, reunindo educação, cultura e comunidade em uma programação preparada especialmente para as comemorações do Dia da Independência. Além do caráter cívico, o desfile pretende valorizar a memória e os aspectos que fazem parte da formação de Palmas de Monte Alto, destacando a terra como espaço de trabalho, pertencimento e continuidade entre gerações. O desfile cívico e alegórico será realizado no dia 7 de setembro, a partir das 16 horas, pelas ruas da cidade, com participação aberta à comunidade. Eu quero aqui, né, deixar o convite, né, para todos que estão aqui acompanhando o nosso programa Giro de Notícias, né? Tradicional desfile cívico. E mais uma vez, minha gente, parabenizar, né, a Secretaria Municipal de Educação, porque esse tema, né, Solo Sagrado é da terra que brota a seiva da vida, acaba ligando a história e também as raízes, né, aqui do município de Palmas de Monte Alto. Então, parabéns aí à Secretaria de Educação, parabéns ao Colégio Municipal Elisa Teixeira de Moura, né, pela escolha do tema deste ano. Solo Sagrado é da terra que brota a seiva da vida, um tema muito bonito, forte e, acima de tudo, né, cheio de significado. Então, a gente tem que esperar primeiro a realização do desfile, não é? Para a gente poder entender, para a gente poder ir acompanhando, né, o roteiro, porque ele é dividido, né, sempre por alas, tem os setores, porque fala da nossa terra, né, das nossas raízes, de quem trabalhou e trabalha nela, da nossa história e também da identidade do povo montealtense. Então, é uma proposta que permite a escola, né, mostrar não apenas o civismo, mas também a cultura, a produção, as tradições e também a memória de Palmas de Monte Alto. Então achei uma escolha muito feliz, porque valoriza aquilo que é nosso, que ajuda as novas gerações a compreenderem de onde viemos e a importância também de preservar essa história. Então acho que merece aí os aplausos, né? O Colégio Municipal Elisa Teixeira de Moura e também a Secretaria Municipal de Educação. E eu tenho certeza, né? Que vai ser mais um lindo desfile, mais uma linda apresentação que os nossos estudantes, coordenados aí por todos que fazem o Colégio Municipal Elisa Teixeira de Moura, com apoio da Secretaria, que desfilarão, né, nas ruas aqui de Palmas de Monte Alto, próxima segunda-feira, dia 7, público da cidade, público de toda a região, assistindo. E o portal Wilson Nunes, né, mais uma vez cobrindo tudo, vamos fazer a transmissão ao vivo aí, para vocês acompanharem, tá bom? Gente, na cidade, são 13 horas mais 5 minutos, 13:05, a gente segue aqui o nosso programa Giro de Notícias. Um abraço aqui para Zilma Carvalho, tá ligado aqui com a gente, o Roberto Melo também na sintonia, Idália Souza também com a gente aqui, muito obrigado pelo carinho da audiência. Boa tarde, Wilson, venho pedir novamente aqui porque a lâmpada do poste continua queimada, ainda tá na escuridão danada, tá muito perigoso aqui no Agrestinho, na avenida principal, em frente ao bar de Dué. Pede para o responsável vir trocar a lâmpada, Erivando, que está aqui na sintonia com a gente. Romilson, né? Lagoa de Canudos também está com a gente. José Antônio também está conosco. O Binho também está aqui na sintonia com a gente. O Binho Badaró, ouvindo aqui o programa Giro de Notícias. Olha, tem um convite aqui muito especial, né? Que neste sábado, agora dia 5, a Praça da Feira recebe a Feira da Vida, o Peso Invisível. É uma ação voltada ao cuidado, à escuta e à valorização da vida. A proposta é chamar a atenção para sofrimentos que muitas vezes não aparecem, mas que precisam ser reconhecidos e acolhidos. Falar sobre saúde mental, oferecer apoio e fortalecer os vínculos também são formas de prevenção. A programação começa às 8 horas com a realização da SEMAS, né, Secretaria de Assistência Social, e também da Secretaria de Saúde. Então participe e ajude a levar adiante uma mensagem essencial. Ninguém precisa carregar sozinho aquilo que pesa por dentro. Então neste sábado, lá na Praça da Feira, Feira da Vida, o Peso Invisível, né? A partir das 8 horas. Todos aí estão convidados. Tá bom? Na cidade são exatamente 13 horas mais 7 minutos, 13:07. A gente segue aqui falando dos nossos parceiros. 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
1: 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Olha, Mendonça confirma que Vorcaro foi ouvido sem a presença da Polícia Federal e ministros mantêm silêncio lá no STF. Vamos ouvir.
8: O ex-banqueiro Daniel Vorcaro prestou depoimento ao Supremo Tribunal Federal sem a presença da Polícia Federal. O gabinete do ministro do Supremo, André Mendonça, confirmou que a oitiva foi realizada por requerimento da defesa de Vorcaro, que solicitou ser ouvido com urgência. Vorcaro foi ouvido na última quinta-feira, dia 27 de agosto. Segundo a assessoria do ministro, tratou-se de ato processual regular conduzido por juiz auxiliar. O depoimento foi colhido com a presença do Ministério Público por exigência legal. A assessoria de Mendonça afirmou ainda que, por normas do Conselho Nacional de Justiça, foi afastada a presença da equipe da Polícia Federal responsável pelas investigações, já que Vorcaro relatou graves intimidações por parte de policiais. O gabinete do ministro ainda afirmou que o conteúdo da audiência está resguardado por sigilo e que não foram abordados temas relacionados ao ministro Alexandre de Moraes. Nessa quarta-feira, o ministro André Mendonça assumiu que se reuniu com Daniel Vorcaro antes de assumir o inquérito que apura as fraudes do Banco Master. Reportagem do portal ICL mostrou mensagens e áudios que revelam a articulação de ao menos uma reunião entre Vorcaro e Mendonça. O advogado Ciro Rocha Soares enviou mensagens com foto com Mendonça para Vorcaro e disse que o ministro do STF receberia o ex-banqueiro, que já sabia da situação do Banco Master. Mendonça é o relator da ação sobre as fraudes do banco no STF. Em nota, André Mendonça disse que a única vez que esteve com o ex-banqueiro, em março de 2025, foi para tratar de temas relacionados a precatórios de interesse do Master. Nessa terça-feira, Mendonça retirou o sigilo do inquérito da Polícia Federal que trata das relações de Vorcaro com autoridades, incluindo supostos diálogos com o ministro Alexandre de Moraes e citações ao Procurador-Geral da República, Paulo Gonet, e ao diretor-geral da PF, Andrei Rodrigues. André Mendonça solicitou que o tema seja discutido pelos ministros em plenário do Supremo. A Procuradoria-Geral da República defendeu a nulidade da investigação, alegando que foi feita sem autorização do Supremo, como ordena a legislação. A defesa de Daniel Vorcaro foi procurada, mas não obtivemos resposta até o fechamento dessa matéria. O espaço está aberto para qualquer manifestação.
9: A primeira sessão no Supremo Tribunal Federal, após revelações de diálogo envolvendo o ministro Alexandre de Moraes e o procurador-geral da República, Paulo Gonet, com o banqueiro Daniel Vorcaro, foi marcada pelo silêncio sobre o tema. Moraes, como de praxe, sentou ao lado do ministro André Mendonça, magistrado que liberou a quebra de sigilo das mensagens contidas nas investigações da Polícia Federal. O presidente da corte, Edson Fachin, abriu a sessão nesta quarta-feira, normalmente ladeado por Gonet, sem tocar no assunto. Pela manhã, em eventos sobre resistência democrática, Fachin afirmou que analisa medidas relacionadas ao caso.
10: A elevada autoridade do cargo não confere privilégios, mas impõe deveres, limites e responsabilidades que devem ser observados com absoluto respeito à Constituição, às leis e ao Supremo Tribunal Federal. Nos próximos dias, concluída a análise necessária dos fatos e os procedimentos institucionais pertinentes, esta presidência anunciará, no tempo devido e sem precipitação, as medidas cabíveis e necessárias.
9: Em nota, Paulo Gonet defendeu a nulidade das investigações. Segundo ele, a ordem dada à autoridade policial para investigar pessoas específicas sem pedido do Ministério Público e sem iniciativa da autoridade policial é nula por exceder os limites de competência do magistrado na fase pré-processual. No discurso, Fachin sinalizou que as medidas a serem tomadas devem afetar tanto Moraes quanto André Mendonça.
10: Circunstâncias relacionadas, de um lado, à atuação processual e, de outro, a sérios elementos de fato que exigem desta presidência serenidade, responsabilidade e firmeza.
9: No Senado, o presidente da Casa, Davi Alcolumbre, fez uma breve manifestação.
11: Todo mundo esqueceu que pediram 130 milhões para a mesma pessoa para fazer um filme. E agora o culpado sou eu, ministro Alexandre de Moraes. Mas eu vou fazer um relato de tudo que eu quero falar.
9: Desde a terça-feira, Fachin faz consultas internas junto aos demais ministros para dimensionar o andamento da crise envolvendo o STF. O presidente da corte não indicou se o caso irá a plenário. De Brasília, Alan Barbosa.
1: Muito obrigado, Alan Barbosa, pela sua informação. Agora na cidade, 13 horas mais 15 minutos, 13:15. A gente segue aqui o nosso programa Giro de Notícias. 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
1: 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Já é depois de amanhã, né? 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Então não perde tempo não, minha gente. Na cidade, são exatamente 13 horas mais 18 minutos, 13:18. Manda um abraço aqui para o povo lá dos melhores biscoitos, né? Arlene, Delci e Noel estão lá acompanhando o programa Giro de Notícias. Inclusive eu já provei, né? O bolo, os biscoitos, top demais. Né? Biscoitos Delci, um abraço, obrigado aí pelo carinho da audiência. Tem aqui um, vamos fazer o seguinte, cadê o convite? Coloca o convite aí, um convite importante que a gente tem aqui. Depois a gente vai trazer mais uma informação. O Flamengo vence no Maracanã, encosta ainda mais no Palmeiras e a primeira semifinal está definida, né? E Palmeiras vai pegar o Vasco. Vamos ouvir o primeiro convite.
12: 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São 78 anos educando, acolhendo, ensinando e fazendo parte da vida de tantas famílias de Palmas de Monte Alto. Quantas crianças já passaram por aquelas salas de aula? 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Um grande abraço e até lá!
13: Enfim, o primeiro turno do Brasileirão está finalizado. No Maracanã, Flamengo e Mirassol se enfrentaram pela partida atrasada da quarta rodada e os cariocas levaram a melhor. Com grande atuação na primeira etapa, o Flamengo fez 2-0 e agora se aproximou ainda mais do líder Palmeiras. A diferença dos times está em apenas um ponto. O técnico do Flamengo, Leonardo Jardim, analisou o confronto e a importância do resultado.
14: Acho que pressionamos bem, chegamos ao 2-0 e depois conseguimos muitas vezes num bloco médio, mas defender e não deixar eles criarem grandes situações. Pá, a seguir houve algumas decisões que podiam ser melhores na segunda parte para construir mais uma outra situação de ataque, mas o importante é conquistar estes 3 pontos. E disse aos jogadores que estou aqui a 6 meses, já ouvi falar deste jogo há 6 meses, que era um jogo de atraso. Para as pessoas, normal era que estes 3 pontos já estavam conquistados, mas no futebol a realidade é que a gente tinha que os conquistar dentro de campo.
13: Na próxima rodada, o Flamengo visita o Remo no Mangueirão às 16h de domingo. Já o Mirassol, que mesmo tendo perdido no Rio, continua fora da zona do rebaixamento. Pega o Curitiba, fora de casa, também no domingo, só que às 11h. Com informações do Campeonato Brasileiro, Daniela Esperon. A primeira semifinal da Copa do Brasil está definida e será entre Vasco e Palmeiras. Tudo porque o time cruzmaltino voltou a vencer o Vitória, desta vez no Barradão, e pelo placar de 2-0. Andrés Gomes e Puma Rodrigues marcaram os gols da vitória vascaína. Goleiro Léo Jardim, um dos destaques do time na temporada, comemorou muito a classificação e mandou um recado ao torcedor vascaíno.
15: Cara, é só agradecer, eu sou muito grato a essa torcida que me abraçou desde o começo, desde que eu cheguei. E a gente sabe que por muitas vezes o torcedor do Vasco vem sofrendo, mas que eles continuem acreditando, continuem apoiando da forma como eles têm feito, que a gente tem se dedicado muito para mudar essa situação, mudar essa história do Vasco e colocar o Vasco no lugar onde ele merece. Então, realmente é só agradecer por todo o apoio, a torcida está sempre do nosso lado, e que eles continuem acreditando, continuem apoiando a gente, que a gente vai se dedicar muito para dar alegria para essa torcida.
13: O Palmeiras conseguiu segurar o Santos dentro da Vila Belmiro e um empate sem gols garantiu o Verdão na próxima fase, já que na primeira partida 3-0 para a equipe do Palmeiras. Portanto, a primeira semifinal definida, faltando apenas o adversário do Atlético Mineiro, que vai sair do confronto desta quinta-feira, que será do Grenal. Grêmio e Internacional se enfrentam na Arena do Grêmio às 8 horas da noite. O detalhe é que na primeira partida o 0-0 persistiu, portanto quem vencer garante vaga na próxima fase e vai enfrentar o Galo. Um novo empate leva a decisão para os pênaltis. Com informações da Copa do Brasil, Daniel Esperon.
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2: Agora na cidade são 13h42, 13h42, de volta aqui com o programa Giro de Notícias, o programa do seu rádio que toca a informação e que briga sempre por você. Olha, 7 comunidades rurais de Sebastião Laranjeiras serão beneficiadas com a implantação de um novo sistema integrado de abastecimento de água. O processo avançou após a divulgação do resultado do julgamento das propostas de preços da licitação número 2026-029, conduzida pela Companhia de Engenharia Hídrica e de Saneamento da Bahia, a SERB. A empresa BNA Engenharia Limitada foi classificada para executar a obra, que prevê investimento superior a 7,2 milhões. O projeto contempla as comunidades de Pé de Serra, Fazenda Barreiras, Assentamento Nova União, Assentamento Janaína, Assentamento Bonfim, Assentamento São Lourenço, Pindorama e Fazenda Britos. A implantação do sistema tem como objetivo ampliar o acesso à água encanada e melhorar as condições de abastecimento das famílias que vivem nessas localidades da zona rural. Com a divulgação do resultado do julgamento das propostas, o processo licitatório ainda deverá cumprir as demais etapas previstas antes do início efetivo das obras. A iniciativa conta com investimentos do governo da Bahia, né, e integra ações voltadas à ampliação da infraestrutura hídrica no município. Muito bem, na cidade, 13h44, 13h44, e a gente finaliza aqui a nossa participação no programa Giro de Notícias, trazendo a entrevista, né, sobre amor moderno. Segundo a psicóloga e psicanalista Daniele Vieira, amor moderno sofre forte influência da cultura contemporânea, que estimula o distanciamento emocional em nome da autonomia, da produtividade e da liberdade individual. Um abraço a todos, fiquem com Deus e até amanhã, se ele quiser. Lembrando que daqui a pouquinho também tem Gel Costa no programa Estação do Sucesso.
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4: Olá, no programa de hoje nós vamos conversar com a psicóloga e psicanalista Daniele Vieira, autora do livro Amor Moderno, o Nosso Mundo Evitativo. Daniele, tudo bem?
5: Tudo bem com você. Obrigada primeiramente pelo convite, prazer estar aqui.
4: Daniele, o que é esse mundo evitativo que você coloca no título do seu livro?
5: Bom, quando eu usei a palavra evitativo, eu estou fazendo uma referência aqui a um autor chamado John Bowlby. Ele é um autor que estudou os estilos, tipos, né, de apego que nós desenvolvemos ao longo da nossa infância, de acordo com os nossos cuidadores, né, os nossos pais, ou as pessoas que cuidaram da gente na primeira infância. Então, a gente desenvolve um estilo de apego, que nada mais é do que uma forma de se conectar com o outro, uma forma de amar, uma forma de ser amado, como a gente entende o amor. E tudo isso vai moldando, né, a nossa forma de se relacionar no geral ao longo da nossa vida. E quando eu utilizo a palavra evitativa, porque o estilo de apego evitativo, ele é um estilo de apego que ele provavelmente teve cuidados inconsistentes na infância, não é uma pessoa que confia muito no outro, que tem um pouco de medo de se comprometer, o medo de se entregar, o medo de se machucar, o medo do abandono, o medo da rejeição. Então, tem algumas nuances importantes. E aí eu utilizo essa palavra evitativo não somente num termo psicológico, mas também como a gente entrou numa lógica de sociedade mesmo mais evitativa, onde a gente tem muito medo de se envolver com o outro, e por isso talvez os relacionamentos tenham ficado cada vez mais complicados. Então essa é a premissa aí do livro, Nosso Mundo Evitativo, como a gente evita afeto de maneira geral nesse momento, né?
4: Daniele, você fala também da questão da cultura contemporânea, né? Que elas estimula o distanciamento emocional em nome da autonomia, da produtividade, da liberdade individual. Vivemos pressionados por ideais de desempenho, por narrativas frágeis de amor próprio, por relações utilitárias e descartáveis. É isso?
5: Sim, é. Eu empresto muito essa ideia do Byung-Chul Han, né, desse filósofo sul-coreano, onde ele fala que o contrário do amor talvez não seja o ódio, seja o poder, né, e que a gente entrou nessa lógica da sociedade de que nós podemos tudo, de que nós precisamos focar em nós mesmos, de que existe uma, de uma individualidade para uma, quase que nós ficamos mais individualistas, né, ao invés de pensar no coletivo, a gente sempre pensa primeiro na gente, e acho que tem uma virada muito importante aqui, que a gente dá um foco muito maior em como a gente está se sentindo primeiro e não como o outro vai se sentir. Então a gente tem aqui uma diferença entre valores, né, entre a responsabilidade afetiva de uma maneira geral, porque o nosso foco está muito voltado para nós, né? Então, seja o nós das redes sociais, ou editado, aquilo que a gente quer mostrar para o outro, seja de acordo com o nosso foco e desempenho no nosso trabalho. Então, a gente se tornou mais individualista. E isso faz com que fique muito mais difícil sair desse casulo, né? Para a gente fazer uma relação, para a gente fazer um laço com o outro.
4: Daniel, você fala também da questão da vulnerabilidade, né? Ao desejarmos os outros, nos tornamos vulneráveis. Essa vulnerabilidade é importante, né?
5: Exato, né? Para a gente estar com o outro, a gente precisa ser vulnerável e aceitar que o outro não vai reagir de acordo com aquilo que a gente quer, que o outro não vai nos amar da forma como a gente quer, ele vai nos amar da forma como ele aprendeu a amar, né? E aí existe um desencontro muito grande, e acho que a gente hoje, numa sociedade onde a gente valoriza muito o controle, a segurança, a gente quer seguro para tudo, o amor ele entra justamente num campo do não saber, no campo do mistério. A gente não sabe o porquê que o outro está com a gente, o que que atrai aquela pessoa, a gente não sabe o que o outro vai fazer, se ele vai nos abandonar, se ele vai ficar. Então a gente, por mais que a gente possa ter uma relação ali que tenha algum tipo de segurança, tem uma imprevisibilidade, tem um não saber, e a gente hoje caiu um pouco nessa lógica de que a gente tem esse poder de controlar tudo o tempo todo, né? E aí a gente pode falar, por exemplo, a gente tem o controle do lido, não lido da mensagem, a gente tem o controle de estar online, não estar online, a gente acha que tem controle sobre a vida do outro porque a gente está vendo ali a vida exposta na rede, a gente acha que é aquilo ali. Então a gente vai criando uma ilusão de que a gente controla inclusive os nossos próprios afetos, os nossos próprios sentimentos, e não é verdade, né? A gente não tem esse controle tão absoluto assim.
4: Daniel, um dos fatores que você trata também é a questão da criação da intimidade, né? Você fala que a criação da intimidade é a espontaneidade, a curiosidade, a gentileza, a abertura, a aceitação das diferenças, além do fator tempo, né? A intimidade é lenta em um mundo absolutamente acelerado. Quer dizer, a gente fica nesse descompasso, né?
5: Sim, hoje a gente tem muitas facilidades, tudo à nossa mão, né? Pouco a gente tem tempo para tudo, né? A gente não espera carregar 5 minutos numa página, isso já deixa a gente irritado, né? Quando tá demorando um pouquinho alguém para responder, a gente já fica um pouco irritado, por que aquela pessoa não tá me respondendo, né? Então a gente tem uma impaciência muito grande, e a intimidade ela é lenta, né? Porque a intimidade não tá muito longe de ser algo, vamos tirar a roupa e nos ver pelados. Não tem a ver, isso não é intimidade, né? Intimidade é justamente quando a gente pode ser a gente mesmo com o outro, mostrar os nossos medos, ser vulnerável, dizer sobre aquilo que não é tão legal na nossa vida, sobre aquilo que a gente não sabe muito bem, poder ficar triste do lado de alguém, ou poder ficar em silêncio. Então, existe aqui um tipo de vulnerabilidade que parece que a gente vem desaprendendo. E a gente aprendeu a se conectar fisicamente muito fácil, né? Então a gente foi, essa parte da intimidade sexual, ela virou quase que uma banalidade, de certa forma. É muito fácil você ter um corpo, 2 corpos, 3 corpos e finais de semana e encher a agenda dessa forma. Mas o contato de uma vulnerabilidade, de uma intimidade que tem a ver com esse mostrar quem eu sou de verdade, ele vem ficando cada vez mais raro, né?
4: Daniele, você fala também da falta de profundidade nos relacionamentos, né? Você fala que talvez o grande desafio do amor moderno não seja mais buscar o par ideal, mas se aprofundar nas relações quando tudo à nossa volta nos chama de volta à superfície, né? Isso nos leva inevitavelmente a uma certa saturação afetiva, porque são sempre muitos estímulos, muitas pessoas, muitas conversas, muitos quase, né? Quase acontece, e pouca profundidade. Muitos recomeços que se tornam exaustivos, pois exigem uma energia em alta rotação de forma frequente, é isso?
5: É isso que eu escuto muito, tá? Tanto consultório quanto amigos, eu escuto bastante esse tema de um excesso de opções, um excesso de contato, pessoas que vão, né, saem, fazem muitos encontros e algumas pessoas até brincam que às vezes se torna parece que é uma entrevista de emprego, parece que a gente está ali com uma pessoa que vai preencher uma vaga, né? Então você vai para um restaurante, senta lá e faz uma lista de perguntas para ver se aquela pessoa atende ao seu checklist, né? Para ver se está dentro daquilo que você quer. E a partir disso, então, a gente vai decidir se continua ou não. Não, se você atende os meus requisitos. Então, assim, virou realmente uma entrevista de emprego para preencher uma vaga. E o amor não tem a ver com isso, né? Me parece que o amor não tem a ver com nada disso. É algo que realmente nos captura, que não está interessado se a pessoa preenche ali um requisito daquilo que você imaginou, né? Que está interessado em realmente fazer um laço, que tem outras coisas envolvidas que não somente a vida prática, a vida material, que parece que a gente está um pouco no raso, né? A gente está bem focado no que a pessoa pode oferecer. E não necessariamente em como vai ser a troca, mas o que você tem para me oferecer? Então vira uma relação que ela está sempre muito narcísica, né? Muito o que eu ganho de vantagem com isso.
4: E esses aplicativos de relacionamento, Daniele, também parece que criam um cardápio, né? Criam, assim, um monte de opções vazias de conteúdo. Você pode fingir que é uma coisa e é outra. Você pode buscar pessoas que você deixa de stand-by ali esperando em um determinado momento, enquanto você tenta ver se outra pessoa é melhor. É muito esquisito isso, né?
5: É, e tem uma característica que eu acho muito interessante, assim, com esse tanto de opções que nós temos, né, com os aplicativos, e não estou dizendo que é ruim, tá? Eu estou aqui advogando contra o mundo online, não é isso. Mas a gente tem tantas opções que o que eu vejo muito é que as pessoas gostam de pegar um pouquinho do que é bom de cada pessoa. É, então, vamos supor, eu conheci alguém, esse tem muito essa qualidade que é boa, mas não tem isso, tá faltando isso. Aí ela conhece uma outra pessoa, ou ele, mas essa pessoa tem essa outra coisa que é maravilhosa, mas não tem isso que o outro tem. Então é como se a gente quisesse sempre extrair aquilo de melhor cada pessoa tem e fazer o nosso próprio Frankenstein, sabe? Tipo assim, vou pegando o que os outros têm, mas ninguém atende tudo, né? Porque essa pessoa justamente não existe. Quem atende tudo não tem. Sempre vai ter um desencaixe, sempre vai estar algo faltando. E acho que falta talvez o que a gente tem perdido, eu não sei se perdido, mas a gente não está muito disposto, é justamente para enxergar aquilo que falta e falar, tudo bem, vamos trabalhar nisso juntos, né? Não está pronto, você ainda não está pronta, você ainda não está pronto, mas a gente vai trabalhar nisso juntos, porque essa é uma necessidade que eu tenho, eu gostaria de um pouco, sei lá, você poderia fazer tal coisa que eu gostaria, a gente vai ajustando ao longo do tempo. Então, todo mundo quer alguém que venha já pronto, e não existe, por isso, a questão de sair com muitas pessoas, né, de ter muitas opções, faz com que a gente vá sempre achando que tem alguém que vai ter tudo, porque esse tem aquilo, aquele tem aquilo, então pode ser que o próximo venha com tudo isso, e talvez não.
4: É, quer dizer, é a ilusão de que algo, alguém vai nos completar, é isso?
5: É isso, e aí é que a gente cai numa cilada, né, porque isso aí não existe, não completa nunca. É. O desejo é infinito, né, como a gente diz em psicanálise, uma vez que a gente alcança algo, que a gente tem aquela pessoa, o desejo ele vai mudando de lugar, toda vez que você tá chegando perto, ele muda de lugar, é a mesma coisa, quero muito ter tal determinado carro, uma vez que eu tenho, poxa, legal, vou curtir um pouquinho, mas agora eu já quero outro carro que vai me satisfazer, que aquele ali é um dos meus sonhos, e a gente vai mudando o sonho, e tá tudo bem, né, isso que empurra a gente pra frente na nossa vida, é isso que vai jogando a gente pra frente, né.
4: Mas, de certa forma, é uma coisa incômoda você usar o mesmo critério que você faz com que as coisas materiais da sua vida, que participam da tua vida, você transpor isso para a sua vida sentimental, é uma coisa complicada, né?
5: Mas é um pouco do que a gente vem vivendo, né? A gente entrou nessa lógica de consumo também com as pessoas, né? Então a lógica de consumo, ela se transpõe para todas as áreas da nossa vida hoje. Então nós consumimos pessoas da mesma forma que a gente consome uma televisão, né? Um streaming, que a gente consome uma pessoa, tá no aplicativo, um carro, enfim, coisas que o mundo vai dizendo, olha, faça uma viagem, compre tal coisa, isso vai te fazer feliz. Então a propaganda, ela entrou um pouco nesse lugar de dizer o que a gente quer, o que vai fazer a gente feliz, inclusive com pessoas, né? Então a gente realmente entrou nessa lógica e tá difícil.
4: Daniele, me diz, você tem uma coisa que você diz que é muito interessante, que é assim, não há amor possível sem o desgaste do nosso narcisismo, não é isso?
5: É, porque A gente pensa assim, né? O apaixonamento, ele é narcísico. É quando a gente tem aquela ideia de que a gente encontrou alguém que vai nos completar, que é aquela pessoa que é o amor da nossa vida. E quando a gente vai conhecendo melhor aquela pessoa, a gente vai se deparando com a realidade. A realidade é que essa pessoa tem aquela coisa que você não gosta, faz aquilo que te irrita, não é tudo aquilo que você imaginava. Então, a gente vai perdendo essa idealização e desse apaixonamento, que é um pouco apaixonamento por nós mesmos, né? O que a gente acha que o outro vê na gente. Esse é um ponto importante. E o amor é justamente isso, é quando você consegue aceitar, engolir, é quando você pode falar assim, ah, tudo bem, essa pessoa me irrita aqui, mas ela tem essa coisa boa que me traz isso. Então a gente vai desgastando o nosso próprio narcisismo, o nosso ideal de ser humano, o que a gente quer do nosso jeito, porque o outro não vai fazer o que a gente quer do nosso jeito. Então, amar é sem dúvida não só isso, mas quando a gente tira nossa libido vital, digamos aqui, eu tô usando libido aqui como uma energia vital que a gente tem voltado só pra gente. Então você tá super focado em você. Você começa a amar o outro, você começa a ficar focado no outro, você começa a pensar naquela pessoa, o que que ela vai querer primeiro, a gente começa a fazer concessões, então a gente tira essa libido da gente e passa a dividir um pouquinho, né? Você tem um potinho 100% de energia para você, você vai ter agora 50, 60, 40, nem sempre 100, então a gente tira e dá um pouquinho pro outro. E numa sociedade cada vez mais narcísica e preocupada com a própria imagem, isso também é um obstáculo.
4: E, Daniele, tem uma coisa que você diz aqui no livro que é muito interessante, que você diz assim, o pânico da separação, o medo da dependência e o desejo de segurança podem coexistir dentro de nós, sabotando a própria experiência de amar. É isso mesmo?
5: É isso mesmo, porque justamente a gente não consegue prever qual vai ser, se o outro vai nos deixar, se o outro vai nos amar do jeito que a gente quer, se o outro vai ficar. Então existe uma imprevisibilidade no amor, e é justamente o nosso maior medo, né, digamos assim. Eu acho que hoje o maior medo das pessoas, o medo de se comprometer, é justamente essa ideia de que o outro pode ir embora. E aí, o que eu vou fazer de mim se o outro pode ir embora? E acho que talvez essa, como a gente tem uma menor tolerância à frustração, uma dificuldade em ser mais resiliente, porque assim, a gente vai sobreviver, né? Não tem como não sobreviver. Todo mundo já passou por uma história de amor que não deu certo e dói. Claro que dói, mas a gente continua, né? A vida, se a gente tem recursos suficientes, deve continuar, né? E se não continua, a gente precisa de uma ajuda para atravessar. E às vezes a gente precisa realmente de ajuda. Não é fácil atravessar sozinho.
4: Tá ótimo. Eu queria agradecer a psicóloga e psicanalista Daniele Vieira, autora do livro Amor Moderno, O Nosso Mundo Evitativo, que conversou conosco hoje sobre esse livro, de autoria dela. Muito obrigado, Daniele.
5: Eu que agradeço a participação e uma ótima tarde.
4: O programa de hoje teve trabalhos técnicos de Ricardo Coelho. Se você tem alguma sugestão de tema ou comentário sobre o programa de hoje, basta enviar uma mensagem para o endereço eletrônico programafatordirisco@gmail.com. Até o nosso próximo encontro.
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6: Por mais um dia. A Ti agradecemos por nos abençoar com a Sua presença, livrando-nos dos males, da inveja, dos maus espíritos. Obrigado, Senhor, pelo poder que nos concede ao direito de andar livremente, sob a Sua graça. Obrigado, Senhor, pela sabedoria que nos dá, mesmo que ínfima aos Teus olhos, mas que nos permite conhecer os Seus ensinamentos, as Suas palavras de justiça e bondade. Obrigado, Senhor, pela luz do sol, pela força da natureza que nos permite dela tirar o alimento de cada dia. Obrigado, Senhor, pelo milagre da vida, pelos nossos filhos. Ensina-nos, Senhor, a combater a ira e a perdoar nossos inimigos cada vez mais. Cubra-nos com Seu manto. Dedique ao Seu servo, Senhor, todo o Seu amor. Perdoa-nos pelas nossas falhas, pois sabe, Senhor, que somos pequenos diante da Tua sabedoria. Em nome do Pai, do Filho e do Espírito Santo. Amém.

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2: Bem, a gente vai seguir aqui a nossa programação, você participando, interagindo aqui no nosso programa. Olha só, tá chegando.
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2: Alô pra você, ótima tarde, boa

Sensação. Marcinho Sensação.

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1: Deus nosso Pai, que sois todo poder e bondade, dai força àquele que passa pela provação. Dai luz àquele que procura a verdade, pondo no coração do homem a compaixão e a caridade. Dai ao viajor a estrela guia, ao aflito a consolação, ao doente o repouso, ao culpado o arrependimento, ao espírito a verdade, à criança o guia, ao órfão o pai. Que vossa bondade se estenda sobre tudo aquilo que criastes. Piedade, Senhor, para aqueles que vos não conhecem. Esperança para aqueles que sofrem. Que vossa bondade permita aos espíritos consoladores derramarem por toda parte a paz, a esperança e a fé. Deus, um raio, uma faísca do vosso amor pode abrasar a terra. Deixa-nos beber das fontes desta bondade fecunda e infinita, e todas as lágrimas secarão, todas as dores se acalmarão. Um só coração, um só pensamento subirá até vós como um grito de reconhecimento e de amor. Como Moisés sobre a montanha, nós vos esperamos com os braços abertos. Ó bondade, ó beleza, ó perfeição. E queremos de alguma sorte merecer a vossa misericórdia. Deus, dai-nos a força de ajudar o progresso, a fim de subirmos até vós. Dai-nos a caridade pura. Dai-nos a fé e a razão. Dai-nos a simplicidade que fará de nossas almas o espelho onde se deve refletir a vossa imagem.

0: já cheguei. Uma excelente tarde pra você. É 87. É a melhor. Já estamos lá para mais uma edição aqui do nosso programa Estação.
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0: Muito bem, hoje é quinta-feira, dia de TBT aqui na Visão FM. Quinta-feira hoje. Já estamos aí no terceiro dia, né? No terceiro dia do mês de setembro de 2026. E para você, aniversariante do dia, parabéns para você, muitas felicidades, muitos anos de vida, muita saúde, muita paz, muito sucesso na sua carreira profissional. Não só hoje, mas sempre. Parabéns! Estamos no ar, né? Já estamos no ar. Uma excelente tarde, palmas de Monte Alto, né? A você que dá sede. Uma excelente tarde pra você. Muito obrigado pelo carinho da audiência, pra você que tá aí na sua casa. Nesse calor arretado, tá calor, não tá? Tá calor demais.
2: Calor demais aqui, meu menino. Tá aqui na forma, tá aqui.
0: Tá quintura brava, viu? Tá um calor brabo, né? Aqui em Palmas, acho que não só em Palmas de Monte Alto, né? Mas em toda a nossa região. Tá esse calor de 40 graus. Tá feia a coisa, viu? Tá feia a coisa. Pior que não tá nem ventando, né? Quando tá ventando é bom. Quando tá ventando é bom. Mas só o paradão, só a quintura, aí é brabo. É brabo, viu?
2: Calor demais aqui, meu menino. Tá aqui na porta, tá a quintura.
0: Tá a quintura braba, viu? Pra você ouvir a nossa programação, pra você que tá no seu serviço, né? Já foi em casa, já almoçou, tá de volta no seu serviço. Bom serviço pra você me acompanhando no som do seu carro. Muito obrigado também pela preferência, muito obrigado pela carona, pra você me ouvindo no som do seu carro. Pra você me acompanhando, né? Pra você me acompanhando na zona rural, uma excelente tarde a você da zona rural. Pra você de longe, pra você de perto, ouvindo pela internet, tá conectado com a gente. Muito obrigado pela conexão.

99991-9742. Daqui a pouquinho, ainda continua, né? A Pix aí da promoção, o Pix, né? Da promoção da, do Naldinho, da música Príncipe. Daqui a pouquinho eu explico como você deve participar para poder concorrer. O sorteio já é amanhã, né? Já é amanhã o sorteio. É, você tem até amanhã para poder participar e ganhar, né? Quem sabe aí não levar 250 no Pix. É bom demais, né? Bom demais. Né? Ainda mais agora, né? Em tempo aqui de nossa festa. Né? Já estamos aí na semana da nossa festa, né? Que vai ser sabadão. É, sabadão e domingão agora, né? E também na segunda-feira teremos aí a festa da nossa padroeira. Então vai ser bom demais. Viu? Para você que quer participar, daqui a pouquinho eu explico como você deve participar para poder concorrer e quem sabe ganhar 250 no Pix. Bom demais! Você pode pedir a sua música, pode pedir o seu TBT aqui também pelo nosso zap, viu? Tô esperando a sua participação, 99991-9742. Tô esperando o seu TBT, bora lá, capricha no TBT aí. Eu vou caprichar a partir de agora, bora lá. Vamos começando assim, ó, vamos começando assim, ó. Ao som de Bruno Marrone, cantando pra gente Ligação Urbana. É TBT, aumenta pra você curtir, bora lá.

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1: Muito bem, tá aí o TBT do Jean Giovanni aqui na nossa programação. Convite de casamento, né? Jean Giovanni, TBT bom, hein? Teve também TBT aí do eterno Cristiano Araújo cantando pra gente Blackout. Teve também Zezé de Camargo e Luciano cantando pra gente Tristeza do Jeca. E abriu o nosso programa de hoje foi TBT do Bruno e Marrone cantando pra gente Ligação Urbana. Esse é sucesso.
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1: Daqui a pouquinho tem mais TBT pra você na sequência. Daqui a pouquinho.
0: Mais músicas na sequência.
1: 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Horas e 41 aqui na nossa programação, 14h41, daqui a pouquinho atendemos o seu TBT, vai participando, vai interagindo, vai pedindo o seu TBT, que daqui a pouquinho eu vou ter o maior prazer de mandar pra você, ok? 999-91-9742, vai participando, porque estamos aqui também no oferecimento do Avistão Supermercado,

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1: E vamos dando continuidade com mais TBT pra você aqui na nossa programação, aqui no nosso programa Estação do Sucesso. Chega pra cá, Pablo. Bora sofrer um tiquinho? Bora sofrer um tiquinho, né? Bora lá, aumenta pra curtir. Pablo!

bem, são 15 horas em ponto, 15 horas em ponto já, e tudo isso já, rapaz, a hora passa voando, hein? Você curtiu aí, ó, TBT do João Gomes, né, Dingo? Teve também Tairone cantando pra gente, presentes pra você. Teve Leonardo, participação do Eduardo Costa, cantando Liguei Pra Dizer Que Te Amo. Moda boa também, hein? Teve TBT do Roupa Nova, Os Corações Não São Iguais. E teve também TBT do Pablo, né, cantando aqui na nossa programação.

0: agora o momento é esse, capricha no seu TBT aí, bora lá. Daqui a pouquinho tem a participação também, valendo aí o Pix de R$250 do Naldinho, da música Príncipe. Eu vou explicar daqui a pouquinho como você deve participar. Olha aí, ó, hoje você tem duas chances, né? Hoje eu vou pegar duas participações, né? Porque ontem não deu pra poder apresentar o programa Estação do Sucesso, né? Por motivo de força maior. Aí hoje não teve o programa, por isso hoje eu pego duas participações, tá bom? Daqui a pouquinho eu explico como você deve participar pra poder concorrer, né? Pra poder ir pra lista, né? Se você acertar, ir pra lista do nosso sorteio, vai ser sorteado amanhã, né? Amanhã, na sexta-feira, teremos aí mais um sorteio de R$250 da música Príncipe do Pix do Naldinho. Bom demais, hein? Você pode ganhar. 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Que 15h05. Vamos com mais TBTs aqui na nossa programação. Vai participando aqui, daqui a pouquinho eu toco o seu TBT, viu? E assim que eu voltar também eu explico como você deve participar para poder concorrer aí o Pix de R$250. Vou fazer uma pergunta aqui para você, viu? E você vai responder pra gente pelo áudio, né? Pelo áudio daqui a pouquinho, viu? Daqui a pouquinho, né? Agora não. Assim que eu voltar, eu explico para você, aí você participa e você vai mandar um áudio aqui pra gente daqui a pouquinho, como você deve participar para poder concorrer aí ao Pix de R$250 aí da música Príncipe, né? Do cantor Naldinho, essa música aí que tá estourada em todas as rádios do Brasil. Beleza? Enquanto isso, vamos de mais TBTs aqui na nossa sequência. Bora lá!
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0: Tá chegando aí, ó, TBT do Thiago Aquino, participação da Paula Fernandes, Despertador. Quem é que lembra dessa? Linda, viu? Despertador.

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em 15 horas e 17 aqui na nossa programação. Você curtiu aí, ó, Forró Anjo Azul, relembrando, né? TBT Bom, Não Sou de Ninguém. Teve aí também Solange Almeida, participação do João Gomes, Se Quiser É Assim. Teve também Thiago Aquino, né? Participação da Paula Fernandes, Despertador. Muito bem, agora você vai mandar um áudio pra mim falando o seu nome, o seu endereço e falando pra mim qual o nome da música do Naldinho mais tocada em todas as rádios do Brasil. Você sabe qual é o nome da música? Sabe qual é o nome da música? Se você sabe, manda aí um áudio pra mim aqui pelo nosso zap 999-91-9742. E as duas primeiras participações, né? As duas primeiras participações que chegar, já vai pra nossa lista de sorteio, que vai ser sorteado amanhã, né? Amanhã aqui no nosso programa, né? No nosso programa não, né? Eu creio que vai ser no programa aí do nosso amigo Naldo, né? Do Rádio Mania. Ou vai ser depois pelo Instagram, né? Da rádio, se eu não me engano, como foi na sexta-feira passada. Mas eu vou confirmar depois pra ver. Mas vai ser sorteado amanhã. Eu creio que amanhã também no nosso programa ainda dá tempo, né? Participar novamente. Lembrando que foi um ouvinte, né? Do nosso programa Estação do Sucesso que ganhou, né? Foi a nossa amiga na sexta-feira passada, foi a nossa amiga Sueli, né? No bairro São Vicente, que levou aí R$250 no Pix, né? Foi ouvinte aqui participando aqui no nosso programa Estação do Sucesso. E hoje pode ser você, então bora lá. As duas primeiras participações que chegar aqui, lembrando que é áudio, viu, gente? Você vai falar pra mim, né? Qual o nome da música do cantor Naldinho mais tocada, em todas as rádios do Brasil. Vai falar o seu nome e o seu endereço. Nome e endereço, viu? Pra gente poder constar ali na lista de sorteio. Beleza? Participa aí. Boa sorte. As duas primeiras participações. Vou pegar duas participações hoje. As duas primeiras que chegarem aqui já vão estar valendo. Se tiver corretamente, se tiver respondido, né? Se tiver respondido corretamente aí a pergunta aí. Beleza? E o nome da música, é claro. Participa aí, 999-91-9742, é o nosso zap, tá valendo pra você aí. As duas primeiras participações que chegarem já vão estar valendo, a gente já vai constar, né, aqui na nossa lista de sorteio, que vai ser sorteado amanhã. 250 no Pix, já dá pra curtir a festa agora de setembro, né? Sabadão e domingão, já dá pra curtir. Vai ser sorteado amanhã, né? Na sexta-feira, na véspera da festa. Bom demais. Passar aí a festa com 250 no Pix. Bom demais. Boa sorte pra você. Enquanto isso, tá valendo também a sua participação musical, você pode participar, interagir e pedir a sua música também, bora lá, participa aí, mande o seu áudio, mande a sua mensagem, participa aí. Alô, alô, da Visão FM. Pode pedir o seu TBT pra você curtir, pra você oferecer pra quem você quiser, fica à vontade, 999-91-9742, capricha, hoje é quinta-feira, é dia de TBT, bora lá, até às 16, com você.

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0: nosso programa, né? Vamos atender aqui as participações. Primeiro, né, vamos falar aqui quais foram, né, os dois primeiros áudios que chegou pra gente aqui, acertando, né, a pergunta que eu fiz: qual a música aí do Naldinho mais tocada em todas as rádios do Brasil? Foi a pergunta que eu fiz aqui. E a resposta, né? Quero ouvir a resposta agora dos dois primeiros áudios, respondendo aí com o seu nome, com o seu endereço e, é claro, o nome da música aí do Naldinho, tá bom? Bora lá então, quem foi aqui os dois primeiros áudios? Deixa eu reproduzir aqui o primeiro. Deixa eu ver. Muitos áudios aqui que chegaram, né? Só até agradecer a participação de cada um, de cada ouvinte que tirou um pouquinho do seu tempo para poder participar. Eu queria colocar as participações de todo mundo, né? Se desse, mas não pode. Mas eu agradeço a participação de cada um. Viu? Muitos áudios que chegaram aqui na nossa programação, só até agradecer a participação de cada um. Mas como não deu para poder apresentar, né, o programa está sendo sucesso ontem, aí hoje a gente vai pegar dois áudios, né? Dois áudios que vão aí para a nossa lista de sorteio. Amanhã é o grande sorteio dos 250 no Pix. Bora ver quem vai ser o ouvinte que vai levar 250 no Pix aí. Bora ver quais foram as duas participações, né? Os dois áudios que chegaram pra gente, os dois primeiros áudios que chegaram pra gente, assim que eu falei, né? Bora lá, solta aí.
1: Boa tarde, Gel. Aqui é Rejane, do Barra Oliveira. E a música mais pedida é Príncipe de Naldinho.
0: Beleza, Rejane, do Barra Oliveira, foi o primeiro áudio, né? Assim que eu terminei de falar, a Rejane, né, já tava ali pronta para poder mandar o seu áudio e responder a pergunta, e respondeu. É isso, Naldinho, Príncipe. Pronto, Rejane, já tá na nossa lista de sorteio. Boa sorte para você, muito obrigado pela sua participação, tá bom? O sorteio vai ser amanhã, viu? Valeu, Rejane. Bora ver o segundo áudio agora. Bora para o segundo áudio. A Rejane já garantiu a sua vaga, né? Na nossa lista de sorteio. Aí não precisa participar mais do sorteio, viu, Rejane? Já está concorrendo. Bora lá. Próximo áudio, bora lá, solta aí.
2: Boa tarde, Acosta. A música mais tocada é de Naldinho Príncipe, Marli do Barra Oliveira.
0: Marli do Barra Oliveira, também do Barra Oliveira, né? Pronto, beleza, Marli. Já está concorrendo também, viu, Marli? Já está na nossa lista também de sorteio. Boa sorte para você também, viu? Muito obrigado pela sua participação. É a nossa amiga Marli. Então foi a Rejane do Barra Oliveira e também a Marli do Bairro Oliveira que garantiu aí a sua vaga, né, na nossa lista de sorteio, né? Muito bem, com a Rejane e com a Marli, né, já temos aqui 15 pessoas, né? 15 pessoas concorrendo. Rejane e também a Marli que participou agora há pouco. 15 pessoas concorrendo, amanhã dá tempo ainda de você participar, né? No programa Zona Livre com o Roger Bahia. E logo em seguida no meu, né? A partir das 14 horas. Hoje ainda tem o Sandro Ribeiro, né? O Sintonia Brega. E tem também o Naldo Teixeira com Rádio Mania, que você pode tentar também. Viu? Beleza? Vamos então soltar música. Música mais ouvida em todas as rádios do Brasil. Eu quero aproveitar e mandar essa música aqui para Denilson, né? Do bairro Jardim Brasil também. Ele falou: boa tarde, Gel. Toca para mim, Naldinho Príncipe. Aqui é o Denilson, do bairro Jardim Brasil. Beleza, Denilson? Obrigado, meu irmão, por estar acompanhando o nosso programa, viu? Boa quinta pra você, tá chegando o final de semana já, né, Denilson? Amanhã é final de semana, então bom final de semana também, viu? Valeu, valeu! Aumenta o volume do rádio aí. Essa história é linda demais, viu? Príncipe Naldinho. Naldinho. O homem sem coração.

muito bem, 15 horas e 44 aqui na nossa programação. Na nossa programação é 15h44. Vamos seguir aqui com o nosso programa Estação do Sucesso. Temos mais participação, bora lá, quem é que participa? Temos mais participação aqui do programa. Boa tarde, Gel, toca aí pra mim a música de Amado Batista, Folha Seca. Ofereço para minha mãe Rosângela, para meu pai Reginaldo, para minha irmã Ana Maria e também para você, Gel. É a Janete da Lagoa do Couro. Beleza, Janete? Muito obrigado, Janete, pela sua participação aqui na nossa programação. Ela também tá pedindo um alô pra madrinha dela, né? A Nedina, em Vargem Alta. Pronto, grande abraço também pra sua madrinha, viu? A Nedina, em Vargem Alta. Valeu, valeu, Janete. A nossa amiga Janete da Lagoa do Couro, pode deixar que eu vou mandar pra você. Amado Batista, Folha Seca, pra você e pra toda a sua família aí. Valeu, Janete. Boa tarde, Gel, aqui é a Priscila, tô acompanhando o seu programa pelo aplicativo. Gostaria que você mandasse pra mim qualquer música de Marília Mendonça, só pra curtir. Beleza, Priscila? Tá conectada com a gente pelo aplicativo, né? Muito obrigado pela conexão com a gente, viu? Agradeço pela participação também, por ter tirado um tempinho e participar aqui do programa. Pode deixar. Mandar pra você um TBT, viu? Um TBT da Marília Mendonça, da nossa eterna rainha da sofrência, que deixou saudades, né? Vou mandar pra você logo após a música do Amado Batista, Folha Seca, pedido da Janete. Aí vem a sua, viu, Priscila? Marília Mendonça, escolhi pra você. Você vai sentir saudade, viu? É o que estamos sentindo, né? Saudade da eterna rainha da sofrência, Marília Mendonça. Vamos então com o Amado Batista, Folha Seca.

bem, 15 horas e 54 aqui na nossa programação. 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

15h57, estamos chegando no término do nosso programa. Está tudo sucesso, tá chegando aí o próximo programa, que é o Sintonia Brega, né? Na apresentação agora do nosso companheiro Sandro Ribeiro. Ele chega para comandar mais uma edição, né? Para poder comandar mais uma edição aí do Sintonia Brega, com muita música brega para você. É nesse clima que ele chega, ó, para poder apaixonar ainda mais o seu coração. E hoje, quinta-feira, dia de TBT, com certeza ele vai judiar mais ainda. Então prepara o seu coração, que o Sintonia Brega vai mexer com ele.

0: E ele já tá por cá. Fala comigo, Sandro. Boa tarde.
1: Opa, boa tarde, Gil Costa. Boa tarde aos nossos ouvintes. É isso mesmo. A partir de agora eu estou chegando pra ser seu companheiro nessa tarde gostosa de quinta-feira. Quintou, né, Gil?
0: É, quinta, que quinta calorosa tá sendo essa, viu?
1: Ai, muito calor, hein, velho?
0: Calor demais. Eu acho que não só aqui em Palmas de Monte Alto, mas em toda a nossa região, hein? É. Tá um calor aí de 40 graus.
1: É, essa região nossa aqui, se não esquentar, não chove,
0: né? Verdade. Então tem que esquentar bastante, né? Até o frio de setembro foi embora, Sandro. É que geralmente de setembro tem frio, né?
1: Verdade.
0: Tem um friozinho de setembro. Eu lembro que nas festas de setembro a gente tem dia que a gente passa no frio. Mas até o frio foi embora.
1: Falar de setembro começa sábado, né?
0: É sábado já, nossa festa da independência, né?
1: Sábado, domingo.
0: Sabadão e domingão. E segunda?
1: Tem um desfile, né?
0: É, tem um desfile aí do Colégio Municipal Elisa Teixeira de Moura. E depois tem a festa, né? Da nossa padroeira, Nossa Senhora Mãe de Deus e dos Homens. Vai ser de bom demais, né? Nesse próximo final de semana. Sabadão, domingão e segunda agora. Tá animado, Sandro?
1: Tô sim, tô sim.
0: Tá animado, né?
1: As são boas, né? É festa de setembro. É encontro com a família, com os amigos. E vai ser bom demais, né?
0: Verdade. Então, já tá confirmado aí, é limão com mel, é unha pintada, chão de harmonia, Marcinho Sensação, Desejo de Menina, Line Show, né? Os artistas aqui também da nossa cidade, né? Os Valores da Terra, teremos Railana Rocha, teremos aí Railana Rocha e teremos também o Guilherme Brás, né? Que já tá confirmado que são valores aqui da nossa terra que vai estar também aí na nossa festa. Bom demais. E a promoção do Pix do Naldinho continua agora no Sintonia Brega, né, Sandro?
1: Isso mesmo, eu só tenho duas vagas, uma hoje e outra amanhã.
0: Hoje eu já peguei duas vagas, porque ontem não deu pra mim poder apresentar o programa. Aí eu peguei a de ontem, peguei a de hoje e amanhã tem mais uma vaga.
1: Maravilha, eu só tenho duas vagas, uma pra hoje e outra pra amanhã, então deixa eu colocar o programa aí no ar, explicar direitinho. E cola comigo, porque amanhã tem R$250 no Pix.
0: Já pode passar a festa com R$250 no bolso,
1: pois,
0: né?
1: Pois é.
0: Bom demais. Então, bom programa, viu, Sandro?
1: Valeu, parceiro. Até amanhã. Tchau,
0: até
1: tchau.
0: Até amanhã. Tchau, tchau. Eu tô de volta amanhã, na sexta-feira, a partir das 14h, com mais uma edição do nosso programa Estação do Sucesso, ok? Combinado? Espera, então. Espera a sua participação e, é claro, a sua companhia. Finalzinho de tarde pra você, boa quinta. Sintonia Brega no ar pra você. Aumenta pra curtir. Tchau, tchau, gente. Até amanhã.

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2: Bem, a gente vai seguir aqui a nossa programação. Você participando, interagindo aqui no nosso programa. Olha só, tá chegando.
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2: Alô pra você, ótima tarde, boa tarde.

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0: Essa é boa, viu?
1: Olá, você, muito boa tarde. Boa tarde, Palmas e Monte Alto. Aumente o volume. 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
2: Eita, locutor, vai arretado de paia.

Senhoras e senhores, muito boa tarde. Já estamos no ar aqui pela Rádio Visão FM, a rádio que tem o seu jeito, a rádio mais gostosa do Brasil, a princesinha aqui do sudoeste baiano. Afinal de contas, hoje é quinta-feira, dia de TBT, dia também de promoção e da música de Naldinho Príncipe, não é isso? Maravilha, então você vai estar participando dentro de poucos instantes aqui dessa promoção. Deixa eu só colocar, só ajustar aqui o programa direitinho, que já vou explicar como é que funciona essa promoção, tá bom? Essa promoção aí da música Príncipe de Naldinho, valendo R$250 do Pix. O sorteio será amanhã, sexta-feira, com o colega Wilson Nunes, a partir das 8 horas da noite, tá bom? Para você que já participou, boa sorte. Para você que ainda não participou, eu ainda tenho duas vagas, né? Isso para mim acrescentar aqui hoje e amanhã, tá bom? Então já fica aí atento. Quem pedir primeiro tem que pedir primeiro, viu? Deixa só tá valendo quando eu começar tocar a música de Naldinho Príncipe, tá bom? Então tá maravilha, tá explicado, hein? 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Tá bom? Maravilha!

Eita, coisa boa, Amado Batista, Bolívia. Bora falar de amor, bora cantar, porque quem canta seus males espanta. Bora falar de amor, hein? Até às 18 horas, programa Sintonia Brega. Diz que o amor é igual imposto de renda, tem que declarar, né, minha gente?

Eita Brasil, essa é a Rádio Visão FM, esse é o programa Sintonia Brega, melhor música, melhor programação, melhor som é aqui na Rádio Visão FM, a rádio que tem o seu jeito, a rádio mais gostosa do Brasil, a princesinha do sudoeste baiano. Hoje é segunda-feira, dia 3 de setembro de 2026, a cada um de vocês aí, ó, com o radinho ligado, obrigado mesmo pelo carinho da audiência, brigadão por você me permitir eu entrar aí na sua casa e fazer a festa até às 18 horas, tá bom? Então, pede a sua música, oferece aquele boa tarde especial para quem você quiser, tá bom? Já são 16 horas e 25 minutinhos, agora eu quero falar para você da nossa promoção da música de Naldinho Príncipe. Tá valendo, bora lá, pronto, manda aí seu áudio, pede a música de Naldinho Príncipe, você participando do nosso programa, fale seu nome, fale de onde você está falando, e aí você está concorrendo a um Pix de R$250, e aí vai te ajudar muito se você faturar esse Pix de R$250 amanhã, sexta-feira. O que é que você vai fazer com esse dinheiro? Vai comprar roupa, vai fazer o quê? Me conta aí. Caramba.

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2: Muito bem, Brasil, vamos lá, já estamos de volta com a melhor programação do Brasil. 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

Preta, que beleza, Amado Batista cantando pra gente aqui na melhor, aqui na Rádio Visão FM, a rádio que tem o seu jeito, a sua tarde mais gostosa é aqui, né, Brasil? Vou deixando aqui um forte abraço também pra dona Carmita lá de Curralinho, seu Isaulino aí do bairro Santa Cruz, ele e a família, curtindo aqui também o nosso programa, abraçar também seu Fim aqui em Monte Alto, brigadão, viu? Meu querido amigo Bel lá de Curralinho tá ouvindo o nosso programa, né, Bel? Valeu, Marcelo de Tó também tá ouvindo aqui o nosso programa. É muita gente nessa tarde gostosa de quinta-feira, hein? 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A nossa promoção continua, viu? A promoção da música de Naldinho Príncipe. E aí, quer ganhar R$250 no Pix? O sorteio será amanhã. O sorteio será com Wilson Nunes. Você pode estar participando aqui no programa Sintonia Brega comigo, Gel Costa, do programa Estação do Sucesso, e também com o colega Dr. Roger Bahia, no programa Zona Livre, e também com o colega Nalto Teixeira, aí no programa Manhã Sertaneja, tá bom? Faltando 13 minutos para as 17 horas, deixa eu trazer para você agora o som do Sandro Lúcio. Boa tarde, Brasil!

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2: Oi, minha gente, vamos lá, já estamos de volta com a melhor programação do Brasil nessa tarde gostosa de quinta-feira, quinta-feira de TBT, quinta-feira, dia 3 de setembro de 2026. Me conta aí como é que tá a perspectiva, né, a expectativa para os festejos aqui da nossa cidade. Vai curtir muito, vai todos os dias, só vai um dia, vai dois dias? Me conta aí como é que tá, como é que vai ser a sua programação. Ou a gente vai deixar esse assunto para amanhã, sexta-feira, né? Porque amanhã é sexta-feira, amanhã já está aí já próxima para dar início, né, os festejos aqui da nossa cidade, tá bom? Mas enquanto isso, segura aí que nós vamos ouvir mais uma música. Na sequência, já vou colocar a música de Naldinho Príncipe na indicação do nosso ouvinte. Vamos ver qual foi o ouvinte que conseguiu chegar primeiro e pediu. E aí esse ouvinte vai estar concorrendo aí um Pix de R$250, tá bom? 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Boa tarde.

Lasqueira Paixão está no ar, Brasil. Programa Sintonia Brega, que a pancada é segura pra cobra não dá bote. Bom demais, hein? Show de bola. Deixa eu mandar aqui um forte abraço também pra minha querida ouvinte, a Ana, Ana do Bonfim. É dois ligadinhos aqui também, aqui no nosso programa, né, Ana? Me conta aí como é que tá as novidades aí na sua barraca. Tem muitas novidades na moda masculina, feminina, e o precinho lá é show de bola, hein? A barraca da nossa amiga Ana, que fica localizada no centro da cidade, no coração aqui de Monte Alto, tá bom? Minha gente, pronto. Temos que colocar já a música aí do ouvinte, a música mais pedida aqui na nossa programação, não é isso?

Pronto, maravilha, show de bola. Deixa eu falar logo aqui com os nossos parceiros, que eu sei que a nossa audiência nesse momento é, tá tremendo, hein? Todo mundo curtindo aí, todo mundo querendo saber qual é o nome que será contemplado hoje, quinta-feira, pra ir pra o grande sorteio amanhã, sexta-feira. Amanhã promete, hein? Amanhã o Monte Alto vai parar porque a música de Naldinho Príncipe, né, vai estar sorteando aí um ouvinte com um Pix de R$250, tá bom? 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

0: Show de bola, chegou a hora da nossa promoção da música de Naldinho Príncipe. Muita gente mesmo participando aqui do nosso programa, eu quero agradecer imensamente. Será quem foi chegou primeiro nessa tarde de quinta-feira? Será quem conseguiu? Bora lá, aperte o play, Sandro!
1: Oi, Sandro, boa tarde, meu amigo. Eu tô assistindo seu programa aqui de São Paulo, Sandro Brega, maravilhoso seu programa. Eu gostaria de participar da promoção aí, pedir a música do Naldinho Príncipe. Parabéns, Naldinho, sua música tá estouro, hein? Música linda, quero participar. Quero oferecer também pros meus familiares aí, em Aroeiras, tá bom, Sandro? Manda um abraço pra gente, tô ligadinho aqui.
0: Eita coisa boa, ela saiu lá de São Paulo, ela conseguiu, chegou primeiro, a nossa ouvinte, a Nilza, obrigado, viu, minha querida, ótima tarde pra você em São Paulo, brigadão aí pelo carinho da audiência, rapaz, bom demais, hein, pessoal também aqui de Irecê, pessoal também lá de Paratingo, pessoal também de Igaporã, Matina, pessoal também... É de Minas Gerais, acompanhando aqui o nosso programa. Hoje tem participação, hein? Todo mundo ansiosos aí com essa promoção que está dando o que se falar. Uma promoção com um prêmio espetacular de R$ 250. O sorteio será amanhã, viu?

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5: Bem, a gente vai seguindo aqui a nossa programação, você participando, interagindo aqui no nosso programa. Olha só, tá chegando.
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5: Alô pra você, ótima tarde, boa tarde pra você.
6: Muito bem, Brasil, vamos lá, já estamos de volta com a melhor programação do Brasil. Vou deixando aqui aquele forte abraço também pra Carme. Alô, Carme, boa tarde, minha querida Marcelina Conceição, ouvindo o nosso programa, meu querido amigo Bel lá de Curralinho. Alô, Bel, boa tarde. Abraçar também o Marcelo de Tota, ouvindo aqui o nosso programa. A Marinalva Santos, a Maria é a Avenida da Avenida Santos do Monte, né? O Irã também tá ouvindo o nosso programa. João Almeida, aí de Igaporã. Tá bom? Muita gente mesmo, eu tô passando aqui por alto, mas eu quero agradecer a cada um de vocês, tá bom? Hoje é quem foi, chegou primeiro aqui com relação à nossa promoção da música de Naldinho Príncipe, foi a Nilza. E amanhã tem mais pra gente fechar a semana. E amanhã também é um grande sorteio aí de R$250, tá bom? E nós estamos chegando já ao término aqui do nosso programa. Só tenho a agradecer, papai do céu, agradecer a você e sua família pelo carinho, pela preferência. E a gente volta a se falar.

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9: 6:12.
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0: 6h31.
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0: novembro para definir as obras. Gabriela Noronha.
1: Os livros didáticos serão utilizados nos próximos 4 anos por estudantes e professores do 1º ao 5º ano do ensino fundamental.
2: Hoje na apresentação da Voz do Brasil, eu, Mariana Jungmann e Luciano Seixas.
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2: A saúde das mulheres ganha novas regras no SUS.
0: Uma lei publicada nesta quinta-feira garante o direito a uma avaliação médica completa, pelo menos uma vez por ano, com exames de rotina e ações de

0: quinta-feira no Diário Oficial da União. O objetivo é reforçar a prevenção e ajudar a identificar doenças e outros problemas de saúde o mais cedo possível. A avaliação deve incluir exames de rotina e de triagem, definidos de acordo com a idade e as principais doenças que atingem a população feminina. O atendimento também vai levar em conta fatores como condição de saúde, situação socioeconômica e local de residência. A nova lei prevê ainda campanhas para incentivar os cuidados com a saúde das mulheres. Entre as ações estão orientações sobre alimentação, atividade física, saúde mental e vacinação, além da realização de exames preventivos. As novas regras entram em vigor 180 dias depois da publicação da lei. Márcia Fernandes, para a Voz do Brasil.
1: Foi apresentada hoje a Central de Comando das UTIs Inteligentes do SUS, que monitora em tempo real os pacientes internados em 6 hospitais do Brasil.
2: Sediada na Universidade de São Paulo, a sala contará com monitoramento 24 horas e vai contribuir para o atendimento dos pacientes.
1: Para isso, as UTIs inteligentes vão utilizar a conectividade e a inteligência artificial, como destacou o ministro da Saúde, Alexandre Padilha.
3: A inteligência artificial é uma realidade quando é aplicada a uma estrutura, ou seja, trazer essa incorporação tecnológica para servir os pacientes do SUS. Isso é inovação com acesso. Essa é uma tecnologia que vai ser apropriada também pelos hospitais privados, pela saúde suplementar, vai crescendo a densidade tecnológica do país.
2: A expectativa é reduzir as complicações clínicas e o tempo de internação dos pacientes, aumentar a rotatividade dos leitos e o acesso aos serviços do SUS.
1: Início das aulas desperta aquele interesse pelo material novinho que vai acompanhar o aluno durante toda a jornada daquele ano.
2: Escolas públicas de todo o país têm até a próxima terça-feira para decidir quais livros serão usados pelos próximos 4 anos.
4: Escolas públicas de todo o Brasil têm até o dia 8 de setembro para escolher os livros didáticos que serão utilizados nos próximos 4 anos por estudantes e professores do primeiro ao quinto ano do ensino fundamental. O processo de seleção faz parte do Programa Nacional do Livro e do Material Didático, iniciativa executada pelo Fundo Nacional de Desenvolvimento da Educação, o FNDE, em conjunto com o Ministério da Educação. Para auxiliar as equipes na decisão, Fernanda Pacobaíba, presidente do FNDE, explica que o MEC disponibiliza o Guia Digital, ferramenta que reúne informações sobre as obras aprovadas. Segundo Fernanda Pacobaíba, os livros selecionados passam por uma análise criteriosa.
5: O que o FNDE disponibiliza a partir de uma seleção junto com o Ministério da Educação, quais foram as obras selecionadas. Então, vamos imaginar, para português, tem 4 possibilidades. E aí é o professor, junto com a rede, que vai dizer, ah, eu quero a obra do autor X, porque ela tem mais a ver com a minha peculiaridade aqui.
4: A escolha dos materiais, segundo a orientação do MEC, deve ser realizada de forma coletiva, incluindo professores, coordenadores e gestores escolares. E essa decisão tem até oficina para preparar toda a equipe na escola pública onde a Juliana Cristina Silva trabalha em Brasília. Ela é coordenadora pedagógica e afirma que é fundamental que os livros atendam à realidade dos estudantes.
6: Professora, o que está na sala de aula mais próximo ao aluno?
4: Roberto Alves, diretor da mesma escola onde a Juliana trabalha, conta que mesmo em um cenário cada vez mais cheio de telas e aparelhos eletrônicos, o livro didático segue como um aliado essencial no processo de ensino e aprendizagem.
7: O livro físico, ele é muito importante ainda, apesar de tanta tecnologia, né? Então as crianças gostam de receber, coloca o nome, coloca o telefone, coloca a série, porque não pode perder o livro, tem que ter cuidado. O livro é um parceiro do dia a dia.
4: Após a análise das obras e a definição dos livros escolhidos, o diretor da escola ainda deve enviar o registro no sistema PNLD Gestão, com acesso pela conta gov.br. Reportagem Gabriela Noronha.
1: E professores podem ter acesso a descontos em compras e serviços. Para isso, devem participar da iniciativa #TôComProf.
2: Mais de 40 empresas físicas e online aderiram à iniciativa de bancos e farmácias a aplicativos de alimentação e cursos de pós-graduação.
1: As empresas podem ser identificadas por meio do selo #TôComProf ou ser verificadas na página do programa no portal do MEC.
2: Para ter acesso aos benefícios, basta apresentar a Carteira Nacional docente do Brasil.
1: O documento pode ser solicitado por professores da educação básica e superior de escolas públicas e privadas de todo o país, que estejam no exercício da profissão.
2: Confira como obter o documento com Graziela Mendonça.
8: Professores da educação básica e superior já podem solicitar a Carteira Nacional Docente do Brasil. O documento pode ser emitido por profissionais em exercício em instituições públicas ou privadas de todo o país. A solicitação é feita pela internet, no sistema oficial da Carteira Nacional Docente, com acesso pela conta gov.br. O sistema verifica os critérios de elegibilidade e os dados do vínculo com a instituição de ensino. Para solicitar o documento, é necessário ter o CPF regular e cadastro ativo no E-Social pelo empregador. Depois da conferência dos dados, o professor deve completar o cadastro, enviar uma foto e confirmar as informações para a emissão da versão digital. O documento tem validade de 10 anos e possui QR Code para verificação. Ele também permite acesso a benefícios previstos para professores, como descontos em hotéis, estabelecimentos credenciados e eventos culturais, além de condições específicas em produtos e serviços. Para saber mais e solicitar a Carteira Nacional Docente, acesse maisprofessores.mec.gov.br. Graziela Mendonça, para a Voz do Brasil.
1: E por falar em pesquisa, você que é professor da educação básica, uma oportunidade de formação profissional e acadêmica.
2: O Ministério da Educação e a Coordenação de Aperfeiçoamento de Pessoal de Nível Superior, a CAPES, divulgaram mais de 8 mil vagas em cursos de pós-graduação para docentes da rede pública de ensino.
1: As oportunidades contemplam mestrado e doutorado acadêmico em áreas como matemática, letras, biologia, história e demais áreas do currículo escolar.
2: Também serão oferecidas mais de 1000 vagas para mestrados profissionais nas áreas de educação inclusiva e educação tecnológica.
1: Os interessados podem se inscrever pelo portal Formação Mais Professores no endereço gov.br/mec.
2: Uma mistura improvável que promete construir casas mais frescas e sustentáveis.
1: Cientistas da Universidade Federal de Lavras, em Minas Gerais, desenvolveram um bloco de concreto usando fibra de coco e restos de mineração.
2: O novo material reduz a transferência de calor e pode criar ambientes mais confortáveis.
1: Os detalhes dessa novidade você confere agora no quadro Ciência em Prática.
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10: Uma forma sustentável para um velho conhecido da construção civil. Um bloco de concreto mais resistente, feito com fibra de coco e resíduos de mineração da rocha quartzito.
11: Sou Isabelle Cristine de Carvalho Terra, sou engenheira civil e doutora em engenharia de biomateriais da Universidade Federal de Lavras. A pesquisa, ela teve como objetivo avaliar a possibilidade de produzir blocos de concreto para alvenaria incorporando dois tipos de resíduos: resíduo de quartzito, que é proveniente da mineração, e fibras de coco, proveniente de resíduos agroindustriais.
10: Dois ingredientes inusitados e uma receita que promete conforto para os lares brasileiros. Os blocos de concreto prometem amenizar o calorão dos materiais tradicionais.
11: Os blocos convencionais de concreto, eles podem apresentar elevada transferência de calor. Então, a pesquisa mostrou que a utilização das fibras de coco reduz a condutividade térmica dos blocos. Então, na prática, isso pode contribuir para menor transferência de calor, ambientes internos mais confortáveis, menor necessidade de climatização artificial, possibilidade de redução do consumo de energia. A contribuição ambiental da pesquisa, ela é bastante significativa, porque ela transforma dois materiais que seriam considerados resíduos em matérias-primas para a construção civil. A incorporação desse material em blocos de concreto oferece uma alternativa de destinação tecnicamente viável. Isso representa uma lógica de economia circular.
10: Acompanhe a pesquisa na página da Universidade Federal de Lavras. E esse foi o Ciência na Prática, com produção de Warby Calil e edição de Edinaldo Júnior. E nosso encontro com o Saber Científico volta na próxima semana. Até lá.
2: Pix tem novas regras para que os usuários tenham mais clareza para contestar uma operação identificada como fraude ou golpe.
1: As mudanças deverão ser efetuadas pelos bancos, dando mais liberdade para que o usuário encaminhe documentos e informações.
12: Disponível desde 1º de outubro de 2025 nos aplicativos das instituições que oferecem o Pix, a funcionalidade de contestação por meio do Mecanismo Especial de Devolução, MED, passa a contar com uma jornada mais orientativa. O sistema vai facilitar a identificação do tipo de golpe e a vítima terá um campo disponível para descrever como ocorreu a situação, inclusive com a possibilidade de anexar documentos e comprovantes que serão analisados pela instituição financeira. O MED também vai trazer orientações em casos que não envolvam fraudes, como a não entrega de produtos comprados por meio do Pix, direcionando o usuário para os canais de atendimento do consumidor. Outras mudanças se referem a funcionalidades dos aplicativos. As instituições deverão informar quando houver mudanças no destinatário de contatos salvos para operações de Pix. A função Pix automático deverá trazer em destaque a identificação do recebedor. As novas regras entram em vigor em 1º de março de 2027. O prazo é para que as instituições façam as alterações em seus aplicativos. Nazi Brum, para a Voz do Brasil.
2: Rico em proteína e nutrientes, como por exemplo ômega 3, uma gordura boa que faz bem para o cérebro e para o coração.
1: Pode ser feito assado, cozido, grelhado, ensopado.
2: Estamos falando de peixes e frutos do mar.
1: E já começou a semana do pescado, que estimula o consumo dessa carne tão saudável.
5: Incentivar o consumo de pescado no Brasil. Esse é o objetivo da Semana do Pescado, que este ano é realizada entre 1º e 15 de setembro. Criada em 2003 pelo Ministério da Pesca e Aquicultura, a iniciativa também tem o objetivo de valorizar o empreendedorismo pesqueiro. A campanha propõe que as pessoas criem o hábito de incluir o consumo do pescado ao menos uma vez por semana.

0: Itaim e Tambaqui.
1: O peixe foi o meio de sobrevivência do seu Francisco dos Santos Bezerra, que desde os 9 anos de idade já acompanhava o pai, que era pescador. Hoje, aos 65 anos, está aposentado da profissão.
2: Saía assim 12:30 da manhã e quando era 1 hora da tarde já estava chegando de volta. Minha família toda, eu criei a custa de pescaria.
1: E foi justamente o pescado que fez a merendeira Marli Pereira de Souza ganhar até prêmio. Só de saber os ingredientes já dá vontade de experimentar essa receita, que leva o nome de peixe joia rara.
3: Leite de coco, extrato de tomate, vem a batata inglesa, vem o queijo mussarela, que dá todo o diferencial, né? Todo o sabor do peixe. Nós colocamos o tomate, a cebola, o pimentão, a manteiga para dar aquela refogada, aquela apurada, e é onde vai dando sabor.
1: E esse prato é um dos preferidos de Ana Júlia Ramos da Silva, de 9 anos.
4: Gosto muito do peixe porque o peixe é macio e também do queijo e da batata.
1: A diretora escolar Maria Ângela Rolim de Oliveira garante que os alunos aprovam essa refeição.
5: Na escola a gente usa muitas estratégias para a criança aceitar bem o peixe. Então aqui na escola eles amam o peixe assado. Eles amam esse peixe, né, que a nossa merendeira faz com batata, com queijo mussarela. Então assim, tem uma boa aceitação.
1: O pescado chega até as escolas públicas de diferentes regiões do país por meio do PNAE, o Programa Nacional de Alimentação Escolar. Uma pesquisa nacional realizada pelo FNDE em parceria com o Ministério da Educação e o Ministério da Pesca e Aquicultura aponta o potencial de ampliação do pescado na merenda escolar. O levantamento revela que a inclusão do pescado nas escolas ainda possui espaço para crescimento. O ministro da Pesca e Aquicultura, Édipo Araújo, ressalta que a cadeia produtiva nacional está muito organizada e preparada para atender a demanda.
6: São pescadores, pescadoras, armadores, aquicultores, feiras e empresas que envolvem essa cadeia. O pescado brasileiro, ele precisa estar no centro da mesa da população brasileira.
1: E quem ficou com vontade de comer peixe pode conferir receitas, espécies de peixes, além de dicas sobre como escolher o pescado, saber se ele está fresco e bem armazenado no site comapescado.com.br. Reportagem Luciana Colares de Holanda.
7: A plataforma abre possibilidades para que pessoas com deficiência pratiquem atividades esportivas.
8: Mas quem pode participar? No Paradesporto, atletas com diferentes tipos de deficiência podem competir.
7: Para promover disputas justas e significativas, existe um sistema de classificação que determina quem é elegível para competir e agrupa os atletas em classes esportivas, considerando o impacto da deficiência nas atividades fundamentais de cada modalidade.
9: A atleta paralímpica de tênis de mesa, Carla Maia, conta como o esporte transformou sua vida.
10: Me trouxe propósito, me trouxe desafio, me trouxe saúde, oportunidade até como repórter depois. Por isso eu indico para todo mundo.
9: E para quem deseja começar a praticar uma modalidade paralímpica, como Carla Maia, o Comitê Paralímpico Brasileiro oferece uma plataforma que reúne orientações sobre como dar os primeiros passos e permite localizar clubes e associações que desenvolvem atividades esportivas adaptadas. A página Quero Ser Atleta Paralímpico está disponível no site cpb.org.br. Ela apresenta informações para quem pretende iniciar no esporte, seja por lazer e inclusão, ou seja com o objetivo de seguir uma trajetória no alto rendimento. A ferramenta também facilita a busca por instituições que atuam no esporte paralímpico. Segundo o Comitê Paralímpico, existem atualmente mais de 1000 associações dedicadas ao desporto para pessoas com deficiência em todas as regiões do Brasil. O secretário nacional de Paradesporto do Ministério de Esporte, Fábio Araújo, explica técnica, qual é o primeiro passo para encontrar a modalidade adequada?
0: Procure uma entidade que ofereça um esporte inclusivo, acessível e seguro, porque quando você insere o esporte na sua vida, você não está falando só de competição, você está falando de empoderamento, que ela vai buscar uma educação melhor, uma vida social, ela vai buscar seus direitos, ela vai buscar emprego melhor. Então o esporte é a porta de entrada para muitas outras coisas dentro da vida da pessoa com deficiência.
9: E o tipo de deficiência e como ela impacta a execução das atividades não impede a prática de qualquer modalidade. No paradesporto, os atletas passam por uma classificação. O objetivo é minimizar o impacto da deficiência sobre o resultado da competição. O processo é realizado por classificadores certificados que levam em consideração quanto a deficiência afeta a execução das tarefas e atividades fundamentais de determinado esporte. Assim, os atletas podem competir de forma justa em cada modalidade. Reportagem Cleide Lopes.
8: Dia 7 de setembro, próxima segunda-feira, celebramos a independência do Brasil. Mas para chegar a essa conquista, a história começou bem antes de 1822.
7: Foi resultado de um processo que não ocorreu apenas às margens do Ipiranga, mas que envolveu guerras na Europa e Brasil.
8: E não só com personagens dos livros, mas brasileiros anônimos em diversas regiões do país.
7: Vamos conhecer um pouco mais sobre essa história na reportagem de Graziele Bezerra.
11: No início do século XIX, a Europa estava em guerra. O imperador francês Napoleão Bonaparte decretou o impedimento do comércio dos países europeus com a Inglaterra. Diante da recusa de Portugal em aderir e a ameaça de uma invasão francesa, o príncipe regente Dom João decidiu transferir a corte portuguesa para o Rio de Janeiro. Foi então que o Brasil deixou de ser colônia e passou a integrar o Reino Unido de Portugal. Anos depois, com a queda de Napoleão na Europa, as cortes portuguesas passaram a exigir o retorno da família real. Dom João retornou a Portugal, mas deixou aqui seu filho, Dom Pedro I, que protagonizou o chamado Dia do Fico. Em 9 de janeiro de 1822, conforme relembra o escritor e jornalista Laurentino Gomes.
12: Dom Pedro, pressionado pelas cortes constituintes que queriam que ele voltasse a Portugal, ele decide, não, se é para o bem da nação e felicidade geral de todos, eu fico. Ou seja, é um rompimento entre o herdeiro da coroa portuguesa e a monarquia que estava em Lisboa. E a partir daí, diria assim, que o processo se torna irreversível, né?
11: No dia 7 de setembro, nas proximidades do rio Ipiranga, Dom Pedro recebeu cartas com notícias e decisões das cortes portuguesas. E foi ali que ocorreu o episódio que entrou para a história como o Grito da Independência. Como detalha o historiador e diretor do Museu do Ipiranga, Paulo Garcês Marins.
13: Aqui foi declarada a independência, porém, essa independência foi pactuada no Rio de Janeiro, naquilo que viria a se tornar a Corte Imperial, com as elites do país fazendo um movimento bastante conservador nesse processo de independência.
11: Outros personagens tiveram participação direta no processo de independência, como o ministro José Bonifácio e a princesa Leopoldina, esposa de Dom Pedro. Sem eles, provavelmente Dom Pedro não teria conseguido aguentar a pressão entre a corte de Lisboa e os interesses brasileiros, segundo o jornalista e escritor Laurentino Gomes. Mas ele lembra também de outros brasileiros que protagonizaram a independência.
12: Os brasileiros de 1821 e 1822 sonharam grande. Brasileiros ricos, imperiais, mas também brasileiros pobres, brasileiros escravizados, brasileiros simples, anônimos. Sonharam que o Brasil poderia se manter como um país unido, que não se dividisse. Um país que se tornasse independente de Portugal e tivesse grandes ambições. Esse Brasil aconteceu. Nós temos o Brasil hoje graças aos sonhos daquela época.
11: Para consolidar a independência, ocorreram confrontos em diferentes regiões do país. Houve combates e mortes no Ceará, no Piauí, no Pará e, sobretudo, na Bahia, onde foram desencadeadas as batalhas de Pirajá e de Itaparica. Com colaboração de Malu Prado, reportagem Graziele Bezerra.
8: Na lista de espera do ProUni e foi chamado, tem até o dia 14 de setembro para comprovar as informações apresentadas na inscrição.
7: A documentação deve ser entregue à instituição de ensino indicada pelo candidato.
8: Cada faculdade ou universidade define o formato de recebimento dos documentos exigidos, que pode ser presencial ou online.
7: Quem não apresentar os dados no prazo, perde a vaga.
8: O programa Universidade para Todos usa a nota do Enem para conceder bolsas em instituições particulares de ensino.
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8: Fique agora com as notícias do Poder Judiciário e do Congresso Nacional. Boa noite.
7: Boa noite para você. Até amanhã.
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16: Jornada Ítalo-Hispano-Brasileira de Direito Público foi encerrada no Supremo Tribunal Federal com debate sobre integridade do processo democrático eleitoral.
17: Para STJ, comprador de celular defeituoso, não está dispensado automaticamente de aguardar prazo legal para conserto.
16: Bancário chamado de devagarinho, obtém aumento de indenização na justiça.
17: Boa noite, eu sou o Arthur Filho.
16: E eu sou Walter Lima.
17: A 17ª Jornada Ítalo-Hispano-Brasileira de Direito Público foi encerrada nesta quinta-feira no Supremo Tribunal Federal com debate sobre integridade do processo democrático eleitoral e o papel da justiça constitucional.
16: O encontro, iniciado ontem, reuniu magistrados, professores e pesquisadores do Brasil, da Itália e da Espanha. Marta Ferreira.
18: A jornada teve como tema resistência democrática e justiça constitucional. Na terceira e última sessão do evento, os debates abordaram a atuação da justiça constitucional para garantir a regularidade das eleições. O diretor do Centro de Estudos Constitucionais do STF, Fernando Facuri Scaff, apresentou o panorama dos acontecimentos posteriores às eleições presidenciais de 2022 e exibiu vídeo institucional sobre os ataques às sedes dos três poderes em 8 de janeiro de 2023. Ele citou as investigações, os processos e os julgamentos decorrentes dos ataques. Segundo Scaff, o cenário político

0: E o celular é produto essencial e por isso seria abusiva a prática dos fornecedores de não disponibilizar o direito imediato à troca, à devolução do valor pago ou ao abatimento do preço. Mas o Tribunal de Justiça Estadual discordou. No voto condutor do julgamento pelo STJ, o ministro Ricardo Villas Boas Cueva observou que, em regra, só após os 30 dias é que a lei garante ao consumidor uma dessas três opções. E embora o celular seja importante na vida cotidiana, cabe ao juiz analisar cada caso se o aparelho é essencial para a pessoa, a ponto de serem dispensados os 30 dias.
1: Um bancário que era alvo frequente de apelidos e brincadeiras ofensivas por causa de uma doença relacionada ao trabalho vai receber uma indenização maior por danos morais.
2: A decisão é da terceira turma do Tribunal Superior do Trabalho, Samanta Flor.
3: O bancário foi diagnosticado com LER-DORT, doença que afetava os movimentos e dificultava que ele realizasse algumas tarefas. O trabalhador passou a ser alvo frequente de comentários e brincadeiras ofensivas entre os colegas. Para a terceira turma do TST, além da repetição das ofensas, houve omissão da empresa em impedir a situação. Por isso, a corte elevou a indenização por danos morais de 10 mil para 20 mil reais.
1: Tribunal Superior Eleitoral celebra Pacto Nacional pela Paz e Tolerância nas eleições 2026.
2: Acordo busca promover diálogo, segurança, pluralismo e fortalecimento da democracia no pleito de outubro. Fábio Ruas.
4: O pacto foi firmado nesta quinta-feira com instituições da sociedade civil e organizações religiosas. O objetivo é fortalecer a democracia, promover a convivência pacífica e contribuir para a realização de eleições livres, seguras e legítimas. Na abertura do evento, o presidente do TSE, ministro Cássio Nunes Marques, disse que o tribunal dá um passo que transcende o calendário eleitoral por um propósito comum de fortalecer a democracia brasileira e reafirmar um de seus pilares constitucionais, o pluralismo político. Ele disse também que é necessário construirmos um ambiente em que ninguém tenha medo de votar, de manifestar opinião, de participar da vida pública ou de defender as próprias convicções.
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1: A você, uma boa noite.
2: E até amanhã.
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7: Eu sou Paula Groba.
8: E eu sou Humberto Pinheiro.
7: E estes são os destaques de hoje do Jornal do Senado, que começa agora.
8: Aprovada MP da taxa das blusinhas, que zera imposto sobre compras internacionais de até $50.
7: Congresso aprova medida para acelerar fila de benefícios do INSS.
8: Senado aprova criação de Universidade Federal da Fronteira Norte.
7: Boa noite.
8: Boa noite.
7: O Senado confirmou o fim da taxa das blusinhas, que é o imposto nas compras internacionais de até $50.
8: A medida ainda determina a realização de avaliações periódicas sobre os impactos da desoneração fiscal. E mais, o texto ainda prevê isenção de impostos para medicamentos de doenças raras que não tenham similar no Brasil. Repórter Márcio Maturana.
9: Agora é definitivo. Compras internacionais de até $50, cerca de R$250, não pagam mais o imposto de importação, que era de 20%. A senadora Leila Barros, do PDT do Distrito Federal, foi a relatora na comissão mista da medida provisória.
10: Enquanto o viajante que se desloca ao exterior já goza de isenções de tributos federais sobre a bagagem no valor de $1.000, a família de baixa renda que não viaja não dispõe desse mesmo canal desonerado. A única forma de disposição desse extrato social social para adquirir produtos importados de pequeno valor é pela remessa internacional.
9: Nas compras de até $3.000, as alíquotas da importação serão reduzidas de 60% para 30%. Uma das mudanças é a isenção de impostos para medicamentos de doenças raras que não tenham similar no Brasil. Outras são a adoção de medidas para a venda de produtos ilegais e a realização de avaliações periódicas sobre os impactos da desoneração. O primeiro em 3 meses e os seguintes em intervalos de no máximo 6 meses, como explicou Leila Barros.
11: A gente atendeu em parte a maior preocupação do setor, que é a avaliação, dando essa autonomia ao Ministério da Fazenda, a avaliação de 6 em 6 meses e também passar pelo Executivo a avaliação do Congresso Nacional anualmente.
9: O imposto sobre importações de até $50 ganhou o apelido de taxa das blusinhas, mas existia para qualquer tipo de produto, como eletrônicos ou cosméticos, em compras internacionais que ficaram populares em sites e aplicativos de celular. Já a cobrança do ICMS continua igual para compras de qualquer valor, porque a alíquota desse imposto é definida pelos estados.
7: E o Senado enviou para a sanção presidencial a prorrogação até 2030 de incentivos fiscais a programas de atenção à saúde oncológica e de pessoas com deficiência.
8: Com a medida, empresas poderão continuar direcionando parte de seus impostos para financiar projetos de entidades sem fins lucrativos que atuam na prevenção, no diagnóstico e no tratamento. Repórter Pedro Pincer.
12: O projeto altera o funcionamento do Programa Nacional de Apoio à Atenção Oncológica e do Programa Nacional de Apoio à Atenção da Saúde da Pessoa com Deficiência. O texto prorroga até o ano calendário de 2031 a possibilidade de dedução do imposto de renda para doações destinadas aos dois programas. Com a medida, empresas poderão continuar direcionando parte dos seus impostos para financiar projetos de entidades sem fins lucrativos que atuam na prevenção, diagnóstico e tratamento de doenças oncológicas, bem como em serviços de reabilitação e tecnologias assistivas. A relatora, senadora Mara Gabrilli, do PSD de São Paulo, ressaltou que a aprovação não vai significar aumento de despesas.
13: Não há no texto ampliação de percentuais de dedução, criação de novos benefícios ou majoração de despesa orçamentária direta. Os limites e condições para usufruto do benefício permanecem inalterados, de modo que a renovação do incentivo não implica aumento de renúncia fiscal em termos percentuais, mas apenas a manutenção do regime vigente por mais um ciclo.
12: O texto também atualiza a legislação para incluir o termo correto transtorno do espectro autista e adequa as referências às normas de certificação de entidades beneficentes.
7: A fila de benefícios do INSS é um dos principais desafios da Previdência. Para reduzir a espera de quem precisa de uma resposta sobre aposentadorias, auxílios e outros benefícios, o Congresso aprovou uma medida provisória que amplia a força-tarefa do INSS e da Perícia Médica Federal.
8: A medida reforça as equipes do órgão e da Perícia Médica Federal com o objetivo de acelerar a análise dos pedidos que estão há mais de 30 dias na fila. Repórter Rodrigo Rezende.
14: O Congresso aprovou a medida provisória que ampliou a força-tarefa do INSS e da Perícia Médica Federal com o objetivo de diminuir a fila de cidadãos que aguardam benefícios previdenciários. A ideia da MP é dar celeridade à análise dos pedidos, principalmente para aqueles que estão aguardando há mais de 30 dias na fila. A relatora, senadora Zenaide Maia, do PSD do Rio Grande do Norte, destaca que desde a edição da MP, os resultados já são significativos.
15: Os resultados alcançados em 2026 evidenciou a efetividade do programa. Entre janeiro e junho, o número de processos pendentes de análise ou de perícia médica inicial caiu de 2,7 milhões para 1,7 milhão. A redução foi ainda mais expressiva nos processos com tempo de espera superior a 45 dias, que passaram de 1,7 milhão para apenas 557 mil.
14: Como não houve modificação por deputados e senadores no conteúdo da MP enviada pelo Poder Executivo, o texto será agora promulgado pelo Congresso.
7: A atos de crueldade contra animais poderão estar entre as hipóteses que autorizam a aplicação de medidas socioeducativas de internação para crianças e adolescentes.
8: Projeto com essa determinação teve a votação concluída na Comissão de Constituição e Justiça e deve seguir diretamente para análise da Câmara dos Deputados. Repórter Bruno Lourenço.
16: O projeto de lei inclui ações contra animais praticadas com crueldade extrema ou com potencial concreto de causar lesão grave ou morte, como nova hipótese de internação para menores de idade. A proposta também aumenta penas para maus tratos contra animais em geral. A relatora, senadora Leila Barros, do PDT do Distrito Federal, defendeu maior cuidado com os animais.
10: A vedação à crueldade, ela constitui fundamento central do direito animal brasileiro e confere proteção aos animais individualmente considerados. Essa proteção constitucional também se relaciona à dignidade da pessoa humana na medida em que a submissão de animais à crueldade degrada os próprios valores éticos que devem orientar as ações humanas e a atuação estatal.
16: O texto ainda aumenta a punição em casos que envolvam tortura, abuso sexual ou transmissão das agressões pela internet.
7: E avançou no Senado a criação de um serviço de telefone nacional gratuito para encaminhar denúncias de maus tratos a animais. A proposta assegura o direito ao anonimato dos denunciantes.
8: O projeto define como maus tratos atos de crueldade, abandono, agressão, mutilação, falta de alimentação e cuidados, além de trabalho excessivo ou inadequado. O abandono também é considerado maus tratos. A matéria seguiu para análise do plenário em regime de urgência.
7: O Senado aprovou o projeto do Executivo que cria a Universidade Federal da Fronteira Norte.
8: A nova instituição herdará a estrutura, os estudantes, servidores e professores atualmente vinculados ao campus Oiapoque da Universidade Federal do Amapá. Repórter Alexandre Campos.
17: A população do extremo norte do Amapá, que vive no município do Oiapoque e imediações, contará com uma nova instituição de ensino superior. Isso porque o Senado aprovou nesta quinta-feira o projeto do Executivo que cria a Universidade Federal da Fronteira Norte a partir do desmembramento da Universidade Federal do Amapá. Em julho, um projeto semelhante havia sido analisado pelos senadores. No entanto, a proposta foi vetada pelo governo por ter sido apresentada por parlamentar e não pelo Poder Executivo, como manda a Constituição. Representante do Amapá, o presidente do Senado, Davi Alcolumbre, destacou a importância estratégica da Universidade Federal da Fronteira Norte.
18: É fundamental termos a condição de formarmos capacidade intelectual na academia, na universidade, no conhecimento, nessa nova perspectiva das riquezas da exploração do petróleo e das riquezas que o petróleo pode proporcionar para o Brasil e vai proporcionar para uma capacidade intelectual na academia, na universidade, no conhecimento, nessa nova perspectiva das riquezas da exploração do petróleo e das riquezas

0: Acompanhe agora as notícias da Câmara dos Deputados. Boa noite.
1: Boa noite e até amanhã.
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3: Plenário da Câmara zera imposto sobre importações de até $50.
4: Câmara confirma Brasil em acordos de proteção à mulher no trabalho.
5: Deputados aprovam Plano Nacional de Cultura para a próxima década.
6: Boa noite. A Câmara aprovou o Plano Nacional de Cultura para os próximos 10 anos. O repórter Antônio Vital tem os detalhes da proposta.
7: A Câmara dos Deputados aprovou o projeto do governo que institui o Plano Nacional de Cultura para os próximos 10 anos. A proposta estabelece princípios, diretrizes, eixos estratégicos e mecanismos de gestão para orientar as políticas culturais do país. Entre os princípios das políticas públicas voltadas para o setor estão o respeito à diversidade cultural, a valorização dos trabalhadores e a garantia de direitos, como o acesso universal à cultura, a liberdade de expressão e a preservação do patrimônio imaterial. Entre os eixos estratégicos estão financiamento descentralizado, a redução das desigualdades regionais no acesso aos recursos, a presença das artes e da cultura nos currículos escolares e a proteção de culturas tradicionais, indígenas e de matriz africana. Outro eixo é a proteção de direitos autorais no ambiente digital, principalmente em função do uso de ferramentas de inteligência artificial. Cada eixo apresenta objetivos que servirão de base para a elaboração de metas específicas, ainda a ser definidas. O texto também prevê mecanismos de monitoramento do alcance dessas metas, tanto pelo governo federal quanto por estados e municípios. A proposta foi enviada pelo governo ao Congresso no ano passado, a partir de debates da 4ª Conferência Nacional de Cultura e consultas abertas ao público pela plataforma Brasil Participativo, com mais de 85 mil acessos. O relator da proposta, deputado Pedro Czai, do PT de Santa Catarina, acrescentou outros pontos ao projeto, como a prorrogação até 2028 do prazo para que estados e municípios façam a adesão ao Sistema Nacional de Cultura ou criem seus próprios fundos de cultura como condição para receberem recursos da Política Nacional Aldir Blanc de Fomento à Cultura. Esse prazo hoje termina no ano que vem. Pedro Czai disse que os objetivos, diretrizes e eixos estratégicos do Plano Nacional de Cultura contam com fontes de recursos e incentivos fiscais já existentes, mas ele anunciou que o governo vai elaborar um projeto para aumentar as fontes de financiamento para o setor.
8: As ações estratégicas e os indicadores serão democraticamente construídos com estados e municípios do Brasil. Isso para deixar claro, diferente do Plano Nacional de Educação, nós fizemos metas, definimos financiamento, definimos PIB, etc. Neste ponto, em relação ao financiamento, nós vamos apresentar um outro projeto para discutir novas formas de financiamento da cultura brasileira.
7: O projeto cria um colegiado para gerir o Plano Nacional de Cultura, com representantes do Ministério da Cultura, do Conselho Nacional de Política Cultural e dos órgãos gestores dos estados e municípios. A aprovação do Plano Nacional de Cultura para os próximos 10 anos foi acompanhada no plenário pela ministra da Cultura, Margarete Menezes, e foi comemorada pela bancada do governo. A deputada Jandira Fegali, do PCdoB do Rio de Janeiro, destacou a importância da cultura para o país.
9: Cultura é economia, é trabalho, é disputa, é compreender o Brasil profundo, é entender o que ele é capaz, de que forma a gente faz a integração civilizatória de toda a sociedade na sua diversidade. Não há nenhuma luta de resistência e luta por independência que a cultura não tenha sido um fator fundamental. E no momento que tenta nos recolonizar, aprovar esse plano é um instrumento de resistência.
7: O projeto que institui o Plano Nacional de Cultura para os próximos 10 anos foi enviado para análise do Senado. Da Rádio Câmara de Brasília, Antônio Vital.
10: Saúde.
11: Rosiana Sarney, do MDB do Maranhão, quer obrigar o SUS a encaminhar pacientes com câncer para hospitais privados quando os prazos legais para diagnóstico ou início do tratamento não forem cumpridos. A medida também prevê encaminhamento preventivo quando o atendimento público estiver prestes a estourar o prazo.
12: Rosiana Sarney afirma que a proposta dá efetividade aos prazos já previstos para o atendimento oncológico. Pelo texto, o paciente deverá ser comunicado do encaminhamento, terá transporte garantido quando necessário e continuará acompanhado pela rede pública durante todo o tratamento.
10: Previdência.
11: Beto Preto, do PSD do Paraná, propõe que a remuneração de adolescentes e jovens contratados como aprendizes deixe de entrar no cálculo da renda familiar do

0: Bolsa Família. A medida valeria durante a vigência do contrato de aprendizagem e preservaria os demais critérios do programa.
1: Beto Preto explica que a proposta evita que famílias percam o benefício quando um jovem consegue o primeiro emprego como aprendiz. O deputado afirma ainda que a mudança incentiva a qualificação profissional e reduz a evasão escolar.
2: Trabalho.
0: A Câmara aprovou a adesão do Brasil a dois tratados internacionais sobre trabalho que protegem as mulheres. O repórter Marcelo Lascher traz os detalhes.
3: A Câmara dos Deputados aprovou a adesão do Brasil a dois tratados internacionais sobre direitos dos trabalhadores e, em especial, as mulheres. Um dos textos aprova a adesão do Brasil à Convenção da Organização Internacional do Trabalho, a OIT, com medidas contra violência e assédio no trabalho. A Convenção 190 da OIT é o primeiro tratado internacional a reconhecer o direito de todas as pessoas a um mundo de trabalho livre de violência e assédio. Os países que ratificarem o texto ficam obrigados a adotar medidas para proibir violência e assédio contra trabalhadores e garantir reparação às vítimas e sanções aos autores. A Convenção considera violência e assédio baseados no gênero como práticas inaceitáveis e inclui o assédio sexual como violência praticada contra as pessoas em razão de seu sexo e gênero. Outro trecho estabelece que as medidas previstas na Convenção se aplicam à violência e assédio que ocorre no trabalho, inclusive durante os deslocamentos do empregado. A adesão do Brasil ao tratado recebeu parecer favorável da relatora, a deputada Benedita da Silva, do PT do Rio de Janeiro, mas foi criticada pelo deputado Kim Kataguiri, do Missão de São Paulo. Segundo ele, os termos que designam o assédio no ambiente de trabalho são vagos e podem encarecer os encargos trabalhistas.
4: Gente, não é à toa que só 30% dos países que integram a OIT concordaram com esse tratado. Nós, mais uma vez, Brasil, América Latina, África, estamos sendo feitos de tonto pela Europa, que vão lá, usam seus 3 votos, cada país lá na OIT, e empurram legislação trabalhista para nós. A gente fica com a legislação mais cara, a gente fica com a legislação mais burocrática.
3: O plenário também aprovou a adesão do Brasil a outra convenção da OIT, esta voltada para promover a igualdade de oportunidade de tratamento para trabalhadores, homens e mulheres, com responsabilidades familiares. Segundo a Convenção, as responsabilidades familiares não podem ser usadas como uma razão para demissão. Os trabalhadores devem ter direito à livre escolha de um emprego, levando em conta suas necessidades com responsabilidades familiares. A deputada Benedita da Silva também ofereceu parecer favorável à adesão do Brasil a esse tratado.
5: A ratificação da Convenção reforça demais as respostas às interrupções de trajetória laboral impostas pelas responsabilidades de cuidado, que reduzem a densidade contributiva das trabalhadoras e comprometem sua cobertura previdenciária na velhice.
3: As propostas que ratificam a adesão do Brasil às duas convenções da Organização Internacional do Trabalho sobre assédio e cuidado seguiram para análise do Senado. Da Rádio Câmara de Brasília, com informações de Antônio Vitor. Tal Marcelo Larcher.
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0: Silvia Cristina, do PP de Rondônia, defende a aprovação da proposta de emenda à Constituição que reduz a maioridade penal de 18 para 16 anos. A deputada argumenta que a medida pode ajudar a reduzir a violência e responsabilizar jovens envolvidos em crimes graves.
1: Silvia Cristina cita a experiência pessoal com a violência ao lembrar o assassinato do pai e diz que criminosos adultos usam adolescentes para cometer delitos. Para ela, é preciso endurecer as punições para quem participa da destruição de famílias por meio da criminalidade.
2: Se diminuir a maioridade, até porque rapaz e meninas aos 16 anos, eles já votam, já casam, já sabem muito bem, já tem noção do que estão fazendo, a gente diminui essa violência que assola o Brasil. Então é um fato que causa muita discussão, mas para quem sabe já sofreu na pele o efeito da violência, não pode deixar de ser favorável a algo que a gente sabe que tem que ser mais rigorosa. Nós temos que ser mais rigorosos nas penalidades de quem sabe que está destruindo família.
0: Sargento Faur, do PL do Paraná, apoia a redução da maioridade penal para casos de crimes graves. O parlamentar lembra sua experiência na Polícia Militar para defender punições mais severas a infrações hediondas e de envolvimento com o crime organizado.
3: Muitas vezes fala-se que queremos prender crianças. É mentira. Nós queremos prender menores bandidos. Menores cometem crimes graves transportando drogas químicas, estuprando e matando crianças, matando pessoas para roubar. Precisam ser punidos severamente de acordo com a gravidade dos seus crimes. Comissão especial instalada, já começamos os trabalhos e tive contato com o relator e ele deu a entender que vai fazer uma consulta pública, um plebiscito para que o povo decida finalmente se quer ou não a redução da maioridade penal no Brasil.
1: Na opinião de Sargento Faur, a revisão da legislação penal responde a uma demanda expressiva da sociedade por mais segurança. O deputado garante que a maioria dos integrantes da comissão especial é favorável à proposta.
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1: Justiça.
0: Cássio Favacho, do MDB do Amapá, é autor de proposta que consegue gratuidade da justiça a pessoas que recorram ao judiciário para obter atendimento de saúde do poder público ou de planos privados. Pela matéria, o benefício poderá ser concedido antes da análise da situação financeira do paciente.
1: A gratuidade abrange ações sobre medicamentos, tratamentos, cirurgias, internações e outros recursos relacionados à saúde. A Cássio Favacho avalia que a medida facilita o acesso à justiça em situações nas quais os gastos médicos podem comprometer a renda do paciente. Política.
0: Vinícius Gurgel, do PL do Amapá, apoia projeto que impede condomínios e proprietários de proibir o funcionamento de sedes partidárias em imóveis comerciais. De acordo com a proposta, a regra vale desde que sejam respeitadas normas de segurança, acessibilidade e vizinhança.
1: Vinícius Gurgel considera que a medida protege a liberdade de organização dos partidos políticos. O texto torna nulas cláusulas que imponham esse tipo de restrição e prevê que o prejudicado solicite a reparação por eventuais danos. A matéria está no Senado após a aprovação da Câmara.
5: Desenvolvimento Regional.
0: Altineu Cortes, do PL do Rio de Janeiro, defende um regime especial para acelerar obras de reconstrução em cidades atingidas por eventos climáticos extremos. Ele explica que a proposta simplifica licitações, reduz prazos administrativos e prioriza a recuperação da infraestrutura.
1: Na visão de Altineu Cortes, é preciso agilizar as ações de reconstrução e prevenção em estados e municípios em situação de calamidade pública. Para ele, o Estado precisa garantir socorro rápido e eficiente às populações. populações afetadas por desastres naturais.
0: Paulo Litro, do União do Paraná, apresentou o projeto que reforça as regras de segurança para a abertura de comportas de barragens. A proposta do parlamentar determina que a liberação da água seja feita de forma gradual, conforme o volume de chuvas e o nível dos reservatórios.
1: Paulo Litro também propõe a instalação de sistemas de alerta para moradores de áreas próximas às barragens. O texto, que atualmente tramita na Comissão de Integração Nacional, prevê ainda a divulgação dos planos de abertura das comportas para reduzir riscos de inundações.
5: Votação.
0: Deputados aprovam medida que isenta de imposto compras internacionais de no máximo $50. O repórter Antônio Vital tem mais informações sobre a chamada taxa das blusinhas.
6: A Câmara dos Deputados aprovou medida provisória que isenta do imposto de importação as compras internacionais de até $50, conhecida como taxa das blusinhas. A medida provisória, aprovada faltando 5 dias para perder a validade, já está em vigor desde maio, quando foi publicada. Até então, as compras de até $50 pagavam taxa de 20%. O texto também zera a alíquota de importação para medicamentos destinados a doenças raras que não têm um similar nacional. Estabelece ainda a taxação de 30% para as compras entre $50 e $3 mil, com a possibilidade de o governo impor limites para os produtos mais caros. Além disso, obriga as plataformas de comércio eletrônico a adotarem mecanismos contra fraudes, como preços fictícios abaixo dos preços reais e fracionamento das compras de modo a evitar a taxação. O descumprimento sujeita as empresas a multas, suspensão de atividades e até proibição de operar no país. O texto final cria ainda um sistema de avaliação periódica sobre os impactos da isenção, com dados sobre os impactos da medida sobre os empregos, a arrecadação e o comércio. Os relatórios devem considerar especialmente setores considerados mais atingidos pela concorrência de produtos importados, como de roupas, calçados, brinquedos e cosméticos. Deputados da oposição criticaram a proposta e disseram que o fim da taxação sobre os produtos importados prejudica a indústria e o varejo nacionais. Foi o que disse o deputado Gilson Marques, do Novo de Santa Catarina.
7: O empreendedor brasileiro, aquele que paga DARF, que paga Selic a 15%, que contrata e pagar um imposto caríssimo, tem que concorrer com o exterior, a China, por exemplo, que tem regra trabalhista análogo à escravidão, que se diz, entra no solo brasileiro sem nada de imposto.
6: Já deputados da base do governo disseram que eventual prejuízo a comerciantes e fabricantes brasileiros será compensado com a entrada em vigor da reforma tributária no ano que vem, o que vai acabar com o imposto cumulativo sobre os produtos. O deputado Reginaldo Lopes, do PT de Minas Gerais, disse que a medida beneficia quem não pode fazer compras pessoalmente no exterior.
8: É fundamental para aquelas pessoas de menor poder econômico, que não têm condição de fazer viagens internacionais, como os 16 milhões de brasileiros assim fazem e têm o direito à isenção até $2 mil.
6: Já o presidente da Câmara, Hugo Mota, disse que a medida beneficia também aqueles empreendedores que dependem de compras no exterior para seu comércio. Ele disse que a Câmara está atenta ao impacto da isenção no setor de varejo.
9: Sabemos que existem preocupações da indústria e do varejo em relação a essa medida. E a Câmara dos Deputados não dará as costas a essas preocupações. A Câmara continuará dialogando com o setor produtivo, buscando conciliar a proteção do poder de compra das famílias, sem deixar de olhar para a competitividade da indústria e a força do varejo nacional.
6: A medida provisória que isenta do imposto de importação as compras internacionais de até $50 seguiu para análise do Senado. Da Rádio Câmara de Brasília, Antônio Vital.
1: Logo em seguida, a aprovação da MP na Câmara, o Senado retomou sessão própria com a inclusão do tema na pauta de votações.
5: Economia.
0: Mauro Benevides Filho, do União do Ceará, é autor de proposta que obriga o Banco Central a enviar ao Congresso as informações solicitadas por deputados e senadores. Ele explica que a medida visa dar mais transparência à relação entre a instituição e o Poder Legislativo.
10: Restabelecer a obrigatoriedade do Banco Central prestar informações ao Congresso Nacional, tanto à Câmara quanto ao Senado, de qualquer informação que o Congresso deseje. Por exemplo, eu quero pedir informação não só do Brasil, quero pedir informação quanto é a taxa de juros lá da Suíça. O Banco Central tem isso e terá que informar para a gente poder fazer uma avaliação da atuação do Banco Central, que eu acho que o Banco Central hoje privilegia muito o sistema financeiro, com taxas de juros muito elevadas, em detrimento da iniciativa privada, das famílias, das pessoas, e nós temos, portanto, que acabar com isso.
1: Mauro Benevides Filho avalia que a fiscalização do Congresso pode ampliar a responsabilidade do Banco Central na definição da política monetária do país. Ele avalia que a taxa de juros atual representa um custo adicional de pelo menos 300 bilhões de reais por ano.
0: Kleber Verde, do MDB do Maranhão, apresentou o projeto que altera o sistema de consórcios para garantir novos direitos aos participantes desistentes e excluídos. O deputado propõe regras para a devolução de valores, limita multas e veda a cobrança de taxa de administração após a saída do grupo.
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1: 8:05.

8:25.

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3: 8:34.
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1: 8h56.